0: Olha, gente, vamos agradecer a Deus. Pai Santo, Pai Amado, mais uma vez, Senhor, estamos aqui te agradecendo por mais um programa, por mais um dia, Pai. Que o Senhor venha nos abençoar nesta noite, venha derramar a sua graça, a sua misericórdia sobre nossas vidas, sobre a vida de cada ouvinte, a vida das nossas autoridades. Abençoa os nossos trabalhadores, Pai, os médicos que estão nos hospitais, aqueles que estão enfermos, enfermeiros, aos vigilantes, Pai, seja conosco em nome de Jesus. Ficam todos na paz do Senhor e até amanhã.
1: Um abraço aí pra Rosa do Fato, a Dom Henrico, a Renato, a Lu. Mandar um abraço aí pra Regis do restaurante, Dona Márcia e Dona Cecília na rua Jequié. A todos vocês uma ótima noite. Agora fiquem com mais notícias com a Rede Brasileira de Notícias, a Voz do Brasil. Voltaremos amanhã às 7 da noite com mais uma edição do seu programa Alerta Cidade. Um
0: abraço, gente. Que Deus abençoe vocês. Fica
2: na paz. 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
4: Olá, uma boa noite.
5: Boa noite para você que nos acompanha em todo o país.
4: Terça-feira, 15 de setembro de 2026.
5: Vamos aos destaques do dia.
4: A infraestrutura por trás da tela. Data centers mantém o mundo conectado.
5: E Brasil sanciona a lei que cria regime tributário especial para a instalação desses espaços no país.
4: É o Redata. Medida prevê incentivos fiscais e o uso de energia renovável. Pablo Mundi.
6: A nova legislação também contempla serviços de computação em nuvem e operações de inteligência artificial, como treinamento e geração de respostas por modelos de IA.
5: Produção agrícola e pecuária.
4: Brasil colheu cerca de 361 milhões de toneladas de grãos na safra 2025-26, 2,6% a mais em relação à anterior.
5: E produção de carnes deve ultrapassar 34 milhões de toneladas em 2026 e 2027. Natália Kozlik.
7: De acordo com a Conab, o resultado permitirá um aumento nas exportações sem comprometer o abastecimento do mercado interno.
4: Um refúgio científico no meio da Amazônia.
5: Às margens do Lago Tefé, a biblioteca reúne mais de 28 mil obras ligadas à região. Cleide Lopes.
8: Localizada em uma região cercada por áreas protegidas, ela é o único local com conteúdo científico em um raio de mais de 500 quilômetros.
4: Hoje na apresentação, Luciana Vasconcelos e Nazi Brum.
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4: Sancionado o regime especial de tributação para serviços de data centers, o Redata.
5: A lei prevê incentivos fiscais e suspende a cobrança de tributos federais para a compra de equipamentos destinados à instalação, ampliação e modernização dos centros de tecnologia, os data centers.
4: Uma das obrigações das empresas é o compromisso com a sustentabilidade e o uso de energia limpa.
5: Mas você sabe o que são os data centers? Vamos entender na reportagem de Pablo Mundim.
6: Data centers são estruturas que armazenam, processam e gerenciam grandes volumes de dados e aplicações digitais. O Brasil passa a ter um regime especial de tributação para estimular a instalação de data centers no país. A nova lei cria incentivos fiscais para a compra de equipamentos usados nesses centros de processamento de dados. Para ter acesso aos benefícios, as empresas terão de cumprir contrapartidas, entre elas, reservar pelo menos 10% da capacidade de processamento para o mercado interno, utilizar energia de fontes limpas ou renováveis e investir no país. Também haverá exigências de eficiência no uso da água para o resfriamento dos equipamentos. O secretário-executivo do Ministério da Fazenda, Rogério Seron, destaca o papel dessa medida na indústria 4.0.
9: É uma crítica muito recorrente quando se discute data centers, a questão do consumo excessivo de água e que isso pode ser um problema. As novas soluções já que se chamam de circuitos fechados, o projeto endereça isso de uma forma muito adequada. Então, o consumo de água não será um problema. E a energia, a nossa energia, sim, é muito. Esses data centers consomem muita energia, mas diferente do resto do mundo, aqui a gente produz energia limpa, de baixo carbono e renovável. Então, novamente, isso não vai ser um gargalo, vai ser uma grande oportunidade.
6: A nova legislação também contempla serviços de computação em nuvem e operações de inteligência artificial, como treinamento e geração de respostas por modelos de IA. Segundo o ministro do Desenvolvimento, Indústria, Comércio e Serviços, Márcio Elias Rosa, o regime prevê a suspensão por 5 anos de tributos na compra de componentes eletrônicos e outros equipamentos de tecnologia da informação e comunicação.
10: Há uma suspensão dos tributos federais. Nós temos a expectativa de que estados nos acompanhem, que os municípios nos acompanhem, mas o fato é que há uma suspensão dos tributos federais sempre que o produto não tiver produção nacional equivalente, desde que seja destinado para o ativo, né, imobilizado desses investimentos, e vale por 5 anos. Ou seja, nós estamos em face de uma grande inovação.
6: A entrada no programa dependerá de autorização do Ministério da Fazenda e as empresas precisam estar em dia com os tributos federais. Reportagem Pablo Mundim.
4: A gente acabou de falar dos incentivos aos data centers, aqueles galpões gigantes, verdadeiros supercomputadores que fazem a mágica da internet acontecer hoje em dia, guardando nossas fotos e fazendo funcionar a inteligência artificial.
5: Mas para entender como a gente chegou até aqui, vale a pena voltar um pouquinho no tempo e ver como a internet evoluiu ao longo das décadas.
4: Quem é dessa época vai lembrar. 30 anos atrás, navegar na web era aquela novela da conexão discada, cheia de bips, chiados e paciência.
5: Pois é, Nazi, de lá para cá tudo mudou. Hoje, mais de 90% dos brasileiros estão conectados. E aquela internet lenta deu lugar a uma rede rápida, que está na palma da mão, no celular, no trabalho e no nosso dia a dia.
4: Pois é, confira os detalhes dessa evolução na reportagem de Gabriela Noronha.
11: Quem lembra desse som inconfundível da conexão discada? Há cerca de 30 anos, esses bips e chiados significavam que alguém estava se conectando ao mundo novo. No Brasil, a internet começou a se popularizar no final dos anos 90 por meio de modems ligados à linha telefônica. Só na década de 2000, com a introdução da banda larga, foram possíveis conexões mais rápidas e estáveis, como explica Giovanni Almeida, professor da Faculdade de Ciências e Tecnologias em Engenharia da Universidade de Brasília.
12: No início, era a tecnologia discada. Então, quem poderia ter acesso à internet era quem tinha um telefone em casa. E depois, então, começa a ter uma evolução, que é quando surge a tecnologia que a gente, né, chama de rede de telefonia celular. Então, se tem desde a primeira geração, né, por isso tem 1G, 2G, 3G, 4G e hoje 5G. Aí, a partir da tecnologia 4G, é que ficou mais forte, aí coincide com o uso do smartphone, surgimento do smartphone, que aí permite que hoje a gente tenha, né, esse acesso na palma da mão.
11: Com a expansão da infraestrutura de internet e a diversificação das tecnologias, cerca de 169 milhões de pessoas no Brasil já estão conectadas hoje. Segundo dados do Instituto Brasileiro de Geografia e Estatística, o IBGE, mais de 90% da população já tem acesso à rede. O que muitos não sabem é que, embora o destino final seja a tela do celular ou do computador, o caminho percorrido pelo sinal varia entre a fibra ótica, a rede móvel e o satélite. De acordo com Thiago Brown, assessor do Departamento de Investimento e Inovação do Ministério das Comunicações, cada tecnologia atende a uma realidade geográfica e a diferentes necessidades de uso.
13: O que é muito importante a gente ter em mente é que todas essas tecnologias, seja satélite, telefonia móvel ou fibra ótica, elas se complementam, né? Então, naquela região onde é mais difícil chegar à fibra ótica, a gente consegue, através de uma comunicação telefonia móvel, levar conectividade banda larga para a população. E aí, mais difícil ainda, aquela região mesmo remota, de rural, de fronteira, por exemplo, em estados que tem muita densidade de floresta, mas existe gente morando ali, existem brasileiros morando ali, a gente tem a solução via satélite para levar também.
11: O assessor do Ministério das Comunicações destaca ainda que, para além das experiências cotidianas, redes estáveis e ultra rápidas permitem o acesso a serviços públicos digitais, como telemedicina e conteúdo conteúdos educativos.
13: Com a chegada da internet de alta velocidade, a gente consegue levar saúde. Um especialista da área médica consegue fazer o atendimento desse brasileiro que está numa região rural, por exemplo, né? E aí acesso à educação nem se fala, né? A internet hoje tem todo o conteúdo de todos os tipos.
11: Para mais informações sobre as tecnologias disponíveis e a qualidade dos serviços prestados, basta consultar a página da Anatel na internet no endereço anatel.gov.br. A agência regula e fiscaliza o setor de telecomunicações, estabelecendo normas técnicas e mediando conflitos entre consumidores e operadoras. Reportagem Gabriela Noronha.
5: O Brasil colheu cerca de 361 milhões de toneladas na safra 2025-26, segundo estimativa da Companhia Nacional de Abastecimento, a Conab.
4: O volume representa alta de 2,6% em relação à temporada anterior. A área plantada também deve crescer, chegando a 83,5 milhões de hectares. Confira na reportagem.
14: A produção brasileira de grãos na safra 2025-2026 fechou o ciclo estimado em 361 milhões e 700 mil toneladas, segundo a Companhia Nacional de Abastecimento, a Conab. É o 12º e último levantamento para o período de setembro do ano passado a agosto deste ano. Os números mostram um aumento de 2,6% em relação à temporada anterior. A área de plantio estimada é de 83 milhões e 500 mil hectares, crescimento de 1,7% em comparação com o ciclo anterior. Os maiores aumentos de área estão nas lavouras de soja e milho. Segundo Nayara Bittencourt, diretora de Política Agrícola e Informações da Conab, as condições climáticas contribuíram para os dados estimados.
15: Então, em relação à soja, nós temos 180,4 milhões de toneladas colhidas. Esse resultado ele decorre tanto de uma expansão de área plantada e também das condições climáticas que foram bastante favoráveis nesse ano, com uma boa produtividade do ciclo. O milho também é uma cultura de destaque aqui, com 144 milhões de toneladas, também com condições climáticas bastante favoráveis nas principais regiões produtoras.
14: A Conab também apresentou uma estimativa para a próxima safra, de 2026 a 2027. A produção brasileira pode chegar a 366 milhões e 600 mil toneladas de grãos. Soja e milho apresentam tendência de crescimento. De acordo com a Conab, o resultado projetado reflete uma maior área semeada, o que compensa uma ligeira perda esperada na produtividade média nacional das lavouras. Quem comenta é o presidente da companhia, Silvio Porto.
16: Nós estamos apresentando aqui uma expectativa de crescimento de área praticamente para todas as culturas, mas nós estamos identificando uma redução de área no Rio Grande do Sul, mas nós estamos identificando também uma compensação dessa redução em outros estados.
14: O IBGE, que faz um levantamento anual da safra, estima para 2026 uma produção agrícola de 352 milhões e 900 mil toneladas, 2% acima do resultado registrado em 2025. Arroz, milho e soja representam 92,9% da produção estimada e ocupam 87,4% da área a ser colhida. Entre as regiões, o Centro-Oeste apresenta a maior estimativa de produção, seguido por Sul, Sudeste, Nordeste e Norte. E Mato Grosso é o maior produtor, com 32,1%, seguido por Paraná, Rio Grande do Sul, Goiás, Mato Grosso do Sul e Minas Gerais. Com locução de Thaís de Araújo, reportagem Luciana Colares de Holanda.
5: No mercado de carnes, também há projeção de alta nos próximos anos.
4: Segundo a Conab, o resultado será puxado pela produção de carne suína e de frango em 2026 e 2027.
17: Segundo projeções da Conab, Companhia Nacional de Abastecimento, a produção brasileira de carnes deve ultrapassar 34 milhões de toneladas neste ano e no próximo. O valor é 2% maior que o volume obtido em 2025 e foi influenciado sobretudo pela avicultura de corte e a suinocultura. De acordo com a Conab, o resultado permitirá um aumento nas exportações sem comprometer o abastecimento do mercado interno. Os dados divulgados nesta terça-feira também estimam alta na produção de ovos no país nos próximos anos. A publicação completa pode ser acessada no endereço www.gov.br/conab. Natália Koslick para a Voz do Brasil.
5: Atenção participantes da Prova Nacional Docente.
4: O Instituto Nacional de Estudos e Pesquisas Educacionais Anísio Teixeira, o INEP, recomenda aos inscritos consultar com antecedência o local de prova, que será aplicada no próximo domingo, 20 de setembro.
5: As informações estão disponíveis no cartão de confirmação da inscrição no sistema PND.
4: Os portões serão abertos ao meio-dia, no horário de Brasília, e fechados pontualmente à 1 da tarde.
5: O resultado final está previsto para 15 de dezembro.
4: Mais informações em pnd.inep.gov.br.
18: Dicas do Enem.
19: Oi, meu nome é Davi Enzo e a minha pergunta é: quantas horas por dia eu preciso estudar?
5: A professora de Biologia Maria Antônia Ferreira vai responder essa dúvida. Vamos conferir.
20: Para essa pergunta, não existe uma resposta exata, porque isso é muito individual de cada um. Eu diria para vocês focarem mais em qualidade de estudo e menos em tempo. Porque, por exemplo, se você estudar 2 horas por dia, mas essas 2 horas forem bem proveitosas com foco total, é mais eficiente do que 5 horas toda hora oscilando o foco. Então, eu acho que, assim, o máximo possível que você consiga manter um bom rendimento, um bom foco ali nesse tempo de estudo. Lembre-se, no dia da prova vocês estarão realizando exercícios. Vocês precisam estar preparados para responder questões. O Enem é muito mais do que simplesmente decorar um monte de teoria. Ele é uma prova de leitura, interpretação e preparação para responder exercícios.
5: As provas do Enem vão ser realizadas nos dias 8 e 15 de novembro. Se prepare e acompanhe as nossas dicas toda terça-feira aqui na Voz do Brasil e também na radiogov.ebc.com.br. Um local de conhecimento no interior do Amazonas, onde é possível acessar obras dos primeiros cientistas que pesquisaram a região.
4: Biodiversidade, populações ribeirinhas e recursos naturais estão entre os temas das pesquisas.
5: A biblioteca que fica em Tefé é um convite para pesquisadores, estudantes e qualquer pessoa que queira saber mais sobre a Amazônia brasileira.
4: Ela é um centro de pesquisa de excelência vinculado ao Ministério da Ciência, Tecnologia e Inovação.
21: Preservar a Amazônia é garantir vidas no planeta, mas para preservar é preciso conhecer. E é justamente esse o objetivo da biblioteca Henry Waterbeats. Às margens do Lago Tefé, no Amazonas, a biblioteca conta com 28 mil obras científicas dedicadas à região. Mais do que reunir livros, a biblioteca é há mais de 3 décadas uma guardiã da memória científica da Amazônia. A bibliotecária Graciete do Socorro Rolim conta um pouco sobre a sua história.
22: Nós temos vários títulos de vários viajantes naturalistas que andou aqui pela região amazônica. Se você quiser fazer uma pesquisa histórica dos primeiros estudos relacionados aqui na região, tanto na parte de biologia, botânica, zoologia, arqueologia, a parte da antropologia, esses livros, eles são fontes riquíssimos dessas informações.
21: O acervo conta com publicações sobre a conservação da biodiversidade, uso sustentável dos recursos naturais, estudos sobre populações ribeirinhas e diversidade socioambiental. A biblioteca é uma fonte de consulta para pesquisadores, estudantes e profissionais de diversas áreas. Localizada em uma região cercada por áreas protegidas, ela é o único local com conteúdo científico em um raio de mais de 500 quilômetros, como explica Graciete do Socorro Rolim.
22: Além da importância dela científica, né, o lugar é muito bonito. Tem os janelões de vidro. Então, dá a vista direta para o Lago Tefé. A vista é muito linda.
21: Para saber mais sobre a biblioteca Henry Waterbeats, é só acessar a página mamirauá.org.br. Reportagem Cleide Lopes.
5: Os gabaritos preliminares do Exame Nacional de Avaliação da Formação Médica, o ENAMED, e da primeira etapa do Revalida já estão disponíveis para consulta.
4: O prazo para apresentar recursos termina nesta quinta-feira, dia 17 de setembro.
5: As versões definitivas do gabarito oficial da prova, objetiva e o resultado definitivo, serão publicados no dia 4 de dezembro.
4: O ENAMED avalia a formação médica, já o Revalida comprova diplomas médicos expedidos por universidades de fora do Brasil para exercício profissional no SUS.
5: Para mais informações, acesse gov.br/inep.
4: Conhecer o território indígena e seus caminhos pode fazer toda a diferença na hora de salvar uma vida.
5: Por isso, foi implementado um projeto piloto em Dourados, no Mato Grosso do Sul, o SAMU Indígena.
4: A equipe conta com profissionais indígenas e reduzem mais da metade o tempo de resposta em emergências em saúde nos territórios.
0: Com atendimento na língua nativa, o SAMU indígena funciona 24 horas por dia, 7 dias por semana, e atende cerca de 25 mil indígenas de 3 etnias que vivem na Reserva Dourados, em Mato Grosso do Sul. Desde agosto do ano passado, quando foi implementado o projeto piloto, o serviço já registrou mais de 2.400 ocorrências, uma média de 204 atendimentos por mês. A secretária de Saúde Indígena do Ministério da Saúde, Lucinha Tremembé, diz que o SAMU indígena dá mais celeridade aos atendimentos de urgência.
1: Com o SAMU, a gente consegue aí um fato muito importante, que é a redução do tempo de espera.
0: O número para acionar o serviço é o mesmo que funciona no restante do país, o 192. O que muda no caso do SAMU indígena é a equipe. Ao todo, são 14 profissionais da saúde. 7 deles são indígenas e falam fluentemente português e guarani. A equipe também conhece bem a região, o que dá mais celeridade ao atendimento. O Everton Nunes, da etnia Terena, é um dos enfermeiros que trabalham na viatura e fala da importância da rapidez na resposta ao chamado.
2: O que difere é que nós já conhecemos a aldeia, né? A gente sabe por onde conseguimos entrar, até porque em dia de chuva é mais difícil de entrar. Os condutores sabem, por aqui eu não posso passar, porque se eu passar por aqui, a minha VTR vai ficar. Essa questão de logística mesmo, da condução, do condutor levar a equipe até esse atendimento e até também do tempo-resposta. Tempo é vida.
0: As comunidades indígenas da reserva de Dourados contam com o suporte de 2 unidades básicas de saúde indígena, um polo base e um distrito sanitário especial indígena. Mas nos casos de ocorrências mais graves, a equipe do SAMU leva o paciente para unidades de saúde e hospitais da região para atendimento especializado. Reportagem Graziele Bezerra.
5: Com as eleições chegando, é importante reforçar: o voto é livre e secreto.
4: Prática de assédio eleitoral no trabalho é crime.
5: Quem traz os detalhes é a repórter Larissa Graciano.
23: Nos últimos 4 anos, o Ministério Público do Trabalho recebeu quase 5 mil denúncias de assédio eleitoral. O voto é secreto, é um direito previsto na Constituição. Mas tem patrão, tem chefe que usa do cargo e do poder econômico para pressionar empregados a apoiar esse ou aquele candidato. E isso é crime. No começo, a prática do assédio eleitoral envolvia pressões diretas, como ameaça de demissão. Hoje, a maioria dos casos é mais velada, como mensagens do chefe com vídeo ou pesquisas eleitorais postadas em grupos da empresa ou enviadas diretamente ao trabalhador. Falas do patrão no ambiente de trabalho, sugerindo que a situação pode ficar difícil se determinado candidato vencer, é outro exemplo. E para configurar assédio, não precisa ser um ato repetido. É que essa pressão, esse constrangimento, ainda que feito uma única vez, tem potencial de gerar medo no trabalhador e direcionar seu voto, afirmou a advogada da União, Alessandra Lopes.
24: Sobretudo esse medo que a pessoa vai nutrir de ser penalizada, de ser removida, de ser transferida, né, de local, de ir para um local onde tem menos condições, de mudar a sua escala de trabalho, de perder o emprego também, né, final das contas, a gente não quer que ninguém que esteja numa relação hierarquizada, que tenha poder econômico privilegiado, possa coagir outras pessoas e, portanto, desequilibrar o pleito.
23: Uma das provas mais comuns apresentadas pelo trabalhador são as conversas de WhatsApp. Por isso, a orientação para você, que é dono de empresa ou coordenador de uma área e que tem poder hierárquico sobre seus trabalhadores, é saber os limites do que pode e do que não pode, como alerta o procurador do trabalho, Igor Souza Gonçalves.
3: O empregador tem direito à sua liberdade de pensamento, à sua liberdade política, mas quando ele está dentro do ambiente empresarial, ainda que ele esteja num grupo de WhatsApp, numa conversa informal com aquele determinado trabalhador, ele deve se recordar que, em muitos casos, o que está ali não é o CPF dele, é o CNPJ dele. Então, às vezes, esse tipo de brincadeira, esse tipo de mensagem, ele pode ter uma conotação e um potencial de constranger aquele determinado trabalhador. A gente já teve diversas condenações aí a valores vultuosos, né, nas eleições de 2022, de 2024, a responsabilização de empregadores públicos e privados, condenações de dano moral coletivo que passaram e a casa dos milhões, né, porque é um dano que se entende que não é só a liberdade de pensamento do trabalhador, é um dano a toda a democracia.
23: Abrir as portas da fábrica, da loja ou da repartição pública para que um candidato converse com os funcionários é outro tipo bem comum de assédio eleitoral e deve ser denunciado. Para prevenir a prática também no serviço público, foram realizadas mais de 50 palestras em vários órgãos federais. Houve ainda a assinatura de uma parceria para dar agilidade no encaminhamento das denúncias que podem ser feitas, por exemplo, no site do MPT, o Ministério Público do Trabalho. De Brasília, Larissa Graciano.
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5: Fique agora com as notícias do Poder Judiciário do Congresso Nacional. Uma boa noite.
4: Boa noite, até amanhã.
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9: STF analisa petição referente ao relatório da PF no âmbito do caso Master.
10: STJ define que milhas e pontos de programas de fidelidade podem ser penhorados para pagar dívidas.
9: Mesários vão até o dia 3 de outubro para concluir o treinamento para as eleições 2026.
10: Boa noite, eu sou Leandro Bezerra.
9: E eu sou Walter Lima.
10: O plenário do Supremo Tribunal Federal realizou nesta terça-feira uma sessão extraordinária com o objetivo de analisar a petição 16662 referente ao relatório produzido pela Polícia Federal no âmbito do caso Master, relacionado ao ministro Alexandre de Moraes.
9: Na sessão de hoje, os ministros debateram questão de ordem apresentada pelo decano da Corte, ministro Gilmar Mendes.
10: Os ministros, neste primeiro momento, analisam se acompanham ou não o presidente do STF, ministro Edson Fachin, no sentido de julgar a petição 16662 separadamente da petição que faz questionamentos sobre a conduta do ministro André Mendonça nas investigações sobre o caso Master.
9: Depois houve o pedido de vista do ministro Flávio Dino para ter mais tempo para analisar o caso e o julgamento foi suspenso.
10: Milhas aéreas e pontos de programas de fidelidade podem ser penhorados para pagar dívidas.
9: O entendimento é do STJ, Fátima Uchoa.
25: A penhora é um ato processual que vincula bens do devedor ao pagamento de dívidas. Uma empresa credora pediu que operadoras de cartão de crédito e programas de fidelidade de companhias aéreas informassem a existência de pontos em nome de um devedor. O Tribunal de Justiça do Distrito Federal negou o pedido, mas no STJ, a relatora ministra Nancy Andrighi destacou que a lei não impede, em regra, a penhora de pontos de fidelidade com valor econômico, que são considerados bens digitais integrantes do patrimônio do devedor. E no caso julgado, a empresa deverá indicar quais programas pretende consultar para que o tribunal de origem avalie a possibilidade de penhora.
10: Você já teve dificuldade para se desconectar do trabalho?
9: Para chamar a atenção para este problema, o TST e a Universidade de Brasília lançaram uma campanha sobre saúde mental. Larissa Batista.
26: A campanha tem um recado direto: sua saúde é a fronteira que o trabalho não pode ultrapassar. e ela mostra que o descanso também é cuidado. Os materiais serão divulgados durante o mês de setembro nas redes sociais da Justiça do Trabalho, em parceria com os 24 TRTs espalhados pelo Brasil. Não deixe de conferir. E se precisar de apoio emocional, ligue para o Centro de Valorização da Vida, pelo número 188. As ligações são gratuitas e o atendimento é feito 24 horas por dia.
6: Mesários têm até o dia 3 de outubro para concluir treinamento para eleições 2026.
9: Capacitação pode ser feita pelo aplicativo Mesário ou pelo ambiente virtual de aprendizagem do TSE. Fábio Ruas.
11: Além da capacitação à distância, o treinamento também pode ser presencial, de acordo com a orientação de cada cartório eleitoral. O curso virtual reúne informações sobre os procedimentos que deverão ser adotados por quem vai trabalhar nas sessões eleitorais. O conteúdo foi atualizado para as eleições 2026 e contempla o novo fluxo de votação, com orientações práticas para o dia da eleição. Quem concluir o treinamento e trabalhar nos dois turnos poderá acumular 6 dias de folga.
6: Justiça Federal condena líder de esquema financeiro a mais de 23 anos de prisão por lavagem de dinheiro.
9: Decisão atendeu a pedido do MPF e também responsabilizou outros dois envolvidos na fraude. Carla Zanetti.
12: Segundo investigações, o esquema fraudulento operava a partir da cooptação de vítimas para contratação de empréstimos consignados de alto valor em instituições financeiras. Em troca, os suspeitos prometiam quitar as parcelas dos financiamentos e repassar os lucros do investimento para as vítimas. Entre 2019 e 2022, foram movimentados cerca de R$ 156 milhões. O réu líder do esquema foi condenado a 23 anos de reclusão por lavagem de dinheiro. Já os outros dois acusados já estão cumprindo as próprias penas.
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6: A você uma boa noite.
9: E até amanhã.
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14: Eu sou Humberto Pinheiro e estes são os destaques de hoje do Jornal do Senado, que começa agora. Senado deve analisar projeto que protege recursos do Fundo Constitucional do Distrito Federal. Campanha busca conscientizar a população sobre a doação de órgãos. Senado vende mais de 20 mil livros na Bienal de São Paulo. Boa noite. O Senado Federal deve analisar o projeto de lei complementar que busca proteger os recursos do Fundo Constitucional do Distrito Federal. A proposta altera o novo arcabouço fiscal para garantir o funcionamento dos serviços essenciais da capital do país. Repórter Douglas Castilho.
15: O texto tem como objetivo central retirar o Fundo Constitucional do Distrito Federal, o FCDF, das restrições fiscais que recentemente passaram a limitar o aumento dos seus recursos. O FCDF é utilizado para manter as polícias militar, civil e penal, o Corpo de Bombeiros, a saúde e a educação de Brasília, mas passou a ter seu orçamento obrigatoriamente limitado nos anos em que a União registrar contas no vermelho. O consultor de orçamento do Senado, Sérgio Machado, demonstrou cautela com as idas e vindas de exceções às regras fiscais, porque podem prejudicar a transparência orçamentária.
16: O problema da inclusão sucessiva de exceções às regras fiscais é que isso traz prejuízo à transparência, à simplicidade do nosso sistema orçamentário e, em alguma medida, à própria efetividade da medida original. Por outro lado, é claro que há mérito em muitas dessas exceções. Afinal, estamos mesmo tratando de uma obrigação prevista constitucionalmente.
15: A lei do arcabouço fiscal já havia excluído expressamente o FCDF dos limites de controle de gasto. Mas uma lei complementar aprovada em agosto estabeleceu uma regra geral que afetou os repasses ao fundo. O projeto agora apresentado altera esse quadro ao inserir uma exceção expressa para o FCDF, garantindo que seu reajuste volte a acompanhar integralmente a variação da receita corrente líquida. O projeto aguarda envio para as comissões do Senado.
14: Estamos em um mês marcado por campanhas de conscientização sobre diversos temas. Uma delas é o Setembro Verde, que alerta para a importância da doação de órgãos. A campanha busca informar a população e incentivar a doação, um gesto que pode salvar vidas. Repórter Lana Dias.
1: A decisão comunicada de se tornar um doador de órgãos pode orientar a família no momento de luto e, principalmente, salvar a vida de quem aguarda um transplante. É por isso que existe o Setembro Verde, com o objetivo de conscientizar a população sobre a importância da doação. A campanha é relacionada ao Dia Nacional da Doação de Órgãos, em 27 de setembro, e busca, sobretudo, incentivar as pessoas a expressarem a vontade ainda em vida às suas famílias, como explicou a médica nefrologista da Fundação ProRim, Amanda Meyer da Luz.
17: Durante todo esse mês, nós procuramos esclarecer dúvidas, combater mitos e, principalmente, estimular pessoas a ter essa conversa com a sua família sobre o seu desejo de serem doadores. Hoje nós sabemos que existem mais de 45 mil pessoas em uma lista de espera para um rim.
1: A doação pode acontecer em duas circunstâncias. A primeira é com o doador vivo, quando estiver saudável e em condições para que o procedimento não prejudique sua saúde. A outra é com o doador falecido, quando a morte encefálica é decretada. Amanda esclareceu que, nessa situação, a família é acolhida e consultada sobre a doação.
17: Após a confirmação, então, dessa morte encefálica, a família é acolhida e é consultada sobre a doação. Se houver, então, a autorização, são realizados, então, por último, exames para avaliar quais órgãos, né, podem ser aproveitados. Um deles, então, pode ser o rim. Então, a central de transplantes identifica o possível depois receptor, segundo os critérios clínicos, critérios de compatibilidade, tempo de espera e logística para a chegada do órgão na pessoa que será a receptora.
1: A doação e o transplante de órgãos e tecidos são incentivados por lei no Brasil, que prevê, na última semana de setembro, a realização de atividades de conscientização dos estudantes de todos os níveis de ensino. Quem deseja ser doador ou doadora de órgãos deve conversar com a família. Mais de 49.500 pessoas aguardam transplante de órgãos no Brasil, segundo a lista de espera do Ministério da Saúde.
14: Mais de 20 mil livros foram vendidos pela Livraria do Senado durante a Bienal do Livro de São Paulo, realizada neste mês. A Constituição Federal e títulos sobre a história do Brasil estiveram entre as obras mais procuradas. Outro destaque foi a coleção Em Miúdos, que leva a educação cidadã a crianças e jovens por meio de ilustrações e linguagem informal. A 28ª Bienal Internacional do Livro de São Paulo terminou no domingo, dia 13. O Senado levou ao público uma variedade de títulos e também apresentou iniciativas de educação legislativa, preservação da memória e participação popular. A reportagem é de Yasmin Rodrigues.
18: O Senado participou com cerca de 250 títulos publicados pela própria casa. O espaço também recebeu atividades sobre o arquivo e a biblioteca do Senado, a coleção Escritoras do Brasil, Sustentabilidade e o programa E-Cidadania, que aproxima a população do processo legislativo. A servidora do Senado, Paula Oda, explica que a proposta foi apresentar ao visitante diferentes formas de conhecer e se aproximar da casa.
19: O espaço de eventos, ele é muito interessante, porque a instituição tem a possibilidade de conversar com a sociedade aqui. E mais do que vir aqui só e vender livros, a gente está aqui para representar a instituição, a gente está aqui para demonstrar, né, tudo o que a gente tem de melhor para o cidadão, que muitas vezes não conhece tudo isso.
18: Entre livros de história e legislação e documentos que preservam a memória do país, a presença na Bienal mostrou que aproximar o cidadão do legislativo também pode começar por algo tão simples quanto a abrir um livro.
14: Um projeto que autoriza porte de arma de fogo para mulheres sob medida protetiva da Lei Maria da Penha avança no Senado. Ao defender o projeto, o relator, senador Flávio Bolsonaro, do PL do Rio de Janeiro, alegou que o agressor se aproveita da vulnerabilidade física da mulher para colocá-la novamente em risco e defendeu a concessão do porte. A reportagem é de Bruno Lourenço.
20: O projeto de lei que está pronto para ser votado na Comissão de Segurança Pública altera
0: o Estatuto do Desarmamento para garantir o direito ao porte de arma de fogo a mulheres sob o amparo de medidas protetivas da Lei Maria da Penha. O texto também reduz a idade mínima de 25 para 18 anos, tanto para a aquisição quanto para o porte de arma pelas vítimas. O relator, senador Flávio Bolsonaro, do PL do Rio de Janeiro, alegou que o agressor se aproveita da vulnerabilidade física da mulher para colocá-la novamente em risco e defendeu a concessão do porte.
2: A arma de fogo, caso assim deseje a mulher, sob medida protetiva de urgência, servirá como instrumento equalizador contra a diferença de força física existente entre ela e o agressor. Ressaltamos que o porte de arma de fogo não será obrigatório, mas apenas facultativo, somente para as mulheres sob medidas protetivas de urgência e que cumpram os requisitos arrolados no presente projeto de lei e no corpo normativo do próprio Estatuto.
0: A CSP pode acrescentar alteração ao texto aprovado na Comissão de Direitos Humanos para deixar claro que, revogada a medida protetiva de urgência, cessará também a autorização excepcional para a arma de fogo. Mas nada impedirá a mulher de buscar a posse da arma dentro das regras gerais do Estatuto.
3: Eleições 2026.
20: Nas eleições deste ano, presos em regime provisório poderão votar. No entanto, essa pode ser a última vez que brasileiros nessa condição participam das eleições. Isso porque a lei antifacção que entrou em vigor em março de 2026 proíbe o alistamento eleitoral e o voto de pessoas presas, seja em regime definitivo ou provisório. Porém, o Tribunal Superior Eleitoral decidiu suspender esse trecho da legislação, permitindo que presos provisórios e adolescentes que cumprem medidas judiciais restritivas votem em outubro. O TSE argumentou que a lei antifacção viola o princípio da anualidade eleitoral, que impede mudanças na legislação a menos de um ano da eleição. O Supremo Tribunal Federal também pode julgar o tema para manter ou anular, em definitivo, o direito ao alistamento e ao voto do preso provisório. A Constituição já proíbe o voto de pessoas condenadas em decisão final. Nos últimos anos, a Justiça Eleitoral instalou cabines de votação em alguns estabelecimentos penais para garantir o direito dos presos. Em 2026, poderá votar o preso sem condenação definitiva que estiver com o título eleitoral em dia e tiver solicitado o voto. O prazo para o pedido terminou em maio. Com trabalhos técnicos de Eliseu Caires, o Jornal do Senado fica por aqui. Acompanhe agora as notícias da Câmara dos Deputados. Boa noite e até amanhã.
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22: Plenário pode votar punição para quem tentar fraudar interdição de idosos.
24: Avança projeto que cria política de reintegração de brasileiros deportados.
22: Gestantes poderão ter direito a condições especiais em concursos públicos.
24: Boa noite. Os deputados estão analisando a proposta que garante condições especiais para mulheres grávidas em concursos públicos. A repórter Fabielle Pires traz mais informações sobre a proposta.
27: Um projeto de lei em discussão na Câmara dos Deputados quer garantir que mulheres grávidas ou puérperas não sejam prejudicadas em concursos públicos por causa da gestação ou do parto. A autora da proposta, a deputada Denise Pessoa, do PT do Rio Grande do Sul, disse que apresentou o texto ao acompanhar notícias de gestantes prejudicadas em concursos. Em 2025, por exemplo, 3 grávidas passaram por dificuldades no concurso nacional unificado ao não conseguirem da banca organizadora autorização para assistir de forma remota ao curso de formação em caso de parto. Pelo texto em discussão na Câmara, candidatas impossibilitadas de participar de qualquer etapa de concurso público em razão da gestação, parto ou puerpério terão direito a participar remotamente da fase do certame quando houver compatibilidade com a situação de saúde, desde que essa forma de participação não frustre o caráter competitivo do concurso. A proposta também permite a realização da prova em segunda chamada, quando a candidata não puder comparecer no dia previsto em edital, com nova data a ser agendada pela banca organizadora. A impossibilidade deverá ser comprovada antes ou imediatamente após a realização da prova, mediante documento assinado por profissional médico. O direito será garantido em qualquer estágio da gestação para todas as etapas do concurso, independentemente de previsão expressa no edital. Segundo a autora do projeto, Denise Pessoa, a segunda chamada e a participação remota de gestantes em etapas de concurso público já vem sendo conquistadas na Justiça.
4: Essa proposta ela é importante porque ela combate e enfrenta uma desigualdade que atinge as mulheres. A gente sabe que essa é um caso que já apareceu, como eu disse, em vários concursos, especialmente no concurso nacional unificado, e que decisões judiciais já garantiram o direito às mulheres. E, portanto, a gente transforma em legislação algo que já vem sendo reconhecido em processos judiciais. É importante que as mulheres elas possam concorrer em condições iguais e elas não precisem ser punidas por uma condição física que não deveria ser um fator de exclusão.
27: O projeto que garante a gestantes ou puérperas condições diferenciadas em concursos públicos foi aprovada pela Comissão de Administração e Serviço Público. O texto ainda vai passar pelas Comissões de Defesa dos Direitos da Mulher e de Constituição e Justiça. Da Rádio Câmara de Brasília, Fabielle Pires.
5: Economia.
7: Josenildo, do PDT do Amapá, defende a aprovação de projeto que cria regras para reduzir a burocracia. Autor da matéria, ele explica que o objetivo é digitalizar processos de licenciamento com prioridade para microempresas, pequenos negócios e empreendedores individuais.
10: Josenildo propõe que os órgãos públicos deixem de exigir documentos já disponíveis bases de dados governamentais. O deputado aponta que a integração dos sistemas vai reduzir custos, acelerar as decisões administrativas e melhorar o ambiente de negócios.
7: Carlos Veras, do PT de Pernambuco, apoia projeto que regulamenta a criação e o funcionamento das cooperativas solidárias. O texto define essas entidades como sociedades sem fins lucrativos e voltadas à promoção social, geração de renda e superação das desigualdades.
10: Carlos Veras entende que o projeto oferece a essas cooperativas tratamento tributário diferenciado e prioridade em licitações públicas. Além disso, a proposta regulamenta a atuação das cooperativas em finanças solidárias e em plataformas digitais de trabalho.
7: João Carlos Bacelar, do PL da Bahia, pediu informações à Casa Civil sobre a regulamentação de incentivos fiscais para sistemas de armazenamento de energia por baterias. Ele quer saber como o governo pretende incluir essa tecnologia no regime especial de incentivos para o desenvolvimento da infraestrutura, o REID.
10: O deputado pede esclarecimento sobre o andamento da regulamentação e os estudos técnicos, fiscais e regulatórios relacionados ao tema. João Carlos Bacelar argumenta que a medida pode incentivar investimentos e fortalecer a infraestrutura do setor elétrico.
7: Projeto de Heloísa Helena, da Rede do Rio de Janeiro, proíbe as apostas esportivas online no Brasil. A parlamentar argumenta que a expansão das bets contribui para o endividamento das famílias e para o aumento do transtorno relacionado ao vício em jogos.
11: O que acontece hoje é que as pessoas não precisam nem se deslocar de casa, como se fazia antes, para jogar nos cassinos, nos bingos ou em qualquer lugar. As pessoas com um celular, elas podem ter toda a sua vida destruída. São muitos casos de ludopatia já diagnosticados, casos gravíssimos de famílias inteiras que perdem tudo que têm, muitos jovens suicidam em função dessa jogatina que são as bets. Então, nós entendemos que é de fundamental importância que elas sejam proibidas.
10: Heloísa Helena critica a regulamentação do setor e alerta que a arrecadação tributária obtida com as apostas não compensa os impactos sociais causados pelo vício em jogos. Ela acrescenta que grande parte dos recursos movimentados por essas plataformas vai para o exterior.
5: Trabalho.
7: Delegado Éder Mauro, do PL do Pará, defende a criação de uma política de qualificação profissional e reinserção no mercado de trabalho para pais de pessoas com deficiência após a morte de quem era cuidado. A proposta prioriza esse público em programas federais de capacitação e intermediação de emprego.
10: Delegado Éder Mauro afirma que os beneficiários também poderão receber acompanhamento psicossocial e participar de ações de empreendedorismo. Ele argumenta que a ideia é reduzir a vulnerabilidade de famílias que deixaram o mercado de trabalho para exercer o cuidado contínuo.
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6: Relações Exteriores.
8: A proposta que cria política para a reintegração de brasileiros deportados ou repatriados avançou na Câmara. A repórter Silvia Munhato tem mais detalhes.
9: A Comissão de Previdência, Assistência Social, Infância, Adolescência e Família da Câmara dos Deputados aprovou o projeto que cria a política Reintegra Brasil. O objetivo é apoiar a reinserção social e profissional de brasileiros que retornam ao país após repatriação ou deportação. Em 2025, 3.924 brasileiros foram deportados pelos Estados Unidos e outros 3.050 tiveram que sair da União Europeia. A deputada Rogéria Santos, do Republicanos da Bahia, relatora do texto, destacou que esses brasileiros chegam ao país com dificuldades econômicas, mas também com outros problemas.
12: Existe um outro pormenor também, que na sua maioria eles retornam ao Brasil, inclusive indocumentados, com seus documentos expirados, com dificuldades de acessar o poder público, inclusive em relação à saúde. E aí, a política ela vem trazendo exatamente esse bojo para acolher e reintegrar esses brasileiros.
9: Entre as medidas previstas está a criação de unidades de recepção nos pontos de entrada no país, com encaminhamento para abrigos temporários ou auxílio para

0: Rádio Câmara de Brasília, Silvio Minhato.
1: Desenvolvimento Regional.
2: Sérgio Brito, do PSD da Bahia, solicita a realização de uma audiência pública para discutir o projeto que transfere às assembleias legislativas a competência para criar municípios. A ideia é impulsionar o desenvolvimento regional de distritos com potencial econômico.
3: A criação de novos municípios tem relação direta com o desenvolvimento regional. Tem distritos e comunidades que comprovadamente têm capacidade de crescer, se desenvolver, gerando renda e progresso para centenas de regiões pelo Brasil. O projeto estabelece critérios claros e responsáveis, assegurando que novas unidades administrativas tenham viabilidade econômica, social e estrutural, garantindo a sustentabilidade e melhor prestação de serviços à população.
4: Sérgio Brito cita como exemplos os distritos baianos de Roda Velha e Rosário para defender a proposta. Segundo o deputado, o projeto estabelece critérios técnicos para a criação dos municípios e pode facilitar o acesso da população a serviços públicos, além de estimular o desenvolvimento regional.
2: Da Vitória, do PP do Espírito Santo, defende a aprovação de projeto que permite transformar a ocupação regular de terrenos de marinha em direito de uso registrado em cartório. Pela proposta de sua autoria, a União permanece como proprietária enquanto o morador passa a ter o domínio útil do imóvel.
4: Da Vitória explica que a medida alcança ocupantes inscritos na Secretaria do Patrimônio da União com posse pacífica há pelo menos 5 anos. O texto mantém a cobrança anual pelo domínio útil do terreno, além da taxa devida quando esse direito for transferido a outra pessoa.
2: Está pronto para a pauta da Comissão da Amazônia o relatório de Dilvanda Faro, do PT do Pará, ao projeto que amplia garantias em desapropriações por utilidade pública. O texto determina processo prévio e proteção reforçada a comunidades tradicionais e famílias de baixa renda.
4: De acordo com Dilvanda Faro, o projeto supera a lógica patrimonial ao incorporar dimensões sociais, culturais e territoriais, garantindo a manifestação prévia dos atingidos e reconhecendo o valor subjetivo da terra.
2: É de Elmar Nascimento, do União da Bahia, projeto para levar perícias médicas do INSS a localidades de difícil acesso. Entre os critérios previstos estão distância superior a 100 quilômetros da agência mais próxima, problemas de deslocamento da população e demanda reprimida pelo atendimento.
4: A proposta de Elmar Nascimento determina que o atendimento ocorra pelo menos uma vez por mês nessas localidades. Ele explica que, ao cumprir a medida, o INSS poderá utilizar unidades móveis, realizar mutirões, recorrer à telemedicina ou deslocar peritos para os municípios.
1: Meio Ambiente.
2: Gleisi Hoffmann, do PT do Paraná, quer proibir a exportação de animais destinados ao abate ou à engorda para abate no exterior. A medida vale para bovinos, búfalos, ovinos, caprinos, suínos e equídeos e prevê multas de até R$ 20 mil por animal, além de outras sanções para quem descumprir a regra.
4: Gleisi Hoffmann ressalta que a proposta não impede a exportação de animais para reprodução, pesquisa e conservação. Segundo a deputada, a iniciativa amplia a proteção e o bem-estar animal e, ao mesmo tempo, estimula o processamento da carne no Brasil, gerando mais valor e emprego no país.
2: Baleia Rossi, do MDB de São Paulo, defende o projeto que autoriza o sepultamento de animais de estimação em jazigos pertencentes à família do tutor, em cemitérios públicos e privados. Ele argumenta que a proposta reconhece o vínculo afetivo entre os tutores e seus animais.
4: De acordo com Baleia Rossi, o projeto estabelece critérios para o sepultamento dos animais, como a comprovação de que a morte não foi causada por doença infecto-contagiosa. Ele afirma que a medida também exige autorização prévia da administração do cemitério.
2: Mário Frias, do PL de São Paulo, é um dos autores da proposta que endurece as regras de proteção aos animais. A ideia é aumentar as penas para crimes de maus-tratos, tornar esses crimes hediondos e impunes, perceptíveis e determinar a perda da guarda dos animais pelos condenados.
4: O texto, que tem apoio de Mário Frias, também prevê educação sobre proteção animal nas escolas, atendimento veterinário público com castração gratuita e a criação de um

0: Cadastro Nacional de Pessoas Condenadas por Crimes contra Animais.
1: Justiça.
2: Está pronto para ir a plenário o projeto que prevê punições para quem interditar idoso de forma abusiva. A repórter Paula Bittar explica a proposta.
3: A Comissão de Constituição e Justiça da Câmara aprovou um projeto que cria sanções civis e penais para quem tentar interditar idosos de forma abusiva ou fraudulenta. O objetivo é impedir que familiares ou pessoas de confiança utilizem processos judiciais de interdição para assumir o controle de bens e rendimentos de idosos que ainda possuem plena capacidade. O relator, deputado Felipe Carreiras, do PSB de Pernambuco, considerou que é necessário garantir o caráter de medida excepcional para a curatela, com o objetivo apenas de assegurar apoio aos que não consigam praticar atos da vida civil de forma autônoma. Para ele, utilizar a medida com finalidade patrimonial e sucessória representa evidente desvio de finalidade e vulnera direitos fundamentais relacionados à liberdade, à autonomia privada, ao patrimônio e à dignidade da pessoa humana. O texto aprovado define a tentativa de curatela por má-fé como motivo para excluir o herdeiro da sucessão, resultando na perda do direito à herança. Além da sanção civil, o projeto altera o Estatuto da Pessoa Idosa para aumentar a punição nos casos de apropriação ou desvio de bens. A pena para esse crime, que é de reclusão de 1 a 4 anos e multa, será aumentada de 1/3 até a metade se ele for praticado mediante a instauração de processo de curatela abusiva ou fundada em motivos falsos. A proposta também atualiza termos legais e permite que o juiz reconheça a intenção de enganar de forma mais ágil durante o processo, evitando que a lentidão da justiça beneficie herdeiros de má-fé. A proposta que cria sanções civis e penais para quem tentar interditar idosos de forma abusiva ou fraudulenta ainda será analisada pelo plenário. Da Rádio Câmara de Brasília, Paula Bittar.
1: Segurança Pública.
0: Projeto de defensor Stélio Denner, do União de Roraima, inclui na Lei Maria da Penha o monitoramento eletrônico do agressor como medida protetiva de urgência em situações de alto risco à mulher. Segundo o deputado, a iniciativa visa conter a escalada do feminicídio no Brasil.
2: Pelo texto de defensor Stélio Denner, o juiz deverá observar novos critérios para conceder a medida protetiva, como casos de ameaça grave, histórico de agressões e perseguição. O texto também prevê a integração da tornozeleira eletrônica com mecanismos de alerta direto à vítima.
1: Direitos Humanos.
0: Amanda Gentil, do PP do Maranhão, recomenda a aprovação de proposta de emenda à Constituição que inclui a primeira infância como etapa prioritária na proteção dos direitos e garantias das crianças. Relatora da matéria, ela propõe reforçar a obrigação do poder público no desenvolvimento integral até os 6 anos de idade.
2: O substitutivo de Amanda Gentil determina que União, Estados, Distrito Federal e atuem de forma integrada em políticas para a primeira infância. O texto também exige a divulgação dos recursos destinados a essas ações e inclui creches e visitas domiciliares entre as medidas previstas.
1: Educação.
0: Jorge Sola, do PT da Bahia, defende a ampliação das escolas públicas em tempo integral, especialmente no ensino médio. Para o deputado, a política é também uma medida de enfrentamento ao crime organizado, já que é nessa faixa etária que adolescentes são mais vulneráveis ao aliciamento.
4: Oferecer escola de tempo integral, ou seja, segunda a sexta, de manhã e de tarde, o dia todo, com alimentação durante todo o dia, com formação profissional, com qualificação em várias áreas, cultura, esporte, línguas, e você, com isso, permite, né, que esse adolescente tenha uma melhor formação e perspectivas futuras, sendo afastado do risco da cooptação pelo crime organizado.
2: Jorge Sola acrescenta que a Bahia já conta com mais de 70 escolas de ensino médio reformadas ou construídas, com laboratórios, auditórios e espaços esportivos, e que outras 252 serão entregues. Ele aponta que a parceria com o Programa Federal Pé de Meia ajudou a reduzir a evasão escolar.
0: Termina agora o jornal Câmara dos Deputados, produzido pela Rádio Câmara, com trabalhos técnicos de Wellington Teles e apresentação de Luciana Vieira e Val Monteiro. Boa noite.
2: A Voz do Brasil volta amanhã. Uma boa noite para você.
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Pode ser que daqui a algum tempo haja tempo pra gente ser mais, muito mais que dois grandes amigos, pai e filho, talvez. Pai, pode ser que daí você sinta qualquer coisa entre esses 20 ou 30.

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0: Glória ao Pai, glória ao Filho e ao Espírito Santo. Amém. Agradeçamos a Deus por mais uma quarta-feira. Agradeçamos a Deus por mais essa oportunidade. Você, meu amigo, a você, minha amiga, que todos os dias sintonizado está no programa A Fé Nos Conduz. Programa esse criado, apresentado, e que tem toda a responsabilidade deste amigo de hoje e todos os dias, Mestre Ricardo. Tenho um objetivo. Deus me propôs trabalhar por você que me escuta, amigo, amiga, que deu o primeiro passo, que buscou. Não adianta estar se reclamando sem fazer nada por si mesmo ou por si mesma. Você que precisa, meu amigo, você que precisa, minha amiga, tem que procurar, buscar passos firmes no primeiro degrau da tua evolução, principalmente na parte espiritual. E as pessoas que têm buscado têm constatado a melhora. E só quem se protege na parte espiritual está um passo à frente das pessoas que não buscam. Eu fico muito feliz quando os meus clientes voltam para agradecer. É a prova de um trabalho que venho prestando há mais de 20 anos. Fico muito feliz em poder estar aqui para te ajudar, amigo, para te ajudar, amiga. O menos favorecido pela sorte, ou aquele que hoje está bem sucedido na parte financeira, mas que algo obscuro faz com que essa pessoa entre em um estado de regressão. Quando você tem pontuações negativas na tua vida, foi algo colocado, tem que se cuidar o mais breve possível. E se você não se cuida, amigo, amiga, a tendência é que você regrida constantemente. E só quem sabe o mal que uma pontuação negativa e obscura faz na vida do ser humano é quem com ela combate todos os dias. Então seu amigo Mestre Ricardo está aqui, preparado, capacitado, com todos os requisitos da espiritualidade para os orientar. Cabe a você escolher a pessoa certa que possa trazer a felicidade e a proteção de modo correto na parte espiritual. Amigos, amigas, a você que há muito tempo planejou para estar comigo presencialmente, estarei sexta-feira atendendo todos em Tancredo Neves, Rua Maria Quitéria, número 156, residência primeiro andar, em frente a Paulo do Gás. Estarei atendendo todos vocês na cidade de Gandu, sábado, na pousada JL. Então você de Tancredo Neves e Gandu terão a oportunidade de estar frente a frente comigo. Faça por você. Dê o primeiro passo. Deus disse: faça por ti que eu te ajudarei. Te livro dos males que eu te defendereis. Dás água a quem tem sede, dás comida a quem tem fome, dás o primeiro passo e tu encontrarás. Amigos, amigas, a você que sempre escuta o programa, aguarda o momento da carta. Fique ligado, fique ligada. Vamos a mais uma carta que foi separada para a programação de hoje.
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0: E a carta de hoje vem de um cantinho em Minas Gerais. E a pessoa que me escreve se identifica como funcionário à procura de melhor salário de um cantinho em Minas Gerais. Mestre Ricardo de Ogum, todos os dias acordo cedo e não perco o seu programa. Trabalho em uma determinada loja de material de construção. Mestre, já está com 2 anos que lá estou trabalhando. No início, comecei como ajudante geral, fazendo tudo. E hoje, graças a Deus, estou em um cargo a qual sou subgerente dessa determinada loja. Mestre, muitas vezes, como tenho contato com o dono, pedi aumento e ele não me respondeu. Eu fiquei sem saber o que fazer, pois há 2 anos que estou trabalhando, tive sim aumento, mas já está com 1 ano que falo em aumento e ele nada me diz. Mestre Ricardo, será que eu estou fazendo algo de errado? Será que ele está fazendo isso comigo para que eu peça para sair? Sei que preciso muito do meu trabalho, não quero perder o meu emprego, mas também as responsabilidades para mim aumentaram. E como aumentaram as responsabilidades, eu vi por bem eu pedir um aumento. Mestre Ricardo, quero que o senhor analise para mim. Coloco no final da carta o meu nome completo, a data do meu nascimento, uma foto minha. Quero que o senhor me diga se eu estou fazendo algo de errado, a qual o meu patrão não está querendo aumentar o meu salário, não quer que eu continue na sua loja. Algo eu sei que está acontecendo, pois ele está agindo muito diferente comigo. Sei que tenho minhas responsabilidades e sei também que mereço evoluir cada vez mais. Como todos os dias estou na sintonia do seu programa, me senti na obrigação de estar escrevendo e pedindo o seu conselho, a sua opinião, pois sei que o senhor é uma pessoa de bem e vai estar me orientando. Fica aqui um funcionário à procura de melhor salário de um cantinho de Minas Gerais para o programa A Fé Nos Conduz, com o mestre Ricardo de Ogum.
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0: Vai um grande abraço a todos vocês amigos, a todas vocês amigas, que nesse exato momento estão na sintonia do programa Fé Nos Conduz. Vai um abraço a você, amigo, que se identifica como funcionário à procura de melhor salário. Você colocou aqui a cidade a qual você reside no estado de Minas Gerais, mas pediu que eu não divulgasse e colocou no seu pseudônimo de um cantinho aí de Minas Gerais. Então, amigos e amigas, a todos vocês que estão na sintonia do meu programa, que queiram mandar cartas, você não querendo colocar o nome da cidade, pode colocar o nome do estado que você reside, que com certeza ninguém vai saber que é a sua carta que está sendo lida. Ao analisar sua carta, amigo, fiz sim chamadas espirituais em seu nome a respeito do seu trabalho. E vou te falar tudo o que está acontecendo. Muitas vezes, nós seres humanos, por termos o coração bom, terminamos a tudo o que sabemos, tudo o que aprendemos, não guardamos só para nós. E terminamos a querer ensinar ao próximo que na logística é o correto a se fazer. Mas como o mundo hoje está muito difícil, termina a pessoa que ensina tudo o que sabe para o próximo ficando na rua da amargura, e a pessoa passando a perna em você e você ficando no sofrimento. E isso é o que está acontecendo com você, amigo, algo que você não percebeu. Na empresa que você trabalha, por ser uma rede de lojas de materiais de construções que empregam muitas pessoas, você está trabalhando nessa determinada loja, a qual hoje você é subgerente e tem um salário já razoável, a qual cada vez mais que aumenta a responsabilidade, a pessoa quer que aumente o salário, e é algo que para os patrões não é viável. Então, no seu caso, você, uma pessoa muito boa, que sempre ensinou muitas pessoas as quais entraram também na mesma loja que você trabalha. Então, nesse caso seu aí, tem mais dois funcionários que o patrão colocou, que fez com que pegassem amizade com você e você passasse tudo o que você está fazendo para essas pessoas, as quais também já estão trabalhando igual a você, e tudo que você faz, esses outros dois funcionários também têm a mesma capacidade de fazer, a qual, se você saísse do emprego hoje, amanhã, qualquer um dos dois poderiam assumir o seu posto de trabalho. Então, filho, o que você está pedindo hoje, o aumento, eu te dou o conselho que não é viável, pois você pode perder o seu emprego, a qual você está pedindo um aumento sem saber que o patrão está agindo de má fé, em que você se desespere a não ter o aumento e você venha a faltar serviço para que ele possa colocar você para fora e ele ter o êxito positivo de colocar outras pessoas para fazer o mesmo serviço que você está fazendo, pessoas que têm apenas 3, 4 meses de trabalho, e vai ser bom para eles, pois vão estar assumindo o seu cargo e você estará perdendo o seu emprego. Então, o que você deve fazer é, se quer durar nessa empresa, ficar quieto para que você não perca o seu trabalho, e se você pedir aumento novamente e ele não der, você não faltar, não fazer nada de errado, não ter desgosto do seu trabalho, para que você não venha ficar desempregado. O conselho que eu tenho para te dar é que você fique firme no seu posto, com o salário que você está recebendo, para a situação que o país se encontra, é um salário razoável, a qual você pode continuar, pois se você ficar desempregado, aí é que a coisa vai complicar. Se você quiser vir falar comigo pessoalmente, quando eu estiver atendendo na cidade de Itaiubeiras, pode vir, que eu estou aqui de braços abertos para te receber. Fica aqui um grande abraço deste amigo de hoje, todos os dias, Mestre Ricardo de Ogum. Você escutou a carta, também quer participar do programa Fé Nos Conduz? Envie a sua carta para a portaria da rádio, ou pontos de atendimentos, ou WhatsApp do Mestre Ricardo. Amigos, amigas, se quer entrar em contato com o Mestre Ricardo, DDD 739-8888-8040 e DDD 739-9831-2506, você vai estar falando comigo através do WhatsApp. Mandou sua mensagem, o Mestre Ricardo não visualizou, mande novamente, vai estar em contato comigo. Quero mais uma vez lembrar a todos que sexta-feira em Tancredo Neves, sábado em Gandu, dia 26 em Camacan. Fica aqui um grande abraço a todos, um beijão nas crianças, que são sim a esperança do hoje e o futuro da manhã. E lembrem-se, há 3 métodos para ganhar sabedoria. Primeiro, por reflexão, que é o mais nobre. Segundo, por imitação, que é o mais fácil. E terceiro, por experiência, que é o mais amargo.
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quarta-feira, 16 de setembro de 2023. Tá começando o programa Manhã Sertaneja. O melhor da música sertaneja pro seu uai. 4h36. E até 6h30 né, vai estar tá aqui de Lindana Viola. Os Parada Dura. Pássaro Senhor.

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2: Vai a hora, 4h40. O menino de Goiás veio Cuiabá.

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3: Aí a hora! 4h43. Quem será seu outro amor?

0: 4h46. Chico Rei Paraná. Quem será seu outro amor? Até 6h30, nós vai estar aqui de linda na viola.
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6: Vai a hora! Agora 4 horas 59 minutos. Mandar um abraço pra Clarice do Mingau, tá ligada? Obrigado pelo carinho da audiência. A você que tá aí tomando mingauzinho e Clarice, um abraço pra você também. E até 6h30 nós vai estar aqui no oferecimento, viu? 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
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Agora 5:10, 5:10, no oferecimento também da Nova Aliança Motores Elétrica e Irrigação. 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
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Agora 5:13, 5:13. Levanta que passarinho que não deve nada a ninguém. Uma hora dessa tá no mundo. Nós é nós, licuri é coco. Escreveu no leu, palco meu. Mandar um abraço pra Damiana Prosa Ruim, também tá ligada. Obrigado pelo carinho da audiência. E bora de cantiga? Bora! Bora de cantiga! Pra você que tá ligado, obrigado pelo carinho da audiência. Quem vai cantar pra nós é ela, Roberta Miranda. São tantas coisas.

0: Beleza!
1: Olha a hora, 5h17! Mandar um abraço pra Zé Esqueiro lá na Riagem das Pedras, fazendo aniversário hoje. Parabéns, Turi!

0: Vai a hora! Agora 5h23, 5h23. Levanta, passarinho que não deve nada a ninguém. Hora dessa já cascou de banda. 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Mandar um abraço pra Djalma da Foto Clique. O homem já levantou. Tá ligado? E um abraço pra dona Cristiane. Dona Cristiane deve ter no primeiro é sono. 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Mandar um abraço pro grupo do Baiano, abraço pra Sejão, já tô sabendo de tudo, viu, ô do Guinche? Tô sabendo de tudo, quer lá me falou tudinho, viu, seu careca? Sejão, lá de Rio, lá de Salvador, tá ligado, abraço pra Quequel também, pessoal do grupo do Baiano. 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E também, agora 5:34, 5:34, levanta que passarinho que não deve dar a ninguém, uma hora dessa já cascou de banda.
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0: Olha a hora, 5:34. Do Duque da Van. Mandar um abraço para lá. O homem do Santo LX tá ligado.

0: foi o atrevido que deu tiros aqui na minha festa?
1: O que é que há, índio velho? Fui eu que atirei, por quê?
0: Não. É só pra saber.
1: Então, gaiteiro, continue tocando, diabo.

Agora 5:48, 5:48, deixa eu mandar um abraço aqui, o vereador Nado Rico, lá em Barra do Rocha. É, dia 22, é o que, amigo, tu quer? Oxe, lá ele. Um abraço pra Amito e pra Nidinha também, lá no Rio Seco. É, um abraço pro vereador, lá de Barra do Rocha, Nado Rico, lá de Barra do Rocha. E dia 22 tem cavalo logado de novembro, hein? É. E um abraço pra esse povo bom aí de Barra do Rocha. Agora 5:48. 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

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Paulo Bento e a equipe agradece a preferência. 5:59. 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Agora, 6 horas no pau, até 6:30, nós vai estar aqui guilhentando a viola. Bora pro zap zap? Bora pro zap zap!

0: galera pro Zap Zap. Fala, Alessandro Morador.
1: Diga, meu amigo Feijosa, que é Alessandro Morador, que tá na escuta, viu? Queria mandar um alô pra minha sobrinha, que ainda tá fazendo a pati. Elias tá fazendo a pati. Rô, tá fazendo a pati, se armando pro colégio. E minha cunhada Chiquita, bom dia. Meu irmão Quinho, bom dia. Eu queria mandar um alô pra minha tia guerreira, tá baiadeira, que nem tia dá em Itaúna. É difícil.
0: Tem não.
1: Deus abençoe ela. E minha prima Letícia, filha de tia Dai também, se armando pro colégio agora, bom dia. E um bom dia pra minha mãe Sônia aqui em Piauí. E mandar um alô pra minha amiga liderança, Damiana Prosa Rum, gente boa.
0: Ah, você que Deus abençoe
1: ela e a família dela. E mandar um alô pro meu amigo Cachorrão do Brega, aqui em Piauí. E mandar um alô pra Neide e Bebe Óleo da Calorina aí. Um bom dia pra eles. E bom dia pra Dona Rosa Som da Piragi. Tô na escuta, viu?
0: Tá valendo. Valeu, Capianga Véia. E aqui é quem?
2: Bom dia, Falcão.
0: Tá amarrado em nome de Jesus. Ai, de dois em dois. Fala, Damião.

0: na prosa ruim.
1: Bom dia, show de prosa ruim pela máquina da de Renal, prosa de Ferry Boy. Mandar um alô pra cachorrão de brega, pra minha paisa aí, pra TT da Batateira, pra o Daí que mora na Avenida São Salvador, pra Bonitinho, pra YouTube Gospe, pra Turico, pra Feira. Tchau, prosa ruim pela máquina da prosa de Renal.
0: Vai, vai te embora, prosa ruim. Fala, Marco Moura!
2: Bom dia, Vexole. Bom dia para todos os ouvintes do programa Manhã Sertanejo. Gostaria de mandar um alô para ele, o Pera da Pintura, Gerley Oliveira, para Bavia, tá para Del, para Juruna, para Mara, para a comadre Elisângela, esposa de compadre Jumar, para a comadre Luciane Cerqueira, para a compadre Irã, para a Rita e Judete, na Rua da Muriçoca, na Fazenda São José, para o nosso gerente, Matheus Nery, e sua esposa, para Baixinho, Dona Marilene, sua esposa, para Sival, para Mil, para Cambotinha de Ouro, para Marrom, para Antônio Popular Piola, para todos e todas as moradoras da Fazenda São José e Fazenda Canaã, em Ponto de Pi, para o nosso amigo Rodrigão e sua esposa, na Fazenda Pro do Brasil, para seu Augusto, para Deca, para Adriano, e em Barra do Rocha, para seu Carlos, o pai de Cambotinha de Ouro. Quem está falando aqui é Marcos Moura de Biratá. Bom dia, macho rei.
0: Tá valendo, fala! Quem é aqui? Deixa eu ver quem é aqui.
3: Bom dia, meu amigo Chole. Aqui é o Daí, Chole, tô ouvindo seu programa aqui.
0: Olha ele aí.
3: E passando para pedir para você mandar aí um alôzão aí para minha amiga Damiana Prosa Ruim, Rainha da Cocada, pro seu filho Ravi, pra irmã dela Cássia, mandar aí também para o meu amigo aí Fernando, Luciene, Coração Salvador, mandar pros moradores aqui do Bambuzal, do assentamento aqui no fundo da José Tiara aqui, e mandar para todos que é ouvinte desse programa seu, e pedir para você colocar para mim aí, se for possível, a música do Teodoro Sampaio, Água no Leite, para lembrar para os vaqueirados já, vaqueirada aí, para que não põe água não, o leite tá meio bagunçado.
0: Tá valendo, valeu, capianga véia. E aqui é quem, deixa eu ver quem é aqui.
4: Bom dia, Chole.
0: Yeah.
4: Como é que tá seu pé de breque?
0: Beleza,
4: Patrícia. Aqui é Cormizeca Souza.
0: Olha ele aí, ó.
4: Sei que você tá aí na paz de Deus, meu amigo. Quero que você mande um alô aí para toda a vaqueirama da região dos bois. Quero que você mande aí um alô aí pra Tasso Vaqueiro, pra Salete El Machado, pra Chicrete Mazão, Emo, pra turma do Corcovado, a turma do Região dos Bois, pra Zé Paulo, pra seu Joelso e pra todo mundo aí da galera do bairro Nossa Aparecida, que é seu fã. Fique com Deus, meu amigo. Bom dia, serviço. E toca uma música aí pra mim, por favor. O Menino da Porteira. Pra mim, por favor.
0: Acho que já toquei, não. Agora 6:05, 6:05. Deixa eu ver quem é aqui. É o Cachorrão do Brega que vai falar agora.
5: Bom dia, Chole.
0: Yeah.
5: E bom dia a todos da FM Piauí. Aqui é o nobre Cachorrão do Brega. Ou Cachorrão de Raça.
0: Quá?
5: O Raçudo.
0: Quá?
5: Um abraço, Chole. Tô ligado aqui no Manhã Sertaneja. Deixa um alô aí pra Damiana, Alessandro Namorador e Keu no Alequim e Nego Som no Alequim. Valeu? E Dedão no Quiosque e Carlinhos Rico, que é o nobre cachorrão.
0: Tá valendo. Valeu. Fala, Arlete.
6: Bom dia, Chole. Um ótimo dia, abençoado por Deus. Eu gostaria de mandar um alô para o vereador Picolé, pra Sazdó, pra Gil do Salão, pra minha amiga Cristina, pra minha amiga Lucia, pra Nai, que mora no Caminho 24, pra Toti, que mora no João Comerim, pra esposa dele, também um alô, pra Ivana do Mercado Amigão, pra Wanda, que mora no Caminho 19, e pra Barriga. Um ótimo dia, fica com Deus.
0: Amém. Fala, Everardo, lá de Camamuzinho.
7: Bom dia, Chole, bom dia, Chole. Yeah. Aqui é Everardo no Camamuzinho. Chole, manda um alusão aqui para esse povo aqui no Camamuzinho, viu, Chole? Inclusive nosso amigo Dionel Chapéu de Couro. Isso aí, Chole. Ô, Chole, quantos tem passado, meu velho?
0: Graças tudo a Deus, bem, tranquilo.
7: Amigo? Isso aí, Chole.
0: E eu sei como anda, vai, tudo tranquilo por cá. Bom dia. Ótimo dia pra você. E aqui é quem? Tainá. Tá ligada. Obrigado pelo carinho da audiência. E aqui é quem? Mário Celesteiro. Ó, deu as caras, ó.
8: Bom dia, Chole.
0: Yeah.
8: Bom dia, Mário Celesteiro. Um alô aí pra Dedéu do Quiosque, pra Juliano do Som. Eu. Pra Theo do Teiu, pra Santilha. Pra Railda. Um alô aqui pra Palmeirinha, Chole. E um alô pro Rebeirão da Mata, uma cabana de Etervaldo. Bom dia.
0: Tá valendo. Valeu, Capianga Véia. Foi Mauro que falou, agora quem vai falar é esse aqui.
9: Bom dia, Chole. Yeah. Pra vocês tudo aí, Chole de Piaô aí, da Rua do Alto, Chole. Que aqui é José da Rua do Alto, Chole. Bota aí a música de Tunique e Tinoco, o menino da canoa.
0: Aí é, Barrerito. Fala, Dadai, bota pra torar.
10: Bom dia, Chole. Que Deus te dê um bom dia. Deus guarda, Deus proteja você, Neide, Marcelo e toda a população de Piaú. Mando um alô para minha prefeita Larissa, Simone, Rebeca, para a galera da social, As Rosinha e todos que me pedem alô, que Deus continue abençoando a vida de cada um e a população de Piaú. Dadai, bota pra torar.
0: Bota pra torar! Botou mesmo. Quem é aqui?
11: Ô, Chole, bom dia. Manda um abraço aí aqui pra Luciene, Francisco Gabriel, Iraílda aqui, no estado do Pernambuco, Ibimirim. Somos de Bicuí, mas sou de Bicuí, mas moro aqui pelo Pernambuco, Chole. Um abraço, meu irmão.
0: Porra, bom aí. Tá valendo. E aqui é quem? Deixa eu ver aqui. Bom dia. Só mandou bom dia pra tu também. Albérico. É Albérico? É ele mesmo. Agora 6:09, 6:09. 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Ah, vai. Agora 6:10, 6:10. Levanta que passarinho que não deve nada a ninguém. Uma hora dessa tá no mundo. Abraço pra Márcio e Patrícia lá no Baitaba. Mandar um abraço pro grupo Manhã Sertaneja. É, pessoal que tá vendendo uma casa aí na saída pra Burataia, na beira da ponte. Um abraço pra esse povo bom também. É, João que tá, acho que é João que tá nesse meio aí, ó. João, Márcio lá do Baitaba, Raimundo Faté, Jair lá de Itaúna, Ramiro também tá, e Leozão, tá todo meio, todo mundo engajado aí pra ver se faz uma vaquinha pra comprar essa casa, na beira da ponte, ali do Rio da Água Branca. Agora 6:10, bora de cantiga? Bora de cantiga, mandar um abraço pra João. Quem é, qual é esse João aqui que mandou um zap zap pra mim? É João? É João. Tá na escuta. É João de Jesus, João Pintor. Tá ligado? Obrigado pelo carinho da audiência. Agora 6:10, 6:10, levanta que tá na hora.
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0: Água no leite. Mandar um abraço pra Tom Encrenca, o homem do copo. Aí, Tom, ó. Ai, ai, viu? 6:11.

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1: Olha a hora, 6h15. Mandar um abraço pra Cauê, tá ligado? Obrigado pelo carinho da audiência. E Cauê, essa daí não toca não. Áreas Fazenda Amaralina, Cauê, Manezinho.

diz hoje? Vai trabalhar, Gedeval, prosa ruim. Oxi. Aí agora você vai procurar ela lá no grupo, ela tá lá. Com TH.

0: Levanta que tá na hora. Passarinho que não deve nada a ninguém. Hora dessa já cascou de banda. Mandar um abraço pra Nego Robson. Também tá ligado. Obrigado pelo carinho da audiência. 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Né, Rodrigo Pepude? Derrubei logo uma pacote de cerveja, Rodrigo postou, mas eu ia ganhar do meu time, ó. Nós meteu um coquinho, tomei ontem, geladinha. Ah, vai. Vem, basura, que tu acha? 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
1: Ô, bicho, aí tu não vai ler o WhatsApp, não?
0: Bora pro Zap Zap. 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Viu? Vamos tá lá. Bora que hoje é aniversário. Hoje é aniversário de Neide Araújo. Parabéns, a mulher que ajuda a amarrar os casar. É, Neide Araújo. Parabéns, Neidinha. Felicidade, muitos anos de vida. Minha ex-diretora. Também aniversário de Lelê, da Verdura, lá no Centro Comercial. Aniversário também do Dr. Eduardo Lacipe. Olha ele, rapaz. Esse dia eu vi ele. Tinha um tempão que não tinha visto. Gente boa. Parabéns, doutor Eduardo. Felicidade. Também aniversário de Marco Lima, o filho de Nego Aço. Aniversário também da mulher de Ademir. Também. Aniversário da mãe de Vicente Andrade. Aniversário de Jamilton, o popular preto de Uranha, lá na feirinha. Aniversário também de Sargento Paim. Aniversário de Mário Sérgio, o filho de saudoso professor Tatai. Aniversário de Zé Esqueiro, lá de Maria Viúva. Parabéns, Zé Esqueiro, viajante. Aniversário de Márcia Reis, a filha do saudoso Wilson da Foia, Wilson Foia Pôde. Aniversário de Enzo, lá no Emburrado. E aniversário de Sérgio, lá em Salvador, o Careca. Aniversário de Ana Júlia, a filha de Nice e Carlinho do Pasté. Joel, caçador de onça. Tá valendo? Tá valendo. Valeu, um abraço pra todo mundo. Amanhã nós voltamos, se Deus quiser. Obrigado pelo carinho da sintonia, viu? E até amanhã, se Jesus quiser. Tchau pra todo mundo.

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0: 3x4 na hora. 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

horas 42 minutos, 6h42, quarta-feira, dia 16 de setembro, o ano 2026. Começando agora, aqui pela 91, mais uma edição do programa Hora da Verdade. Fique ligado e confira os principais destaques do programa de hoje.

0: Polícia Civil fiscaliza loja de celulares em 6 cidades do Sul e Baixo Sul da Bahia. Adolescente suspeito de induzir suicídio de menina de 13 anos em live do Discord é preso em Caculé. 9 suspeitos de integrar facção morreram durante a operação da Polícia Militar em Salvador. Kombi tomba após colisão com palio na BR-330 na região da usina do Funil. E você vai conferir também, jovem piauense ganha destaque em competição nacional de paracanoagem em Minas Gerais. Avião de deputado federal faz pouso de emergência no interior da Bahia. Feirante de 68 anos morre após sofrer mal súbito no centro de abastecimento de Piauí. Essas e outras em destaque a partir de agora no programa A Hora da Verdade.
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0: beleza, meu povo? Cheguei! 6h45, hoje, quarta-feira, dia da agricultura familiar. É dia de feira, mas hoje não tem ovo, é jole!
1: Ora, bom dia pra todo mundo, acorda pra cuspir!
0: O quê? Hoje não tem.
1: Já pegou os ovos?
0: Já passei por lá, não vou eu ver hoje não. Rapaz, acho que deram pro Fé esse negócio que tava errado, eu não tô vendo mais não. Pois ah, é, Jová. Ficou um negócio assim, meio estranho, viu?
1: Ah, Jová!
0: 6h46, vamos com a frajuta previsão do tempo, porque hoje é quarta-feira, como diz Joelso Passo, é o meio da semana.
1: Bora, porque a probabilidade pra chuva hoje é zero. A umidade, 88. O vento tá no corrimento de 2 km por hora. Mas a temperatura para hoje, 20 graus centígrados. 20 graus centígrados, se apepara que o arco-íris pode passar por cima de você, viu? É, e hoje é 20 graus centígrados. Falar em ovo, vou falar com o Jová para deixar meu ovo mais em Carlão, não. Porque aí vem quando não dá tempo eu pegar lá, aí Jová larga meu ovo lá em Carlão. Esse dia eu cheguei lá, tinha um cabo em cima do meu ovo. Lá Carlão botou o cabo em cima do meu ovo, um cabo assim, desse negocinho. E falei, ô Carlão, você não fique botando o cabo em cima do meu ovo, não. Aí, essa semana, Jová largou lá, ele botou o copo no meu ovo. Tinha um copo lá em cima do meu ovo. Vou largar mais lá, não.
0: Tu explica direitinho, o que você tá falando?
1: O copo, ele deixou o copo em cima do meu ovo. E se meu ovo quebra? A outra vez foi o cabo. Não bote o cabo no meu ovo, seu Carlão.
0: 6h47. Olha quem apareceu depois de 300 anos. Agora que o Flamengo é líder. Olha ele aí, ó.
1: Cadê?
0: Antônio! Mandei no teu aí, ó.
1: Eu tô procurando aí
0: mesmo. Poxa, já perdeu tudo. Ah, meu Deus do céu.
1: O negócio tá meio atrapalhado.
0: Agora pronto.
1: Aqui, aqui.
0: Cadê Antônio apareceu aí, ó. Antônio, bom dia!
1: Ah, tá na gangorra, né, Antônio?
2: Bom dia, Marcelo, Xole ouvintes. E hoje vamos falar sobre o resumo da rodada. Rodada essa que teve a grande classificação do Vasco, jogando bem contra a equipe do Santa Fé da Colômbia, para classificar para as semifinais da Copa Sul-Americana, para enfrentar a equipe do Boca Juniors, que classificou contra a equipe do São Paulo, dentro do estádio do Morumbi, em uma partida trágica para todos os torcedores do Tricolor Paulista. Teve também a classificação no sufoco do Fluminense, que classificou contra a equipe do Platense, na soma do placar agregado por 3-2, para enfrentar o vencedor do jogo entre Palmeiras e LDU. É isso, Marcelo. Valeu e fui.
1: E o Vasco, Antônio?
0: Pra que fala do Vasco?
1: O Vasco ganhou ontem, Antônio. Despachou.
0: E quem quer saber disso, pelo amor de Cristo?
1: Se o Vasco vai pegar, o Boca Juniors.
0: O
1: Vasco tava dependendo do resultado do jogo agora que ia ter.
0: Aí vai tomar outra porretada.
1: Vai. O Vasco botou o Santa Fé pra voar ontem, 2-0. Tava esperando o resultado de São Paulo e Boca Juniors. São Paulo vazou, nós vamos mandar o jogo Boca Juniors também pra rua. E por que você não falou, hein, Antônio?
0: Não aguenta não, Boca Juniors.
1: O quê? Filho, o Vasco tá cheio de argentino agora.
0: O que que tem a ver uma coisa com outra? O
1: time deu uma reforçada. Vai, brocou, foi 2-0 ontem no Santa Fé. Nós estamos despachando de 1-1.
0: Tô vendo. Tá um despachador mesmo.
1: Claro, nós estamos mandando todo mundo embora. Nós estamos andando bem lá no Campeonato Brasileiro. Claro, não interessa pra nós, não.
0: 6h49, 6h49. Bom dia, pai. Mande um alô pra mim aí, viu? Estou assistindo. Ó, Bernardo agora viciou.
1: Oi.
0: Tá viciado agora.
1: Tá pressionando o menino, né?
0: Ah, quem?
1: Tu.
0: Pra
1: falando do teu pai.
0: Pra dar audiência.
1: Que vergonha. Não é que o pai trabalha na rádio, nem escuta o programa.
0: Mande aí, pai, uma mensagem aí pro povo de Piauí. Bom dia pro povo de Piauí. Pô, se liga aqui, deve estar indo pra escola agora. Manda o áudio, pai. Manda o áudio.
1: Pai. Vai, motorista. Tá ligado.
0: Lá de Itajibá, né?
1: Itajibá.
0: Rapaz, você falou hoje que é aniversário do Sargento Paim.
1: Paim, segundo Joel.
0: Lá de Itajibá, né?
1: É.
0: Sargento Paim, rapaz, gente boa. Pessoa da melhor qualidade.
1: Ah, que o André mandou um áudio pra mim.
0: Cadê?
1: Será que o André escutou o que eu falei?
0: Claro, se ele tá ouvindo rádio.
1: Cadê? Fala, Antônio.
2: Bom dia, Marcelo. Acha que
0: é... É o mesmo.
1: Ô, Antônio, você... Ai, ai. Ele... Fica aí essa gangorra. Cuidado com essa gangorra tua, não.
0: Ele mandou tu ter cuidado. Ô, Antônio, ficou chateado porque tu não falou do Vasco. Mas já perdeu um...
1: É, se o Vasco tá de camarote esperando ontem o resultado de São Paulo e Boca Juniors. Aí ele fala e não fala do Vasco. É o quê?
2: Rapaz, eu falei do jogo do Vasco, rapaz.
1: Eu não vi, não.
2: Tu ficou tão preocupado com os ovos.
0: É porque o negócio do Vasco é tão simples que ninguém percebeu.
2: Falei até que o Vasco classificou pra semifinal, pra vocês tomarem cuidado aí com o Boca.
1: É sempre por causa do ovo que ele falou, né?
2: Tu ficou tão preocupado com os ovos e esqueceu que eu falei do jogo do Vasco?
1: É verdade. Ah, tá, então desculpa aí, Antônio. Retiro minhas palavras e fico com meu ovo.
0: Aí você fala assim, ó. Não, eu fui leviano, Antônio. Eu menti.
1: Não, vamos dar as palavras técnicas.
0: É.
1: Retire minhas palavras e eu fico com meu ovo.
0: Pronto. Antônio, ele é um dos maiores conhecedores de futebol.
1: Aí agora, sabe onde as cobras moram.
0: Que eu conheço.
1: Pena que é flamenguista, né?
0: Aí, ó. Bernardo já mandou aí, ó. Tá nativa já, ó. Bernardinho, ó.
1: É onde é a nativa?
0: Bora aí, ó.
3: Bom dia, povo de Piauí, como estão vocês? Já estou nativa pra ir pra escola, viu?
1: E a nativa é onde?
0: Bernardo. Aí é Bernardo, aí é pra escola aí, ó.
1: Não, daqui a pouco. Não, fica aí.
0: Ah, fala nisso, rapaz, ó, Bernardo ontem ele foi um dos aprovados na OBMEC 2026 e passou pra segunda etapa. A OBMEC, que é a Olimpíada Brasileira de Matemática. E ele ficou, ele passou para a segunda fase, ele e alguns colegas da instituição, e isso é uma competição a nível Brasil. Parabéns, viu, pai?
1: Pelo menos vai ter alguém que sabe contar dinheiro.
0: É.
1: Já tem. Parabéns, já. Bernardo.
0: Já tem a mãe.
1: Ixi,
0: contar dinheiro é ali,
1: agora a confusão vai ter aí. Oxe, a confusão agora vai ter aí com os cintão dois.
0: Dá pra ser ministra da economia. Ixi. Tá doido, menino?
1: Aí, como é que tu gasta?
0: Não, mas lá é seguro. Aqui quem gasta aqui, ó. Subeliso.
1: Ixi, aí nem...
0: Bom dia, meu irmão. Como vão as coisas por aí? Mande um abençoado dia para todos nós moradores de Tapiraji e do Riacho Seco. Olha, começou a campanha.
1: Já começou a campanha.
0: Olha. Não pode nem falar esse negócio aqui, viu? Marcelo, bom dia. Hoje teve show... Poxa, não, aqui foi antigo. Bom dia. Vai domingo torcer pra Chole na BB. Tá jogando demais. Mas,
1: não, bicho, oxe, não vai
0: oxe, oxe, oxe. Domingo eu vou perder meu tempo assistir Chole e jogar bola.
1: Domingo nós estamos rumo à liderança. De
0: meu
1: novo.
0: Deus. É o que esse aí agora? É o qual?
1: Hã?
0: Esse campeonato é o qual?
1: De 40. O Master.
0: Domingo eu vou... É porque eu vou estar chegando aqui mais tarde aqui em Piauí. Porque senão eu ia... Domingo a coisa certa que mais eu ia fazer. Mais tarde que hora? Depois de uma hora já acabou o jogo.
1: Verdade.
0: Opa, corre que eu te peço.
1: Ah, tá.
0: Um lugar que eu iria.
1: Dá pra lá de madrugada?
0: De manhã. Sai da manhã e volto de tarde. Agora, um lugar que eu iria certamente, certeza, seria lá em Sueli. Sueli é minha amiga.
1: Tá, Sueli tá cozinhando com pouco fogo. Tá,
0: não, mas porque Sueli eu ia lá pra gente conversar, né? Porque assim, Sueli agora ela é
1: uma
0: empreendedora. Porque você vê, né? Você vê o tino empresarial do ser humano assim. Porque Sueli. Ela negociava caprinos, bodes, cabras.
1: E aí parou de vender bodes?
0: Porque ela tinha uma associação ali com o pessoal da ABB, né? Lá naquela parte do fundo.
1: Era.
0: Aí Sueli deu uma quietada no bode, por quê? Porque essa notícia correu. E aí o que é que aconteceu?
1: Na verdade, ela não tava dando vence.
0: Não tava dando vencimento.
1: Na entrega de bode.
0: Aí Sueli foi, parou com a criação de bode e agora tá na piscicultura. Olha, olha a visão.
1: Ó. Oh.
0: Tá criando peixe. E aí,
1: Roca... Já quer quebrar... Sueli?
0: Não, quebrar não. Eu vou lá para me mostrar como é a criação de peixe. A gente faz uma pescaria lá, já traz uns pra gente experimentar.
1: Já tá peixe? Já na hora já.
0: De
1: já
0: 4
1: tá
0: quilos? Já. Oh, uf. Meu Deus do céu. Olha isso ali, você não pode falar nada com a gente agora, porque não teve nada de negócio de a gente falar de comércio, a gente tá falando das coisas normal só, viu? Fique tranquilo. Cadê? Ô, oh, Jesus, vem amistoso aqui de quê, rapaz?
1: Ixi, entregou.
0: Aí, ó. Aqui a ministra da Economia tá ouvindo lá.
1: Mas esses dois aí juntos, contando
0: aqui,
1: dinheiro.
0: Cadê? Aqui ele mandou. Poxa, não, né, cara? Cadê?
1: Um querendo comprar, outro querendo gastar.
0: Não, mas não gasta não, Ave Maria. Não gasta não. Cadê aqui? Manda aí. Ó, o Bernardo apareceu aqui de novo aqui, ó. Ó. Ok, Bernardo?
3: Bom dia, povo de Piauí.
0: Não, não é esse não.
3: Vocês. Já estou aqui, vai pra...
0: É o último, 4 segundos aí, ó.
4: Ah, chegou aqui não.
0: Mandei pra tu, rapaz.
4: Já chegou de jegue, eu de 5 segundos.
3: Olá. Escola, viu?
4: 5 segundos.
0: Não, segundo. Eu já mandei pra tu aí, vou mandar de novo. Ave Maria, e agora pronto.
4: Chegou agora.
0: Aí, ó.
3: Ô pai, minha mãe tá te escutando, viu? Tá ouvindo tudo que tu tá falando.
4: Chegar em casa, as contas se acertam.
0: Olha, rapaz, amistoso de elite, os cinquentões.
4: Quem é?
0: Onde é que vai ser isso? Confronto de lendas. Cinquentão de Tapirama e o cinquentão de Itajibá, domingo a partir das 8 horas. Olha pra isso aqui, ó. Bom dia, amigo. Anuncia esse clássico de veteranos em Tapirama, domingo, dia 20. Tu vai jogar, João Moré?
4: E eu... meu Jesus. Ele deve ser o técnico.
0: Que técnico, João Moré? João Moré não...
4: E que técnico, João Moré, joga?
0: João Moré não tá dando vencimento da vida dele, vai dar a vida dos outros jogando bola. Mas eu tô dizendo, rapaz.
4: Deve ser os copos que vai rolar pra ele jogar.
0: Bal deve jogar aqui, ó. Bal tira do jogador.
4: Que bal?
0: Bal lá do bar.
4: Que bal, aguenta...
0: Bal joga bola, rapaz. Bal é bom jogador.
4: É pra você também, vou.
0: Bom dia, Marcelo. Bom dia. Olha o que apareceu aqui hoje, ó. Foi ele, Chole, ó. Bom dia, turma da FM Piaú. Chole, a Marcelo. Mande um alô pra Juca Muniz, pra Juan, pra Zal e toda a turma do Avante. Olha. Ibirataia, tá valendo. Olha.
4: Tá valendo.
0: Aqui eu já sei os truques da política. Já sei tudo aqui, viu? Ó, ele botou. Ei, João Moura, tu não tem jeito, viu? Mas tamo junto, João Moura, tamo junto. Isso aí, tamo junto.
4: Deixa eu dar um recado aqui no aniversário da Igreja. Não pode falar de Jesus agora, né?
0: Bora.
4: Aniversário da Igreja Batista Nova Vida.
0: Onde é?
4: Vai ser aqui no bairro Santa Rita, ali onde passou as fotos ali de quem vai pra cebola. Depois da oficina de Neguinho. Dia 18 de setembro. 18, 19. É. Com o pastor. Cadê? O tema: Jesus Cristo. Dia 18, vai ter o pastor Ronaldo Cairo. Dia 19 e 20 também, vai ter o pastor Vicente Costa. Quem agradece a presença de todo, pastor Zé Adson. Tá ali na rua Ceará, número 5.
0: Eu tive ontem...
4: Quem vai ali pra cebola?
0: Eu tive ontem lá na Valdomiro Barreto, na Rua da Banca. E aí a gente fez um teste pra saber como é que tá a questão do povo. Mas o povo é assim, ó, eles procuram o erro. Tá falando, né? Na matéria que tá no Instagram da prefeitura, nós colocamos Isaulina. Justamente pra testar até onde esse povo ia no conserto. Porque assim, pra consertar. Ninguém foi lá pra dizer assim, não, ficou bom. Não, a mulher da mulher. Quem não conhece Isaulina, pelo amor de Deus? A mãe Sandra? Tava aí ontem, tomando café ontem aí. Depois fui pra casa de Lúcia, na outra parte lá. Mas o povo, vocês, viu? Vocês, viu? É igual aquela conta do... A matemática, né? O cara faz a conta de 1 a 10 no 7 vezes 9, a pessoa erra. Só acertou, só viu o erro. Mas não viu o resto dos acertos, né?
4: Só enxerga
0: o erro. Isso é bom, sabe por quê? Que isso mostra que a vida da gente... Muitas pessoas estão pautando a sua vida pela vida do outro.
4: Ah, pois.
0: Não, pense primeiro em você e faça o seu. Antes de tentar consertar o outro. A sua tá certa? São testes que são feitos no dia a dia, viu? E você precisa, ó, tá atento.
4: É coisa de ser humano.
0: Jolinda, meu amor, 94 anos. Bem vividos e com essa história.

0: rapaz. Depois saiu de lá do bairro meu.
1: Não sei. Tá? É Simone Moreira?
0: Sim, Simone Moreira, onde encontrei ela.
1: A Moreira tá aí, tempo. Tá na gandaia. 7h59, vem aí a propaganda eleitoral partidária obrigatória. Retornaremos às 7h25 com o programa A Hora da Verdade.
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1: Boa tarde, amigo, tudo bem?
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3: Agora 7:26, 7:26 na Bahia, de volta com o programa Hora da Verdade. 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
4: Agora 7 horas 36 minutos, de volta com o programa A Hora da Verdade, no momento 7+, e com os atletas por aqui, mas primeiro as damas. Priscila, bom dia!
5: Bom dia, Marcelo, bom dia, Ipiaú.
4: E o atleta, bom dia.
6: Bom dia, Marcelo.
4: Tá, Gilmar.
6: Bom dia, Piau e Regina. Correu. Corri, mas tava tão preocupado que...
4: Não. Não vem com essa desculpa agora. Não.
6: Marcelo, você já organizou uma recepção para os seus convidados. Você fica tranquilo?
4: Não, mas não. Isso
6: não é
4: entendimento do atleta.
7: Correu para resolver esse problema.
6: Mas, apesar que você... Não, ontem já fiz de novo 10 para resolver meus problemas, não é bebê não. Não,
4: rapaz, você tá fazendo um bom tempo nos treinos sozinho. Quando viu, sentiu a pressão.
6: Não, o tempo foi bom também.
4: Foi bom?
6: Foi bom, foi ótimo. Foi ruim,
4: de colocação ele ficou igual.
6: Tem... Não, mas isso aí.
4: Fala, pode falar, não fica com medo, fale.
6: Não.
4: Pode chegar assim.
6: Era deselegante okay. O patrocinador ganhar o primeiro.
4: Era suspeito.
6: Suspeito, né?
4: Mas
6: o nível, Marcelo, dos atletas foi muito alto.
4: Agora, eu assisti um vídeo, tinham dois disputando o primeiro lugar.
6: Você viu lá,
4: eu
6: velho?
4: Eu falei logo,
6: loucura.
8: Foi Vanderland, Vitor da Conquista e Fábio de Guaí.
4: Tinha um que tinha um negócio no joelho.
6: Foi Fábio, o segundo
4: eu
6: colocado.
4: Eu falei, não, que ganhou outro. Ah, rapaz, o cara ele tem um trabalho fantástico.
9: E Marcelo, aconteceu aqui em Piauí. Bom dia, população
4: John.
9: De Piauí região. Aconteceu aqui em Piauí uma coisa inédita. Foi Vanderland, Vitória da Conquista, ganhar de Fábio. Foi a primeira vez que ele ficou em primeiro lugar e Fábio em segundo. Todas as outras disputas anteriores ao primeiro circo de corrida TZ Max, Fábio havia vencido.
4: Só aqui é que aconteceu.
9: Só aqui que
4: não,
9: aconteceu.
4: Mas eu vi que foi ali, ó, tete a tete, passo a passo, mas na subida da ladeira. Pra subir um negócio e pra descer é outro,
6: meu. É, ali naquela ladeirinha ali pra matar o cara, né?
4: Oxi, primeiro mata lá e depois vem cá. O cara vai descer ele desmadeirado na São Roque ali que ele vai cair.
6: Aí, Marcelo, a gente
4: mas foi boa a corrida?
6: Nossa senhora, velho. 210 atletas. Se tivesse... Jonatas, se tivesse mais 200 vagas, é pra 400 pessoas ali. Não passava naquele beco ali da 2 de julho, não. Eu tive dificuldade, Marcelo, de passar, porque assim, né? O pelotão ficou, evidentemente, saiu atrás, né? Não vai sair na frente. Saiu ali, tá acompanhando. Meu amigo, eu tive dificuldade pra sair do pelotão, que era muita gente. Naquele corredor. Então, assim, a gente botar 600 pessoas aqui, não tem condição de fazer ali.
4: Tem não.
6: Não passa. Embola. Entendeu? Não embola. Então, assim, enfim, foi um projeto que. E aí, falando do projeto, Marcelo, foi, pra mim, foi. Até o último momento tava a Kevin, tava a Júnior organizando, mas a gente sempre tá por fora dando as coordenadas.
4: Bisoiando.
6: Rapaz. E aí, no último momento, Marcelo, sempre falta alguma coisinha, né? Sempre falha alguém, né, Jonathan? Sempre alguém deixa de ir.
4: É normal,
6: então aquilo leva um nível de estresse. Mas enfim, quando eu vi aquela galera correndo, as imagens tá aí, né, pra ver, foi um negócio espetacular. E aí, o pessoal tá perguntando, e vai ter outras? Rapaz, provavelmente sim, viu? Provavelmente.
4: Não, você disse que ia
6: provavelmente
4: ter
6: sim.
4: Negócio, provavelmente não tem mais.
6: Se tiver a colaboração da galera, e aí esse lançamento desse produto maravilhoso que é o TZ Max, né?
4: E como foi esse lançamento do TZ Max? Porque a corrida já era. Expectativa lá em cima. E ontem me perguntaram.
6: Sim, senhor.
4: Ontem, por que parece? Falei, rapaz, tu já tem aí o TZ Max.
6: Olha, que coisa legal.
4: O famoso balcão.
6: Algumas pessoas estão me perguntando. Já tem na farmácia? Eu tenho explicado isso, né? Nas farmácias tem ainda o Elixir Pegador. O estoque vai esvaziando ali, né? E aí vai entrando aos poucos a caixa do TZ Max com o nome TZ Max. Vou mandar pra você o Pegador ainda. Pegador.
4: Eu já sei.
6: Entendeu? Aí tem alguns clientes, ah, mas será que o povo vai comprar? Eu falei, claro que vai, é o mesmo produto, gente. Então se você chegar lá, na loja, precisa me ajudar agora na dinâmica, viu, Marcelo? Se você chegar lá na loja de Marcelo, fazendo propaganda, vou ter um desconto. Sim, aqui no...
0: Bora, bora, pega que tem mais coisa aqui. Vai. Depois... Não, história. Não, cadê as amostras que tu prometeu?
6: Ei, calma aí.
0: É tarinha de eleição, ei, vamos diabo, viu?
6: Você tá emocionado hoje. Ele quase...
0: Não.
6: Ele tá bem diferente hoje, tá?
0: Não, não, hoje eu mandei pra ele o pedido ontem.
6: Oi?
0: Zerou. A pomada de São Caetano.
6: É benção, velho.
0: Zerou o óleo de avestruz. E o LX Pegador tem lá acho que umas 10 caixinhas, umas 10 unidades. É. E quem pega uma caixa fechada.
5: Zera hoje, zera hoje.
6: Então eu tô mandando pra você ontem que você. Ontem você pediu, eu tô mandando pra você hoje. Beleza. Aí o cliente chega lá, ele vê LX Pegador e VTZ Max. Ele leva qual, Priscila?
5: Ele pode levar os dois.
6: Leva logo os dois, né? Quem zera logo o estoque de...
5: Pode levar os dois.
6: 6 por 6 dúzia, Marcelo. A única coisa que a gente mudou foi o nome, justamente pela acessibilidade, né? Aí tava falando, mulher demais lá na corrida, velho. Nossa senhora, então assim...
0: Tem uma adesão muito grande de mulheres hoje em
6: corrida. Sim, sim. Não, a gente faz sorteio na rádio. Quando a gente faz sorteio na rádio aqui, é 60% é mulher, pô. Então fica mais fácil pra mulher chegar na farmácia. Eu quero um TZ Max, né? Evidentemente que tem algumas que chegam lá, eu quero pegador, mas tem outros que tem vergonha, pegador. Até os homens, você já contou essa história aqui. Sim, os homens claro. Ficam com vergonha de pedir o LX Pegador.
0: Tem mudado, viu? Tem mudado. Eu vou lhe explicar aqui.
6: Sim, fale.
0: Tem aquela sacolinha branca, né? Que na verdade ela fica transparente. Uhum. E tem as sacolinhas verdes que a gente usa.
6: Sim.
0: Então assim, antigamente as pessoas tiravam da caixa.
6: Sim.
0: Colocavam o produto no bolso ou às vezes pediam a sacola. Aí eu falava sempre assim, eu não uso sacola preta aqui. Ela é reciclável, então para nosso ramo aqui não é legal a gente tá usando ela. Aí eu tinha falado, eu tenho uma verde aqui pra você usar. Aí eu falei, é essa verde. Hoje não, hoje bota na caixa, na sacola branca e leva e acabou.
5: Sim, porque leva.
0: Tá diminuindo esse preconceito.
6: Isso. Mas com o TZ Max fica muito mais fácil, né? Sim. Eu quero o TZ Max aí, eu quero, né, energia para o dia, eu quero. É, a gente tem falado isso nas rádios, né? Em todos os lugares. Uhum. A gente faz evento e tal, mas se o produto não fosse um produto de altíssima qualidade. Não tinha feito nem.
5: Você tocou, né? no ponto certo agora, viu, Gilmar? Eu acho que essa é a palavra-chave, qualidade, né? O LX Pegador, você já está comentando, Marcelo, que as pessoas estão vendo a qualidade do produto e não essa coisa do nome, né? Que ficou, ah, pegador, pegador. Não, é a qualidade que ele entrega. E o TZ Max está com a mesma qualidade.
0: No início, você acha que o pegador foi foi algo interessante, foi um nome que chamou a atenção da clientela no início de tudo?
6: Ah, sim, claro. Nome diferente, né?
0: Sim.
6: Quando eu passei esse nome pros meninos, eu tava precisando lançar um produto, né? E falei, rapaz, lançar esse produto, tinha um produto, mas não tinha um nome. E aí, oração, Deus na frente, né? E aí veio o estalo, pegador. Eu mandei pros meninos, menino, rapaz, é diferente. É ousado, né?
0: Mas tem um detalhe na caixa que eu vou falar em off. Tem um detalhe na caixa também que atrapalhava.
6: É?
0: Tem.
6: Pois
0: tem,
6: é.
0: Tem. Acho que aqui já percebeu.
6: As dicas
0: é inteligente.
6: As dicas,
5: obrigada.
6: As dicas são boas. Mas imagina o que você está falando, mas tudo bem.
0: Não, mas daquela oportunidade da época, né? Que saiu.
6: Isso. Uhum. Então, assim, foi um nome que chama muita atenção, né? E chama atenção, e atenção, a curiosidade, vamos experimentar. E o pessoal começou a experimentar, rapaz. E o interessante, mas falou de mulheres, né, Marcelo? As mulheres começaram a usar dos maridos. Um negócio impressionante, velho. E começaram a comprar. Então, assim, o nome ajudou muito, né, a trazer a curiosidade para o produto. Mas, enfim, se não tivesse qualidade... Não.
0: Na corrida, tiveram relatos sobre a evolução, sobre a qualidade da corrida, no que diz respeito a usar o produto, que deu mais resistência, mais força. Pessoas com relatos que fazem uso do produto já há algum tempo?
5: Eu acredito que Gilmar vai conseguir responder essa pergunta melhor que eu.
6: Essa pergunta, Marcelo, já tem uma resposta anterior. Na corrida, o pessoal já usa...
0: Não, eu falo assim, de pessoas que relataram, participaram da corrida.
6: Que tomaram pela primeira vez.
5: Participação.
6: Eu acho que não tinha mais nenhum inocente ali, Marcelo. Ei, eu não tinha mais...
0: Porque antigamente os inocentes falavam, não, nunca tomei, não.
6: Eu tava num grupinho assim e tal, aí chegou o locutor, né, que tava lá, o locutor, falando tal. Aí eu mais 3 ou 4. Aí o locutor chegou, e aí, pai, tem uma amostrazinha. Aí o cara, você não tomou ainda, rapaz? Tinha 4. Aí tu toma, tu toma, você vai tomar agora. Então tinha uma pessoa de 5 pessoas, tinha uma só, uhum, que não tinha tomado. Então assim, eu acho que ali não tinha, só o pessoal de fora mesmo, é o Wanderson que me pediu, o ganhador, falou, eu quero uma amostra, Wanderlan. Me pediu uma amostra, aí eu dei pra ele. Mas o restante da galera ali, eu acho que todo mundo já era.
0: Mas isso é bom, ele é de onde, o Wanderlan? Vitória da Conquista. E é bom isso aí, viu?
6: Sim.
0: Esse cara que tem um... É atleta de alto rendimento, né?
5: Sim.
0: Então, e aí, alto rendimento, uhum, tem mais energia e precisa repor com uma certa rapidez, né?
5: É, o recrutamento muscular é maior, né? E além desse recrutamento muscular, ele ainda tem que pensar em combater essa fadiga muscular, porque o tempo dele de 5km foi um tempo muito bom que o Jonathan relatou. 16 minutos.
10: 16 minutos e 15 segundos.
5: É. Então.
0: 16 minutos.
10: 16 minutos e 15 segundos.
0: De 5km.
10: O primeiro colocado. Esse.
0: Vou basear pelo de Gilmar.
6: É bem você, né? O meu foi 24 alguma coisa.
0: Ah, você vê a diferença.
6: É, mas é absurdo, né? O cara vive pra isso, né? É uma coisa que eu aprendi.
0: Não, mas isso é bom, sabe por quê? Porque a gente fala assim, nesse caso aí, precisa, a gente falou de alto rendimento, olha a diferença de tempo.
5: Uhum,
0: e a gente fala de suplementação pra esse atleta.
5: Sim, com certeza. É um atleta que precisa de uma preparação pra o antes e depois da corrida, né?
0: O depois é tão importante quanto o antes.
5: Tão importante. E o momento da corrida também, porque aquele músculo tem que estar com a resistência boa, porque senão pode acontecer lesão. Então, a grande maioria das lesões acaba acontecendo ali entre o tempo de ação da atividade do atleta. Então, ele tá bem preparado, só que essa preparação não foi de agora, né? Tem toda essa suplementação. E o TZ Max, ele traz isso como objetivo para preparar o músculo, deixar o músculo mais resistente, com mais força, para que o atleta consiga desenvolver bem.
0: Para que a pessoa em casa entenda, quais são as substâncias que tem no TZ Max, no LX Pegador, para esses atletas, como a gente falou aqui, não é só o pré-corrido, o pós, existe durante a corrida também, quais são as substâncias, quais são os produtos que tem no TZ Max, no LX, que auxilia esses atletas.
5: Pronto. A arginina e a taurina, também cafeína, são uma das substâncias que mais a gente escuta o atleta comentar do uso, né? Mas, além da arginina, taurina e cafeína, tem também o boro, a vitamina E e o zinco, que são importantes também. E essa junção desses ingredientes naturais trouxe esse potencial para o LX Pegador, que futuramente será a TZ Max.
6: Agora, só observando aí uma coisa que estão falando e eu estava prestando atenção, né? Nós começamos o produto visando uma faixa.
5: Uhum.
6: Os homens ali de 45, 46, o pessoal trabalhador da roça, tal, né, da zona rural. Agora a gente está vendo, o LX Pegador TZ Max agora está voltando para o esporte. Não, a gente abrange toda essa área.
5: Isso.
6: Né? É desde aquela pessoa que estuda, né? Que tá ali, precisa de concentração, a pessoa que está lá na zona rural, que sente problema de cãibra. Não é?
5: Isso.
6: Tu tá entendendo a abrangência do produto? Aquele cara de alto rendimento, eu fiz 10 km ontem, aí meu relógio disse assim, ó, você precisa de. Foi, se eu não me engano, foi 24 horas para se recuperar. Ele dá o tempo ali. Então, quando você usa o TZ Max ou o LX Pegador, você se recupera mais rápido. Entendeu? Você faz 10 km. 20 quilômetros, você precisa aí de 72 horas para se recuperar, meu amigo. Com o LX Pegador e o TZ Max, Marcelo, essa recuperação é encurtada. O pessoal que, né, a gente vê relatos e mais relatos de pessoas que sentem cãibra, né, que trabalham o dia todo. O pessoal da zona rural pega que hora da manhã?
5: Ah, geralmente o pessoal começa às 4 da manhã, né? E trazendo esse exemplo para o trabalho, o atleta, ele precisa ter essa recuperação, né? Mas quem trabalha também precisa. Você falou assim, Marcelo, tá puxado. Por quê? Todo dia a gente tem que estar lá de segunda a sexta. Em alguns trabalhos é de domingo a domingo, não para. É uma rotina de plantões. Então, assim, você trabalha hoje, mas amanhã você tem que acordar bem para você estar lá bem disposto, concentrado no trabalho.
0: E tem uma diferença aí, porque assim, o atleta, o descanso também é um treinamento.
5: Sim.
0: Mas e o trabalhador que não tem esse descanso do treinamento? Tem o descanso da noite só e no outro dia ela labuta de novo.
5: Começa tudo de novo.
6: O pessoal que trabalha na mina, velho.
0: Sim.
6: A noite toda.
5: Noite toda.
6: Trabalhando, no outro dia descansa. De dia, quem que descansa de dia, quem trabalha à noite?
0: De noite perdida não se recupera.
6: Exatamente. Então, você precisa de um suplemento, precisa estar ativo, trabalhar com máquina pesada. Não é brincadeira não, meu irmão.
0: E só para fechar a questão da substância, da dosagem, que é muito importante a gente falar.
5: Uhum.
0: Porque no futebol profissional, eu vi no vestiário, um jogador ele tomava cafeína e um outro achou bonito aquilo e tomou também. Uhum. E eu vi ele rodando dentro do vestiário e acabou que ele não jogou.
5: Uhum.
0: O cara era titular. E não jogou porque ele ficou doidão lá no vestiário por conta dessa cafeína.
6: Isso.
0: Ou seja,
6: então é importante,
0: no LX Pegador, também no TZ Max, é dosagem ali tudo certinho, já combinando para o organismo da pessoa.
5: Isso, é a dosagem recomendada diária. tá? É, foi feito todo um estudo, foi regulamentado pela Anvisa e também um laboratório de responsabilidade. Então, a dosagem do Elixir Pegador é diária, então você deve tomar somente uma cápsula uma vez ao dia, preferencialmente no período da manhã. Mas para quem pratica atividade física, o ideal é 30 minutos antes. E para quem vai para o momento A2, eu recomendo também antes das preliminares.
6: Tá vendo aí? Você não fica abandonado, o cara chega cansado à tarde, à noite, né?
0: Já tomou de manhã, chega revigorado.
6: Eu tenho vários relatos, rapidinho pra gente ir pros meninos, pra Jonatas e
0: Kevin. Até uma pergunta aqui pra você antes.
6: Certo. O cara chega lá em casa, né? Se o cara chegar em casa, Marcelo, e tiver um copo d'água e um frasquinho do Elixir Pegador, do TZ Max, ele já entendeu, não entendeu não?
0: Sim.
6: A mulher já disse, ei, toma. Tá aqui, toma meu filho.
0: Ô, Gilmar, e pra quem tá chegando agora aí, fale pra gente aí, poucas palavras, né? O que é a 7 Mais? Como ela surgiu e por que consumir seus produtos?
6: É, a 7 Mais surgiu com o desejo de levar uma qualidade de saúde melhor às pessoas, né? Surgiu necessidade de saúde, né? Eu tinha um problema de gastrite que não sarava com nada, meu amigo. Fiz exame, tomei remédio, né? Outros remédios e nada. Aí eu tomei um amargo, que é o Elixir de São Caetano, né? Não era o Elixir de São Caetano, era um amargo. E aí, rapaz, minha gastrite foi embora. Eu falei, rapaz, esse negócio funciona. Olha, interessante. A gente tem um pré-conceito de que o natural não funciona. Hoje tá mudando. O pessoal toma o TZ Max e toma o Elixir Pegador. Rapaz, e é natural, é? Porque é rápido. Então, assim, surgiu da ideia, dessa ideia de saúde. Comecei a tomar, aí veio o Elixir de São Caetano, meu amigo. Explodiu no Brasil o Elixir de São Caetano. Então, assim, e além disso, a 7 Mais, porque eu gosto de esporte, velho. Eu gosto de jogar bola. A bola acabou, né? Porque o joelho estourou, bicicleta e correr. Eu sou viciado em correr. Eu falei, não, tem que trazer a galera pra esse. Tá? Eu corro há mais de 20 anos, Marcelo. Então, assim, essa é a ideia da 7 Mais, é estar levando saúde através dos nossos produtos e trazendo a galera também para essa vida saudável, através da corrida, através da bicicleta, né? E para isso precisa de incentivo. E a corrida, meu Deus, foi lindo, não foi, Jonas? Foi um dos incentivos, agradecer, Jonas vai falar na estante, Kevin, que foram os organizadores, trazer essa galera, poxa, uma mulher de quantos anos? Fala aí, Jonas, aquela mulher.
10: Fala aí, por favor. 68 anos, dona Marinalva. Mais conhecida aqui no meio do esporte como Tia Nalva.
0: Tia Nalva.
10: Isso. Ela tem uma história de vida incrível, Marcelo. Vale a pena até a gente ouvir a história dela. Ela enfrentou um câncer. Daqui de Piauí.
0: Pode marcar.
10: Ela enfrentou um câncer e aos trancos e barrancos, indo para Salvador, fazendo tratamento. E hoje ela está 100%, graças a Deus. E ela toma o TZ Max, o Elixir Pegador.
0: Minha rapaz.
6: Aí fica. Ei. Aí, viu, ouvintes, ele fica aqui me criticando do meu tempo, viu, pessoal?
0: Eu não critiquei.
6: Eu falei, Marcelo, ei. Você, ouça agora, viu, você vai tomar uma porrada aqui agora. Viu? Chamei Chole, chamei.
0: Eu fiquei sábado à noite.
6: Abaixa o couro.
0: Sério?
6: A minha coxa. Ei, jogador ruim é desgraça.
0: Meu Deus do céu, pela felicidade dos meus filhos, eu tava em um evento político no sábado. Apontei Caíme. Quem conhece Caíme aqui? Caíme, DJ Kaká. Eu estava na casa de Kaká, eu tava parado na rua São Roque. Eu fui descer do pedalzinho do meio fio, rapaz. Quando eu desci, deu uma estralada no joelho. Rapaz, eu não aguentei andar mais, não. Aí tive que sair escorado e fui na casa de Caíme. Sem brincadeira, adivinha o que ele tinha lá na prateleira da casa dele?
6: O bairro de São Caetano.
0: O spray. Pergunte a DJ Kaká se eu tô mentindo. Ele falou, rapaz, levanta essa calça aqui. Começou a passar, passou. Rapaz, eu fiquei lá um tempo, aí começou, né, a fisioterapia. Vai um pouquinho pra lá, tentando puxar coisa e tal. Rapaz, deu uma aliviada na hora. E eu terminei o percurso ali, Avenida Meu Nome é de Andrade, Avenida São Salvador. Terminei ali no Cairo, ali no supermercado. Sem, pela felicidade dos meus filhos. Aconteceu isso sábado.
6: Pois é, então você tá desculpado, porque, ó, ouvintes, eu ofereci uma camisa pra ele, uma inscrição pra ele, pra ele chorar. Nenhum dos dois apareceu lá.
0: Ele tá de cavalo.
6: Dois enrolados, tá porra.
0: Olha, tá lá falando. Bom, então foi sucesso, John. Falando da corrida agora, foi sucesso.
10: 100%, Marcelo. Graças a Deus. Recebemos aqui atletas de mais de 20 cidades da Bahia e também do estado de Minas Gerais. Vale bater isso, entendeu? Porque você
0: também?
10: Receber gente de Paracatu e de Juiz de Fora num evento aqui em Piauí, entendeu? É muito importante a gente falar sobre isso.
0: É, Kevin, tudo pronto já pra segunda?
11: A gente já tá pronto já.
0: Aí, ó, pronto, aí, ó.
11: A corrida foi um sucesso, graças a Deus.
6: Só falta dinheiro.
11: Superou as expectativas de todos que estavam presentes ali, superou a expectativa da gente, de eu e de Jonatas. A gente não correu, né? Só correu contra o tempo.
6: Vocês correram muito.
11: Na madrugada do
6: dia. Uma hora da manhã, esses caras mandando mensagem, pelo amor de Deus, rapaz.
0: Eu desliguei o telefone.
11: Mas,
0: eu sei o que é isso.
11: Graças a Deus, foi tudo certo. Deu tudo certo e a gente já tá.
0: Quantos inscritos no total?
11: 211. E na lista de espera,
12: quase 200 pessoas.
11: É, foi um sucesso.
6: Então mostra que foi sucesso. Então, assim,
11: a próxima vai ser problema, né?
6: Nem precisei perguntar. É. Já tem a próxima, né?
11: Agora, a foto mais linda que eu vi, eu tava ali. Tava meio estressado ali, Marcelo. Você mas eu vi duas coisas lindas ali. Uma foi Kevin com os filhos tudo no braço, tirando foto. Cada foto, você tem que postar essas fotos, Kevin.
6: As três filhas.
11: É, duas antecessoras do Alixir Pegador e duas depois do Alixir Pegador. E depois no vídeo, a gente vai estar postando um vídeo hoje lindo. Malone aqui, profissional que está conosco aqui. Parabéns, um vídeo excepcional. Maravilhoso, eu olhei assim e falei, meu rapaz, que produção,
6: inclusive,
11: velho.
6: Inclusive, tu falou o nome de Caíme aí, eu quero agradecer Caíme, velho. Totalmente mudando o jeito da entrevista, mas eu quero agradecer Caíme porque ele sempre conta com a gente nas ações da Secretaria de Saúde daqui da cidade.
11: Sim, sim, sim.
6: E é são ações muito importantes porque, como o Gilmar ressaltou aqui, ressaltando o que o Gilmar falou, né? É, a Sete Mais preza pela saúde da nossa sociedade e das pessoas da...
0: Eu vi na Academia de Saúde dos idosos.
6: Sim, isso. Todas as ações que acontecem aqui na cidade, ele conta... Ele entra em contato com a gente participa e isso é muito importante. Então eu quero agradecer a ele aí.
11: É, ele vai falar das patrocinadoras agora, só pra gente encerrar, Marcelo. E falar do apoio da prefeitura também, né, Jonas? Interessante, Marcelo, rapidinho. Eu sei que o nosso tempo tá curto. A SAMU acompanhando o pelotão, cara. Quando eu vi aquilo, eu falei, nossa senhora, o nível é muito alto. É. O pelotão ia e o SAMU estava atrás. O pessoal também do trânsito, né, Jonas? Pode falar, por favor.
12: Isso, Marcelo. É, a Prefeitura Municipal de Piauí nos deu um apoio importantíssimo, que foi com uma parte da estrutura, com o carro da fiscalização de trânsito, que veio para prevenir, né? Para ajudar que não acontecesse nada. E também a
11: Polícia Militar.
12: Polícia Militar, o pessoal da ambulância também, que foi acompanhando todos os atletas durante o percurso. Isso foi de suma importância e foi destaque também. Todo mundo falou sobre isso, entendeu? Todos os atletas estavam falando sobre isso, sobre o acompanhamento da ambulância no percurso.
0: Beleza, beleza. Então,
11: já comida à vontade, o povo comeu à vontade, Marcelo.
0: Oi. E tu tá reclamando de quê? Eu tenho que marcar a data
12: vale,
0: do
12: vale destaque. Agradecer os patrocinadores. Vale destaque aí pro Bodegão, viu? Jones e Teixai, parabéns aí, muito obrigado.
0: Foi. Mancando não vai. Rodrigo não vai, não. Mancando?
12: Complicado, né? Oh. E quem nos ajudou nesse projeto? No dia da corrida, né? Laboratório Controle.
0: Cafezeiro
12: foi participou do evento todo.
0: Rapaz.
12: Gostou muito do evento e estará conosco no próximo evento também, né, Cafezeiro? 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É, Doce Mel, Brasa Burger, Pizza do Japa, M Historic, a Mila Historic, que é os óculos também, maravilhosos os óculos de Mila. 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
0: E tu tá reclamando de patrocínio.
11: Show de bola, né?
0: Mas você vê.
11: É, rapaz. A gente tava falando em outro programa. O pessoal, rapaz, só contando os patrocinadores.
0: Fica a virtude, chora que a gente fica contando. 7h58 já estaremos aqui. Parabéns aí pelo sucesso.
11: Obrigado.
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0: Sim, John.
12: O Marcelo, a gente não pode esquecer também das pessoas que estavam lá ajudando a gente no dia do percurso.
0: Deram suporte, né?
12: Eu não vou falar o nome, que são muitas pessoas, né?
0: Da briga.
12: Então agradecer a todos, muito obrigado aí.
0: Valeu, John, valeu, Gilmar, Priscila. 7h58 na Bahia, voltamos já.
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1: 8:10 da Bahia, vamos a Pernambuco com ele, Joelso Passos, bom dia.
2: Meu amigo Marcelo, bom dia Chore, bom dia ouvintes da Ipiaú FM, né? Deus é de iluminar e abençoar nossa quarta-feira de novo, Marcelo. Meio de semana, assim dizia Zezito, meu pai. Hoje é 16, hoje é aniversário, sabe quem, Marcelo? De Neide Araújo. Neide Araújo, vocês tudo passou aí por Neide Araújo, né? E hoje é a mulher que celebra casamento, né? Um abraço, Neide. Hoje é aniversário de Lelê da Verdura, lá no centro de abastecimento. Doutor Eduardo, o homem da Luacipe. Marcos Lima, esse é filho do meu amigo Nego Aço. Esse é potência. A esposa de Ademir. A mãe de Vicente Andrade. Hoje é aniversário de Jamilton, o popular preto de Urânia, na feirinha. Sargento Paim, completando idade nova hoje. Meu amigo Zé Isqueiro, lá em Maria Viúva. Márcia Reis, na feirinha, né? Essa é filha do saudoso Wilson Iapode. Enzo, no Emburrato. Hoje é aniversário de Sergão, Marcelo, lá em Salvador, via internet. Ana Júlia, que é a filha de Nice e Carlinhos dos Pastel. E também aniversário da professora Suleide, completando idade nova hoje. Um abraço, Marcelo, mais uma vez. Deus abençoe vocês, todos que estão na escuta nesse momento, né? Tô aqui na cidade de Carpina. Graças a Deus, cheguei aqui no estacionamento, já tem vaga.
1: Valeu, Jorge! E a luta dele com esse estacionamento, viu? 8:12, 8:12 na Bahia. Bora com o Ned Pereira e as informações policiais no programa de hoje.
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4: 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Mas hoje é quinta, né? 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Vamos chegando junto, conferindo as informações policiais. Feirante de 68 anos morre após sofrer mal súbito no centro de abastecimento de Piauí. Um feirante de 68 anos morreu após sofrer um mal súbito na manhã de terça-feira 15, no centro de abastecimento de Piauí. A vítima foi identificada como Cosme Santos Silva, conforme as informações apuradas pelo Giro no local. Cosme estava ao lado da esposa quando passou mal e caiu. Uma equipe do Serviço de Atendimento Móvel de Urgência, SAMU, foi acionada, mas o feirante não resistiu. O óbito foi constatado no local. Cosme trabalhava como feirante havia mais de 30 anos e era conhecido entre comerciantes e frequentadores do centro de abastecimento. Abalada com a morte do marido, a esposa também passou mal e precisou receber atendimento da equipe do SAMU. A família deverá divulgar o horário, né? As informações sobre o velório e o sepultamento de Cosme Santos Silva. E fica aqui nossos sentimentos a todos os familiares e amigos. Seguimos com mais informações dentro do programa. Kombi tomba após colisão com Palio na BR-330, na região da usina de funil. Dois veículos se envolveram em um acidente na tarde de terça-feira 15, na BR-330, a cerca de 1,5 km da usina de funil. Segundo informações apuradas pelo Ubatã Notícias, os dois automóveis seguiam em direção a Ubatã no momento da colisão. A ocorrência envolveu um Fiat Palio e uma Kombi. Com o impacto, a Kombi acabou tombando lateralmente sobre a pista, chamando a atenção de moradores que passavam no trecho, de moradores e motoristas. O Palio também sofreu danos materiais. Apesar da gravidade aparente do acidente, ninguém ficou ferido. Havia apenas o condutor em cada um dos veículos. E ambos saíram ilesos, graças a Deus, não é? As circunstâncias que provocaram a colisão ainda não foram esclarecidas. O trecho da BR-330, onde ocorreu a colisão, é bastante utilizado por motoristas que trafegam entre municípios da região. Após o acidente, os veículos permaneceram no local até a adoção das providências necessárias para a retirada. As informações é do Ubatã Notícias. Estarei de volta amanhã, se Deus quiser. Até lá. Bom dia.
1: 8:17, de volta com o programa Hora da Verdade. 8:17, deixa eu mandar um abraço aqui pro pessoal que está ouvindo a gente lá na rua Valdomiro Barreto. Falei Valdomiro Barreto hoje, lá do bairro Santa Rita, obrigado pelo carinho, pela audiência. 8:17 agora, tem ouvinte na linha, alô, bom dia.
5: Alô, bom dia.
1: Quem fala?
5: Gabriela.
1: Gabriela fala de onde?
5: E Piauí mesmo, tudo bom?
1: Tudo jóia, Gabriel.
5: Ok. Eu gostaria de compartilhar com vocês, na verdade, até passei para a Neide ontem, sobre uma experiência que eu passei esse final de semana. Eu e minha mãe fizemos uma viagem e compramos a passagem com o pessoal, a equipe de Vão do Bahia, né? E eu tô falando o nome, divulgando o nome deles, porque eles não nos deram retorno. Uma viagem horrível, horrível, horrível. Para nos atenderem, foi maravilhoso, compramos a passagem, onde o barato sai caro, compramos a passagem, viajamos daqui de Piauí para Minas Gerais e Igarapé, para visitar nossos parentes e ficamos uma semana lá, compramos a passagem de ida e volta. No retorno para cá, quando o carro ficou de pegar a gente 11 horas da manhã, mudou para as 15 horas, de 15 horas mudou para as 20 horas. Assim a gente ficou no aguardo esse tempo todo, eu e minha mãe idosa. Voltamos quando chegamos no ponto para esperar eles, se aguardar, que estávamos lá. Eles chegaram e disseram que não tinha espaço para a gente no ônibus. A gente falou, como não tem espaço, a gente comprou passagem, ida e volta, vocês parou aqui para pegar a gente. Mas vocês vão ter que levar essas bagagens de vocês tudo no colo. A gente falou, a gente não tem condição. Ele falou, você entra aí e vê o que vocês fazem lá dentro. Dentro do carro, cheio de bagagens, mais bagagem do que a gente no carro. Muitas bagagens, a gente falou assim, gente, só vocês desocuparem, ver o que é que faz. Mas se desocupar os espaços aí, vai ocupar o banheiro, porque não vai ter espaço para o pessoal usar o banheiro. A gente falou, gente, mas a gente comprou a passagem. E eles, olha, o motorista olhou pra gente e falou assim, ó, se vocês não estiverem satisfeitos, vocês descem, entrem em contato com quem vendeu a passagem para vocês. Nós começamos a ligar desesperadamente, já quase 9 horas da noite, desesperadamente para o pessoal de Vão do Bahia. Eles não atendiam a nossa ligação, sem nos dar retorno algum. Meu irmão, o motorista falou, a gente, vocês estão atrapalhando a gente, vê o que, que vocês fazem com o pessoal da equipe de Vão do Bahia, porque nós temos que seguir viagem. A gente falou, gente, a gente não tem condições, a gente necessita ir. Meu irmão teve que colocar a moto na frente do ônibus para o motorista não largar a gente lá. E foi aquele rebuliço, o pessoal do ônibus todo descendo, uma desorganização imensa, e a gente tentando entrar em contato. Quando o pessoal do motorista, que conseguiu lá para quase 1 hora depois entrar em contato com eles aqui em Piauí, eles pediram para ver o que eles podiam fazer, aquela coisa toda, aquele sem interesse algum em resolver nossa situação, foi que o pessoal de lá de dentro, com criança, que tinha pagado passagem de criança, teve que colocar as crianças no colo para ceder lugar para a gente. A minha mãe idosa tomando remédio.
1: Você já teve contato com o Vão do Bahia?
5: Tivemos todo o contato, aliás, nós tentamos entrar em contato, porém, até hoje, isso foi no domingo, no sábado, o retorno, até hoje, eles não nos deram nenhuma retorno, nenhuma satisfação. Tá aqui várias mensagens, vários prints, várias conversas, e eles até hoje, mandando vídeo para ele, da nossa situação lá, para eles ver o que, que eles podiam fazer para a gente vir embora, porque a passagem estava comprada, a gente não tinha mais dinheiro, e eles não nos deram retorno até hoje.
1: Vocês sabem onde é que fica a empresa dele?
5: Sei, sim.
1: Pronto. Vocês não podem ir lá agora pela manhã, não. Vou falar com ele pra vocês lá procurar pra resolver isso.
5: Não, mas só que o pior não foi esse, não. Ainda não foi essa situação, não. A passagem, quando deu no meio da estrada, eu fui perguntar à moça. Ela olhou pra mim, eu falei assim, moça, vai nos deixar onde? Lá em Piauí. Ela falou, moça, esse ônibus não vai ter Piauí, não. Esse ônibus fica em Jequié. O carro quebrou no meio da estrada. 2 vezes, ficamos num posto parado de 7 da manhã no domingo até as 14 horas da tarde, quando conseguimos retornar, pegar a estrada novamente. Muitas situações, e chegamos aqui, já era, ia dar 3 horas da manhã em Jequié. Ficamos em Jequié a madrugada toda tentando ligar, entrar em contato com alguém para nos buscar em Jequié. Pagamos R$200 para poder vir, porque um rapaz acordou lá, de um amigo de uma amiga, acordou e veio nos trazer para Ipiaú.
1: Qual o seu nome?
5: Gabriela.
1: Gabriela, eu vou passar sua reivindicação para a Wanda, porque infelizmente o tempo aqui do nosso programa já acabou e está vindo o de amarelinho, sim. A gente não pode ultrapassar. Gabriela, eu vou passar essa informação para a Wanda, para ele procurar você. Ele deve saber quem é você, né? Com certeza. E aí,
5: no momento agora não sabe mais, eu só estou compartilhando para com que as pessoas não comprem, para não passar a mesma situação que eu e minha mãe e todas as outras pessoas lá no ônibus passaram, porque não só foi comigo, não. A experiência foi com todo, muitas pessoas lá. É só para as pessoas ficarem de olhos abertos e saber o que, que nós passamos. Eu vou lá, mas primeiro eu queria passar aqui na rádio para todo mundo ficar sabendo do constrangimento e da falta de respeito que eles fizeram nós passar.
1: Beleza, então. Tá bom, querida.
5: Obrigada,
1: um abraço.
5: Marcelo.
1: 8:23. Deixar aqui o espaço para a Wanda Bahia, né? Que foi citado o nome dele, a empresa que ele trabalha aí. Ele vem cá para explicar o que foi que aconteceu. E aí vem mais queixa aqui. Agora tá aqui. É Marcelo! É, porque ele ia perguntar ao pessoal da Meta Ambiental se as garis são pagas pra trabalhar ou ficar no celular. Mas, rapaz, porque coisa, a gente passa nos trechos e só vê mulher no celular. Misericórdia.
6: Deixa eu mandar um abraço pra
1: quem
6: Jorge,
1: é tu, moleque, que tá falando? Quem é tu, moleque, que tá falando? Eu vou dizer, foi Marcelo,
6: se identifique.
1: Se identifique, pra eu falar aqui, quem foi tu?
6: Braço pra Dr. Milton e um braço pra Jorge também, tá do ligado?
1: Jorge. Essa dupla
6: tem
1: tempo
6: que ir lá tomar
1: já,
6: um,
1: né?
6: Café,
1: Aqui, ó. Cadê os... Dr. Milton, quem é conhecia. Tu, moleque? Tá falando, cadê os fiscais que não tá vendo isso? Quem é tu? Fala aí teu nome aí.
6: Se só identifique.
1: Tem 8:23, 8:23 na Bahia. Deixa eu mandar um abraço aqui pro pessoal que tá ouvindo a gente. Meu amigo Laércio, lá do Borges Supermercado. 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Quem tá falando das galhas aqui é Sandra. Só eu que tô falando, né, Sandra? Tá dizendo que só tá no celular. Jesus, podia dar confusão. Então, bora sartar fora. Que já são 8:24 e vem aí amarelinho. Tá aqui, Marcelo, bom dia. Deus abençoe seu dia. Cadê Chole, o homem do gol bonito? E quem é tu, besta, que fica falando de Chole, que tá aqui, cadê gol bonito? Fazendo propaganda de Chole? Oxe, olha lá, sabe jogar bola? Tá dizendo que é Pedrinho Paredão.
6: Ah, Pedrinho, goleiro de responsa.
1: Foi ele que tomou gol?
6: Não. Ainda não. Pega muito.
1: Quando tu tomar o gol, viu? Tu fala pra mim também aqui. 8:24, vem aí amarelinho. Ela botou aqui, é Sandra, da 2 de dezembro. Dojo.
6: Ixi, então é lá pra Riba.
1: Lá pra Riba.
6: Ainda bem que não é pra cá.
1: Vem aí amarelinho, Luiz Sérgio, com amarelinho notícias. A todos uma excelente quarta-feira. A gente se fala amanhã, se Deus assim nos permitir. Beijos, tchau.

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0: Senhoras e senhores, o nosso bom dia. A partir de agora, o Amarelo na área, na sua comunicação, em Piauí 91,1. Aqui você confere os principais destaques da Bahia, do Brasil e do mundo. Vamos com as notícias desta quarta-feira.
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0: Polícia Civil fiscaliza loja de celulares em cidades do Sul e Baixo Sul da Bahia. Nove suspeitos de integrar facção morrem durante operação da PM em Salvador. Kombi tomba após colisão com Palio na BR-330, próximo à usina do funil. Confira a nova pesquisa para o governo da Bahia.

as ações da política em nossa região. 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

Salve, salve, bom dia, minha Bahia, o Amarelo de volta, esses dois dias estava na capital baiana, no corre da vida. Mas já de volta com você para comunicar juntamente contigo, né? Porque eu não acerto fazer programa sem um povo. Não é isso, Luiz Sérgio? Quais são os canais para o povo participar?

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0: E vamos agora à previsão do tempo para Ipiaú e toda a nossa região.
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0: Chove não. É sol, é tempo aberto hoje em Ipiaú nesta quarta-feira. Deixa eu logo ver aqui amanhã. Também sem chuva, zero chuva. Deixa eu pegar logo até domingo para saber se vai cair uma aguinha aí agora. Até domingo. Vamos lá. Aí já vai ter uma chuvinha no sábado, ó. No sábado, dia 19. Uma chuvinha não, vai ser um chuvão. Com 10 milímetros. Principalmente na parte da tarde. Então, quinta e sexta, sol firme. E no sábado tem chuva no Cacau Painho.

Senhoras e senhores, mais uma pesquisa é divulgada na Bahia. Desta feita, pesquisa Séculos CBN, que foi contratada pela Rádio CBN de Salvador. Vamos aos números. O candidato ACM Neto está à frente de Jerônimo no primeiro turno. Essa pesquisa aponta Neto com 47,23% das intenções de voto contra 35,44% de Jerônimo. A diferença entre os dois, de acordo a esse instituto, são de 11,7 percentuais no cenário estimulado. Ou seja, quando se pergunta o nome do candidato. Considerando apenas os votos válidos, ACM Neto chega a 56,42, enquanto Jerônimo aparece com 42,33. Então, os votos válidos, não é que vota. Então, de acordo com essa pesquisa aqui, Neto está ganho no primeiro turno. Na pesquisa espontânea, quando os nomes dos candidatos não são apresentados, ACM Neto registra 41,3 contra 31,27. O levantamento também simulou um eventual segundo turno, aonde nesse cenário Neto aparece com 48,34 e Jerônimo com 36,74. A pesquisa ouviu 1.535 eleitores em 72 municípios da Bahia entre os dias 10 e 15 de setembro. A margem de erro é de 2,5 pontos percentuais para mais ou para menos, com um intervalo de confiança de 95%. O levantamento está registrado no TRE Bahia, sob o número BA00478/2026. Olha, a CBN é uma rádio séria, agora é a pesquisa, assim, né, que coloca Neto muito à frente, né, das demais. As outras estão, assim, tecnicamente empatados, tanto Neto quanto Jerônimo. Aí hoje já veio essa pesquisa divulgada em toda a mídia baiana, colocando a ACM Neto com 11% de frente. Será? Será? Obviamente, cada instituto tem sua forma de trabalhar, sua metodologia. Agora eu estou muito curioso para a Atlas Intel, que é do Jornal à Tarde. Essa próxima pesquisa aí eu estou bem curioso nela. Certo? Claro que, óbvio, a campanha de governador está disputadíssima, duríssima, né? Nós teremos o pleito eleitoral mais disputado da história da Bahia, não se enganem, mas hoje eu me tomo como surpresa, né? Essa frente aqui, de acordo com essa pesquisa, há séculos ela foi contratada pela Rádio CBN de Salvador. Então, está aí os números. Como comunicador, minha obrigação é sempre informar. Mas, repito, uma eleição duríssima que vai entrar para a história do cenário político baiano. 8h48 na Bahia. Vá ligando, participando, interagindo. 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
2: Daqui a pouco eu vou comentar a vergonha nacional da história da justiça brasileira. A sessão de ontem entre os ministros da Suprema Corte, bate-boca, até dedo teve levantado. A ministra Carmen Lúcia disse que estava envergonhada pelo povo brasileiro. Já, já, vocês vão entender tudo o que aconteceu ontem sobre o escândalo dos homens da Torga Preta. Já, já. Mas agora, você que me ouve pela Ipiaú FM, atenção Ibirapitanga, atenção Itamaraty, Novo Horizonte, Camamuzinho. Nós estamos aqui recebendo a informação que a zona rural de Ibirapitanga está em um estado caótico. Caótico. Nós estamos recebendo nesse momento aqui uma cidadã que apela para que o prefeito Gé Assunção tenha misericórdia do povo da zona rural do município.
3: Bom dia, Amarelinho. Tudo bem com você? Eu sou moradora aqui da região dos Buri Sabão. Sei que, creio que você já tem visto falar, né? Então, sou moradora daqui. E quero ver com você se tem como você dar uma apertada aí no nosso prefeito Gé Assunção. É referente à estrada aqui, né? Nossa estrada aqui está um caos. Então é todo mundo, os moradores, todo mundo reclamando sobre a estrada. E aí eu te agradeço muito, tá bom? Que Deus lhe abençoe.
2: Tá aí, portanto, minha amiga, obrigado por você escolher o nosso espaço, participar, confiar no nosso trabalho. Nós vamos fazer chegar o prefeito Gé para que ele tenha a responsabilidade de cuidar do povo da zona rural. Principalmente quando se trata de um município como Ibirapitanga, que em sua grande maioria de território é rural, o povo mora na zona rural, nos distritos. Esse povo trabalhador de Ibirapitanga merece, no mínimo, uma estrada boa para poder escoar os seus produtos na feira de Ibirapitanga, na feira de Itamaraty, em Novo Horizonte, em Camamuzinho. É o mínimo que um gestor possa fazer. Eu recebi imagens dessa estrada aí, que só a misericórdia. Eu tenho informações que até o maquinário da prefeitura de Ibirapitanga está em péssimas condições. Tem máquinas até abandonadas. Piedade, Gé. Tenha misericórdia desse povo que lhe oportunizou, que você sempre sonhou em ser prefeito do município. Aí você contou com a ajuda de muitos amigos, de muita gente. A informação que tem que foi abandonados por você, foram abandonados pelo sentimento da ingratidão. Um município não pode viver só de festa, o município tem que viver de boa saúde, boa infraestrutura, boa educação. Então eu peço aí ao prefeito Gé que possa rever os seus conceitos e ajudar esse povo de Ibirapitanga. Faça uma gestão justa, digna. E olhe por esse povo da zona rural, por essas estradas, Gé. Que é isso, Gé?
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2: sei não, viu? Rapaz! O Futuca tá futucando mesmo Ibirataia, viu? As caminhadinhas, as visitas do Futuca tá virando um vucu-vucu de gente. Tive acesso ontem aos vídeos. Ontem, inclusive, diminui o fundo, Luiz, por gentileza, isso. Ontem, inclusive, a andança foi lá nas Três Barras, lá na Cascalheira. E o povão saindo das portas, das casas, acompanhando o prefeito. Ou seja, uma simples caminhada tá virando passeata, viu? Movimentão forte aí. E Futuca mostrando que tem a credibilidade, que tem o apoio da população. Secretariado também abraçando. Então, enfim, que vucu-vucu ontem, viu? Brocou! Aliás, tem brocar também algodão. A última ida do prefeito em algodão lá. O povão mesmo abraçando, mas também não poderia ser diferente, né? O que Sandro fez por algodão, o que fez por algodão aí em todas as áreas, né? Fica até difícil outro candidato chegar para pedir voto, fica até difícil. Mas tá aí, parabéns, Futuca. Jogando duro, levando aí o pedido em pró de Jaiminho, que é o federal de Futuca. Aí vem os estaduais, né? Matheus, que é filho do vice-governador Geraldo Júnior, Patrick e também Eduardo Salles, né? Com apoio de Marco Aurélio também. Então, é esse o time aí do Futuca, para continuar futucando obra, desenvolvimento e crescendo a terra de Luiz Sérgio Jota, que tem um prefeito retado, trabalhador. É bronca esse Futuca!

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2: 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Alô, bom dia.
3: Hello, bom dia.
4: Alô, bom dia, Marilinho, tudo bom?
3: Tudo bom, quem fala?
4: Luan, Luan Calhau, bom dia.
3: Bom dia, Luan, Luan Calhau.
4: Bom dia a toda a região aqui de Apuarema, de Itaúna. Eu quero falar hoje, Marilinho, em nome do nosso deputado Patrick Lopes, é o que ele vem fazendo, atuando aqui na região. Ele foi

0: nutritiva, saborosa, 100% orgânica, docinha, sem agrotóxico. Nem aquelas que chega de fora aí, não. Com carboidrato, não. É saúde pura. O aipim que derrete na panela de pressão, ou até mesmo na panela normal. Não deixe muito tempo, não, viu? Porque é molinho, não pode ficar muito tempo na panela, não. É molinho, é delicioso. 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E atenção, vamos agora com o povo direto no Zap Piauí FM.
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3: Bom dia, Amarelinho. Bom dia aos ouvintes da 91 FM Amarelinho. Fazer pavimentação asfáltica nas ruas é muito importante. Agora, só lembrando que não é só fazer pavimentação asfáltica, não. É sinalizar as ruas e também fazer a drenagem para quando vir as fortes chuvas, as águas escorrerem livremente. Outra coisa, Amarelinho, fala aí sobre essa operação que teve hoje em Salvador. Tá entendendo, Amarelinho? Estou ouvindo Amarelinho Notícia com Amarelinho e Luiz.
2: Segura aí. Dizer aqui o seguinte, né? Porque a gente sempre faz um trabalho e a opinião de vocês é fundamental. Eu agradeço a meu amigo Renato em estar participando. Óbvio, Renato, o asfalto é importante, também tem que ter a sinalização, claro que vai ter a sinalização. Jamais a prefeita Larissa estaria trazendo o asfalto para a cidade e deixar sem sinalização. Isso vai acontecer. Inclusive, eu até aproveito o ensejo da sua participação para parabenizar a Larissa. Que maravilha, o asfalto já chegou, já estamos aí recebendo 14 ruas e avenidas, né? Que estão sendo asfaltadas, inclusive nos bairros mais periféricos, nos bairros do povão, nos bairros, né? Porque assim, quando o asfalto chega no centro da cidade, na rua do centro, né? Fica aquela, mas ela priorizou também a rua da galera da periferia, do gueto, do povão. Então, assim, vai acabar esse problema da poeira, né, da chuva, da lama, e, consequentemente, asfalto é progresso. Fiquei muito feliz. Eu estava em Salvador, cheguei ontem, já passei por algumas ruas já sendo asfaltadas, e, obviamente, isso é fruto de um trabalho da prefeita lá. Eu tenho que dizer isso aqui. A prefeita Larissa, com o seu deputado federal Antônio Brito, juntamente com o governador Jerônimo, tem conseguido aí esses investimentos. E desta feita, essas 14 ruas que estão sendo já asfaltadas. Essa galera também da 19 de abril, que vai receber calçamento, vai receber a escadaria. Quem conhece a 19 de abril no bairro Euclides Neto sabe o quanto essa população tem sofrido por muito tempo. Tá chegando aí, né? Assim como vai chegar as 50 casas aqui no residencial, assim, mais 50, que vai ficar ali na localização do Iraque. Então isso é fruto de trabalho. Tenho sabido que Larissa está nas ruas, nos bairros, está sendo muito bem recebida pela população e tá aí, né? A população agora deve reconhecer esse trabalho que vem acontecendo e, obviamente, eu repito, na situação, o deputado que tem trabalhado por Ipiaú Federal chama-se Antônio Brito. Porque Antônio Brito já destinou mais de 12 milhões de reais em Ipiaú. Ah, Amarelinho, mas por que você criticou Mário Júnior?

0: porque Mário Júnior lamentavelmente sumiu. Mário Júnior, ele ficou ali à espera de Dona Maria, certo? Mas ele esqueceu que a prefeita é Larissa. Ele esqueceu que, embora Dona Maria seja amada, seja respeitada com muito carinho pela família piauense, mas o ciclo de Dona Maria finalizou lá e a população, até a pedido dela, elegeu Larissa. Então, o que é que era para Mário Júnior fazer? Continuar trabalhando, né, Luiz? Continuar jogando emenda, continuar ajudando o município, mas lamentavelmente sumiu. E nesse sumir, Antônio Brito chegou e ocupou o espaço, e bem ocupado. Então, assim, dai os méritos a quem tem mérito. Essa é a realidade, né? Essa é a realidade. Então, está aí muito feliz, Renato. Porque 14 não foram uma, duas, três, quatro, não. São 14 ruas que estão sendo asfaltadas, recebendo esse progresso, esse desenvolvimento. E, obviamente, todos ganham. Ganha quem vota, ganha quem não vota, ganha o cidadão, porque passa no asfalto e, obviamente, é beneficiado, né? Nossos carros agradecem. Nossos moradores agradecem. Isso é muito bom. 97 na Bahia, vou de povo. Alô, bom dia.
1: Bom dia, Amarelinho. Como é que vai o senhor?
2: Tudo bem, Raimundo. Bom dia.
1: Bom dia. Você falou em Mário Negro Monte. Quem mandou pra mim aqui agora foi a Dona Maria, os candidatos dela, Mário Monte. E o que ela está fazendo, Amarelinho, é dando continuidade.
0: Caiu aí. Tá ruim o sinal de Raimundo. Liga e desliga de novo, Raimundo. Liga e desliga de novo aí. Pra você interagir com a gente. Pelo que eu entendi, dando continuidade. Claro, ela foi eleita, né, com o apoio de Dona Maria, que fez uma das melhores gestões em Piauí. Mas tem dado continuidade, tem feito o seu governo, tem mostrado a sua força, a sua competência, né? Então, obviamente, a gente... o ser humano segue a vida, né? Tem que seguir a vida. E ela tem seguido, tem feito um trabalho, tá aí o resultado. Hoje a gente vê o transporte universitário de Piauí, os estudantes, eu vi até um vídeo, rapaz, que ônibus confortáveis, né? A população estudantil viajando naquele conforto, sem gastar um centavo. Então, assim, são melhorias que vêm acontecendo no dia a dia e, consequentemente, Larissa deu seguimento, está fazendo a sua gestão. Posso até dizer que sua, porque, assim, eu não tenho visto a participação de Dona Maria na gestão de Larissa. Essa é a realidade. Eu não tenho visto. Até então, Dona Maria não apareceu no processo eleitoral. A informação que tenho que vá aparecer, né? Mas até o presente momento, nós já temos aí 18 dias para a eleição. Acredito que ainda Dona Maria venha, né? Dar sua contribuição, dar sua parcela. E obviamente ela, que tem uma amizade muito grande com o ex-ministro Rui Costa, né? Com o governador Jerônimo. Então acredito que ela vai chegar em Piauí ainda, mas até o presente momento a gente não tem visto assim Dona Maria no campo, né? Nas ruas, como outrora. Também não temos visto assim a sua participação direta na gestão Larissa. Mas Larissa tem dado seguimento aí à sua gestão, e a gestão está acontecendo. Mas assim, Raimundo, até para adiantar, sem tirar méritos, né? Dona Maria foi uma grandiosa gestora, para mim, uma das melhores que Piauí já teve, certo? E a gente tem todo o respeito e carinho por Dona Maria, como a gente tem também por Larissa, que vem realizando o seu trabalho aí. Por isso que hoje estou aqui cantando a pedra. São 14 ruas asfaltadas nesse momento, em pleno vapor, em Piauí, e a gente fica feliz por isso. 9 horas 11 minutos na Bahia.
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0: Agora são 9h11. 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
0: Vou te explicar o que aconteceu ontem no Supremo Tribunal Federal. Ontem o ministro Fachin, presidente do Supremo, realizou a convocação de sessão para colocar o processo do senhor ministro Alexandre de Moraes. Naquele momento, seria decidido se o Supremo autorizaria ou não a investigação da Polícia Federal ao ministro Alexandre de Moraes. Por que isso? Porque a Federal só pode investigar um ministro da Suprema Corte com autorização da mesma. Mas quando começou a sessão, o ministro Flávio Dino e Gilmar Mendes pediram que fossem julgados os dois juntos, Alexandre de Moraes e André Mendonça. O ministro Fachin argumentou que seriam processos diferentes. E aí marcou o de Moraes ontem e o de André Mendonça para o próximo dia 23. E aí foi essa confusão ontem. Essa confusão. E bate boca. E Gilmar Mendes levantou o dedo para André Mendonça. André Mendonça foi até muito assim, tranquilão, né? O pessoal da direita esperava ele mais, né? E aí, aquele bate boca, aquela vergonha nacional. A ministra Carmen Lúcia fez um pronunciamento, foi a última a votar, e fez um pronunciamento dizendo que estava envergonhada, que ali estava acontecendo uma mancha cívica no judiciário brasileiro, que na verdade eles são os guardiões, né, do país, da pátria. Eles são os homens e mulheres escolhidos pela nação para representar o equilíbrio da justiça, guardar as leis, fazer o exemplo acontecer. E a decadência do nosso país é tamanha que é faltando menos de 19 dias para a eleição, o assunto principal é ministro da Suprema Corte envolvido em corrupção, convocaram. A sessão terminou empatada, 4-4. Gilmar Mendes, Zanini, Flávio Dino e o próprio Alexandre de Moraes votaram para o julgamento dos dois, né? De Alexandre e André Mendonça juntos. Um absurdo. Alexandre de Moraes ter votado. Como é que o cara é acusado? Como é que o cara é o suspeito? Como é que o cara é o alvo? E ele vota. Todos os analistas jurídicos estão abismados com isso. Pelo outro lado, os ministros André Mendonça, Luiz Fux, Carmen Lúcia votaram a favor do julgamento separado. Alexandre de Moraes de um dia e André Mendonça no outro. E acabou a sessão empatada. O quarto voto, obviamente, será do Fachin, então provavelmente a investigação será separada mesmo. E aqui já tem a ala do STF aposta que a crise escalará após adiamento. A sessão foi suspensa e o caso Moraes segue indefinido. E provavelmente a sessão de audiência marcada para o próximo dia 23 em André Mendonça vai ser suspensa. Ou seja, um capítulo ontem sombrio, negro, na justiça brasileira. E outra, isso aí vai ter pano pra manga. Agora, vamos ver para quem se leva mais desgaste, né? Se essa confusão toda do Supremo tá levando mais desgaste para Lula ou Flávio Bolsonaro. Os analistas apontam que o desgaste maior está indo para Lula, por conta de Alexandre de Moraes. Ou seja, o noticiário hoje não tem espaço para outra coisa, a não ser os guardiões da justiça brasileira que tomam o espaço da mídia devido ao envolvimento na corrupção Vocaro. Ministros, o Procurador-Geral da República, o Ranolt, o homem que representa o Ministério Público. Que país é esse? Que vergonha, rapaz! Que desmoralização! Os uísques macalam, as noites regadas com prostitutas. Teve uma festa que o Vocaro fez para 20, que foram 120 mulheres de programa. Foram 6 para cada um. Essas pertes não aguentam nem com uma, mas tinha 6. Esses vai, não aguenta nem com uma. Não toma Ego 30 Turbo. Tinha 6, que o Vocaro, fazer festa era o Vocaro. Aí tinha espanhola, italiana, neném, mulher de tudo que é lado. Era caranguejeira de tudo que é país. E quem estava lá? Ministros, autoridades do Congresso, aos top, né, pai? Um uísque desse macalo aí chega a 300 mil. Um uísque desse. E esse povo gosta desses uísque bons. Uísque bom, champanhe, chatrillier. Tem um tal de chatrillier, que é o melhor vinho italiano aí, que o bichinho é caro, viu, pai? Diz que é mais de 300 conto a garrafa. Então, uma dosinha sai quanto aí? Sai 10 mil, 15 mil, uma dosinha assim, tal, pequenininha, Luiz? Já pensou, Luiz? Vergonha, viu, gente? Vergonha. Vergonha esse país. O mau exemplo não está na primeira instância, na segunda, nos tribunais de justiça apenas, está na Corte Suprema. Nos homens das torgas pretas. Obviamente que existem, claro, uma das ministras que eu admiro é a Carmen Lúcia, você vê a postura dela, não é? a postura dela, vê se ela tem envolvimento com nada de errado. Olha que mulher maravilhosa. A Carmen Lúcia. Olha o Fachin. O Fachin também, hein? Tem nada pra desabonar a conduta do Fachin. Olha que maravilha. O Fux também. Admiro. Negócio. Nino. Bora ver, né? Bora ver aí o que é que vai acontecer. Essa crise que eles mesmos estão destruindo a imagem da Corte Suprema. Eles mesmos. Que ontem era pra fazer o quê? Julgar logo, né? Colocar, não, vamos julgar, vamos pra cima, vamos dar o nosso exemplo, não. Eles adiaram, sem definição, e o que o povo brasileiro assistiu ontem foi guerra, confusão e bate-boca. Sei não, do jeito que a coisa tá indo aí, esse negócio de roubar no Brasil vai ficar, não vai virar mais crime, não. Vai ficar normal. Corrupção vai sair do Código Brasileiro, do Código Penal. Do jeito que tá indo aí, todo mundo no meio, né? Quase, né? Claro. É político, é polícia, é juiz. Escapa a porra, velho. Todo mundo aí, ó. Só não tomou o uísque de vocário quem não foi convidado. Porque só foi os fera. Os fera. Alô, bom dia.
2: Alô, bom dia. Bom dia, Marelinho.
3: Bom dia, Raimundo Menezes.
2: Raimundo Menezes. Falando de Marelinho, você pode Marelinho nesse momento, que a respeito aí não vê, é seguinte. Os outros candidatos dele, mas tenho certeza que eu preciso falar aqui agora. Pra semana está aí o Piauí pedindo voto para o candidato dela, que será Niltinho, e deputado federal, Mário Negro Monte. Que é o candidato dela.
3: E então, você vai votar nos candidatos dela?
2: Infelizmente não. Não vai, ah, não vai adiantar, porque eu voto em Estado Red, igual você, né?
3: É, Raimundo.
2: Eu voto em seu padrinho.
3: Meu padrinho. Meu padrinho é. e meu amigo. E meu amigo. Mas aí, dona Maria, que bom Dona Maria vir, né, Raimundo?
2: É, vai vir, pode ter
3: Dona Maria, carinho, Dona Maria tem nosso carinho, nosso amor, nosso tudo, né?
2: E eu estou até
3: com saudade de Dona Maria, nunca mais eu bati o olho Dona Maria. Tenho um carinho muito grande por Dona Maria. Minha amizade com essa família é de décadas, não é da agora. Mas que bom que você está trazendo a informação.
2: Se eu conheço você não acredita. Toda semana, essa Maria liga pra mim, bicho. Toda semana, uma atenção comigo, graças a Deus.
3: É. Você tem moral, tá vendo, Raimundo?
2: Mas ela é uma pessoa carinhosa, uma pessoa carismática, é. Ela é igual aquela vereadora, tu conhece Mônica?
3: Mônica uma também.
2: Uma das melhores vereadoras de Piauí.
3: Tem que dar um carinhozinho pra Raimundo. Feminina. Ela dá um carinhozinho pra você também, dá moral, Mônica.
2: Ela me dá atenção, ela é uma vereadora, que é digna de estar nesse cargo dela, de vereadora, representando muito bem.
3: E Larissa tá lhe dando uma atençãozinha também, Larissa?
2: Rapaz, eu não conheci, nem dizer assim, o cachorro como é que vai, não.
3: Ô, Larissa, não faça Maria isso com o Raimundo, aqui. Não.
2: Não esqueça não, mas vem muita gente.
3: Faça isso com o Mundinho.
2: Vem. Beto Márcio veio aqui visitar, você não
3: Mundinho, Mundinho tá precisando um pouquinho de sua atenção, de seu carinho. Faça com o Mundinho não, Larissa. Que o Mundinho não merece. Não merece. Essa Larissa eu não sei não, viu?
2: Larissa, com todo respeito à prefeita, quando ela era prefeita, que eu ligava pra rádio, ela ligava, ih, amigo, beleza, você, depois que pegou o
3: poder do amigo, eu duvido se Larissa não vai mudar isso hoje aí, eu duvido.
2: Amigo, eu passei mal, eu fiquei 25 dias na UTI, Salvador, eu dei 6 infartos, moço.
3: Mas aí eu todo dia tava ligando pra Tetê. Cadê que você reconhece?
2: Ah, você ligou, você disse, eu sei.
3: Todo dia eu com o Tetê no telefone pra saber de você, seu ingrato.
2: Não, você ligou, Beto Mar, todo mundo. Menos a prefeita. Não ligou.
3: Eita, meu Deus.
2: Não ligou, não. Mas, não. Mas muita gente ligou, rapaz. Muita gente ligou. Pessoas que gostam do Paraguai ligou. Pessoas que não gostavam de Raimundo do Paraguai, orou, fiz lá muita oração pra minha vida. E graças a Deus, pra quê? Pra te dar esse testemunho que Deus é fiel.
3: Você está vivo pela misericórdia do Senhor, rapaz.
2: Com certeza, rapaz. Ô, Marelinho, o médico disse até na minha vista, leve seu esposo pra casa, para que ele tenha mais um dia de vida, porque se eu operar ele aqui, ele vai voltar e vai ter um no saco preto de voo, Nossa Senhora. Ele falou o quê? Entregue já, né, velho? Mas Deus, meu amigo, é do possível. Oh, do
3: eu vou dizer uma coisa para você, de coração, agora falando sério.
2: Claro.
3: Sério. Você tem que dedicar muito tempo da sua vida para fazer a obra do Senhor, para ajudar as pessoas. Eu tô falando é botar a mão no bolso mesmo.
2: Eu ajudo
3: você. Certo? Porque você... Presta atenção. Eu tô lhe falando aqui agora com coração. Você é um homem próspero, que eu sei. Você teve uma chance que Deus lhe tirou lá do sepulcro. E lhe colocou aqui, mas foi por um propósito. Pra você levar o que ele fez na sua vida e ajudar as pessoas.
2: E é o que eu tô fazendo.
3: E ajudar as pessoas. Você é um homem que, como os poucos, você, Jesus fez igual a Lázaro. Igual a Lázaro. E quem muito é dado, muito é cobrado, viu? Você, pra estar aqui falando comigo, é um milagre do Senhor.
2: Com certeza.
3: Senhor.
2: Ô, Marelinho, eu ajudo muitas pessoas, eu não posso divulgar porque o que eu faço com a mão direita.
3: Não divulgue, não, mas faça, se tá fazendo 10, faça 50, faça 1000.
2: Eu ajudo muitas pessoas.
3: Porque você é um milagre, você só tá aqui conversando comigo porque Jesus teve misericórdia.
2: Foi, com certeza. E outra... Eu tenho uma mulher, graças a Deus. Muito obrigado a minha mulher, Teté, que é Thelma, nós chamamos de Teté, ela foi guerreira.
3: Teté, você acertou na Mega Sena!
2: Ô Marelinho, ela pediu, ô Marelinho, ela pediu ao médico que não mandasse mais relatório pra ela, não, porque só ia relatório de que a Raimundo ia morrer. É? E eu dizia, doutor, não morre mais não, doutor, pelo amor de Deus.
3: Morre ela, nada!
2: Mas, rapaz, esse Deus. É maravilhoso, ele é vivo, ele tá vivo entre nós. E eu não sei como agradecer a ele, é muita gratidão a Deus, meu irmão. Passa onde eu passei. E quero agradecer a todas as pessoas que vieram aqui me ver. A Maria das Graças, Amarelinho, eu vim aqui 4 vezes me ver. É brincadeira. A Maria das Graças, todo dia liga pra mim. O Zé Mendoza liga pra mim. Você acredita? Um homem que devia ter raiva de mim, né, velho? Mas eu pedi perdão a Deus, o que eu fiz com o Zé Mendoza, Deus me perdoou. Ele me perguntou também e ele liga pra mim sempre, como é que tá, presidente, tá melhor? Então eu tenho nem como agradecer esse povo, sabe? Há muitos evangélicos que orou por mim, Marielle, muitos evangélicos de Piauí. Então, meu irmão, é pedir a Deus e viver a vida. E eu continuo ajudando as pessoas que eu preciso, eu vou lá, ajudo. E com certeza, pois que o médico disse a Teté, esse homem tem uma missão pra cumprir aqui na terra ainda. Um abraço, que Deus te abençoe, meu irmão, viu?
3: Amém, meu mundinho, tudo de bom, meu mundinho.
2: Beijo no coração.
3: Epa, coisa boa. Bom dia com Jesus Amarelo, estou aqui na Junta Militar de Birataia, ligado no Amarelinho Notícias. Você é diferenciado, está escrito a Elson. Valeu, Elson. Sai Birataia, graças a Deus, esse povo gosta de ouvir o Amarelinho, graças a Jesus. 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
0: Vai! Aqui nós não brinca. Nós não brinca, mano. 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

0: aturar e volto já. Manda teu áudio. Manda teu áudio aí, que eu te escuto. Já, já, logo após o intervalo, vou tomar um cafezinho de Itaúna, beber uma aguinha e volto já pra continuar a conversar contigo.
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Ok, minha Bahia, agora nós estamos com 9 horas mais 49 minutinhos na Bahia, 9h49, e vamos agora de povo.

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2: Venha falar comigo, venha! Venha!
3: Olá, bom dia, Amarelinho. Aqui é Fia da Roda Grande. Amarelinho, eu queria perguntar à prefeita que projeto ele tem aqui para aquela rua ali de baixo que sai daqui da Roda Grande, passa pelo posto que está fazendo, o posto Dona Gina, para chegar ao encontro do asfalto lá da 2 de dezembro. Ela vai calçar, ela vai asfaltar. Que projeto ela tem para essa rua ali? Obrigada.
2: Aí me pegou, não sei se a 2 de dezembro tá no meio, né? Do asfalto. A 2 de dezembro. É. Que a da granja lá assaltou. Já antes. Né? Tô na dúvida agora. Eu vou buscar a informação, viu, querida? Pra passar aí pra vocês. Eu acho que está. É porque eu entrevistei Larissa tem mais ou menos uns 20 dias. Eu não me recordo. Mas eu vou pedir aqui a Fernandinha, né? Fernandinha, por gentileza, me passa a lista das 14 ruas que estão sendo asfaltadas, por gentileza, Fernanda, para divulgar aqui pro povo que tá perguntando. Pronto. Já mandei pra assessoria já da mulher, para chegar aqui, que quem manda é o povo, rapaz!
4: Bom dia, Marinho, bom dia. Saudações a todos os ouvintes em geral, toda a minha família, e vamos que vamos, boa quarta na Santa Paz de Deus. Sobre essa situação do STF, Amarelinho, rapaz, no meu ouvir aí, é um tapa na cara do povo brasileiro. O povo tem que acordar, tá vendo o que tá acontecendo aí, esses homens envolvidos até o pescoço, um protegendo o outro ali, e tem alguns lá que quer ver o bem, quer que seja punido quem tá no meio, né, e eles ficam ali querendo impedir. Você vê como é as coisas, tal do Dino, Gilmar Mendes ali, tudo combinado ali. André Mendonça lendo ali mesmo as mensagens mesmo do Vulcário, e eles interromperam o cara ali, o Dino pedindo vista, né? Você vê já para poder ter uma estratégia ali, para impedir ali, para parar ali, não investigar o amiguinho dele, Alexandre de Moraes. A verdade é essa, o homem tá de ter o pescoço entalado aí, envolvido aí, ele e outros aí, né? O Fux, o André Mendonça, esses caras são retados, esses aí representam os ministros do Brasil, esses daí sim. Mas o resto aí é tudo farinha do mesmo saco. Vamos acordar, Brasil, acordar. Esses homens aí não merecem estar aí, não. Porque dinheiro de imposto, dinheiro de várias coisas aí é destinado para pagar o salário deles. Valeu, Marelinho. Bom dia a todos aí. Isso é uma vergonha.
2: Bora lá, o Fernandinho já mandou aqui para mim já. Vai estar Rua Ceará, no Santa Rita. As asfaltadas, né? As que serão asfaltadas. Rua Ceará, Santa Rita. Rua Gilberto Lafundes, no Santa Rita. Rua Hermínia Barreto, também no Santa Rita, e a Rua Valdomiro Barreto, ó, Santa, no ACM, a João Pereira, a Rua A, a Rua Heraque, serão asfaltadas. A Rua Professora Wanda Santiago, no Democracia, e a Rua Belarmino. Já no bairro Euclides Neto, a Rua Denor Soares, Rua Rochael Medrado. Aí vem toda essa avenida Benedito Lessa aqui, ao lado da Álvaro Jardim, que maravilha, viu, velho? Que maravilha. A Rua do Cruzeiro, no bairro Constância, também top, avenidona ali. E a Rua Valdipires, também no Santana. A da Granja não entrou não, certo? Mas a gente vai passar a sua demanda aí, para ver o que a prefeita pode fazer por vocês. Mas essas são as 14 ruas que estão sendo asfaltadas nesse momento em Piauí.
5: Bom dia, Amarelo, bom dia, Luiz. Cadê os caras, Amarelo, que defende o PT aí? Raimundo Paraguai. O outro aí, tem um amigo aí que tem umas casinhas de aluguel aí. A galera de Piauí aí que defende o PT aí, bota essa galera pra falar aí que apoia Alexandre de Moraes. Raimundo Paraguai falou que tinha até o WhatsApp, que Alexandre de Moraes ligava pra ele tudo. Tá apoiando ainda, Luiz? Pergunta ele se ele tá apoiando ainda aí o PT e Alexandre de Moraes ainda. Tá como aí?
2: Oi, Raimundo, eu lembro mesmo que Raimundo disse que falava com Alexandre de Moraes todo dia. Eu lembro. Que esse Raimundo não é brincadeira. Verdade, verdade. Vai lá.
6: Bom dia, Amarelinho. Tudo bem? Meu nome é Hamilton. Eu sou de Lauro de Freitas, Bahia. Sou aí da região Sou de Itagi, mas moro em Lauro de Freitas, acompanho o seu programa frequentemente. Amarelinho, recentemente, uns 2 meses atrás, a gente assistiu a entrevista da prefeita falando sobre as obras da microdrenagem de Piauí, onde o governo já tinha autorizado a licitação. E a licitação foi publicada no Diário Oficial e não houve a licitação. Você sabe informar qual foi o problema que não houve essa licitação? É mais uma obra enganosa do governo Zerônimo? Tá no mundo da Gerolândia?
2: Qual é a obra que ele tá falando?
1: Da microdrenagem.
2: Ah, irmão, aí é PAC. Aí não tem nem nada a ver com o governo do estado, não. Aí é do PAC. Programa de aceleração do crescimento do governo federal. Uma obra de 43 milhões. E já tá no processo de licitação. Certo? Mas é algo realmente real, viu? E é governo federal, não é estado, não. É dinheiro do governo federal. Na verdade, essa obra, ela foi iniciada lá atrás no governo Maria, né? Com Rui Costa. E tá dando prosseguimento no governo de Larissa. Segue o baba!
7: Bom dia, Maleninho. Eu quero saber de vocês que aqui é a rua Patrões de Jaqueira, vai bater a Sava Lata Salto. Aqui na rua Patrões de Jaqueira. É Isabel.
2: Aí não entrou o asfalto, não. Só se for o assalto.
8: Bom dia, Amarelinho. Aqui é o Carlinho Rico, rapaz, do Rei da Panela. Tô aqui no bairro Santa Rita, aqui em uma mercearia de uma cliente aqui, né? Vendendo panela, mas também ela tá ligada, viu? No seu programa, viu? É, pra Amarelinho Notícia, hein? Quero mandar um abraço especial pra toda a galera lá de Arim Leal, que tá aqui, eu fico ali ouvindo.
2: Meu stop!
8: O Batanga é da minha cidade, eu tô aqui na cidade dos outros, em Piauí, hein?
2: Vote empate aí!
8: Não, hein? Que você é notícia quente na hora, hein?
2: Tu vota na vereadora Patrícia, cara! Vai lá!
8: Vota em Aurelina, né? Daqueles malfete conte, viu? Votando aquela votação que não terminou em nada, né? Só prejudicando o povo da nossa querida Brasil, Bahia do mundo, hein? A população não gostou daquilo, não, viu?
2: Ó, aqui agora eu vou dar uma notícia pra vocês que está aqui na CNN, porque eu faço programa de rádio acompanhando o noticiário, certo? De acordo à apuração da jornalista Eli Jonas Maia, da CNN Brasil, Vocaro teve acesso à TV durante o julgamento do Supremo ontem. Ou seja, lá na cadeia, ele teve direito à TV e ele também tem direito à academia. O Supremo Tribunal Federal deixou Vocaro aí de boa na cadeia. TV Zona, academia, só faltou as meninas, né? Aí o uísque morcalo. Brasil, bom dia,
9: Amarelinho. Quem fala com a Zé Limão do Transagaia, Zona Rural de Canavieira. Gostaria de mandar um alô pra toda a turma aqui de Canavieira. Fica com Deus. Véio. Tchau e obrigado.
2: Eu fui ouvindo a Piauí FM até Cruz das Almas ontem, viu? Tá pegando longe a rádio. Aí o ouvinte tá lá de Canavieiras acompanhando a gente. Lá na praia de Canavieiras. E olha que Canavieiras é a última da encosta, né? Depois de Cane, só o mar. Tá ouvindo a gente, ó que beleza. Como é bom Amarelinho falar pra longe assim, né, rapaz?
10: Bom dia, Amarelinho. Eu tô falando desse, você está dando valor a esses prefeitos aí, as estradas, a região de Tesourinha, passaram a marca, não botaram um cascaio. Tá fazendo vergonha, eles só muda as coleiras, os cachorros mesmo. Porque os que estão comendo lá, na prefeitura, fica tudo quieto. Não tem coragem de falar. Agora a gente que compra um carro velho, tá lá quebrando os carros velho, e o carro da prefeitura passa lá todo dia, região, todo dia. Só, da Jandaia, só ver quebrado o carro, os carros quebrados, e eles não falam nada, porque estão comendo, fica tudo quieto. E quem tá falando aqui é Amado.
2: Amado, né?
10: Amado,
2: eu entrevistei Futuca aqui, foi que dia? Sexta passada, né? E ele me falou que já ia resolver essa estrada aí, viu? De Tesourinha. E já ia resolver essa semana. Fica tranquilo, que agora vai. Se não chegar essa semana, aí tu dá outra ligadinha pra mim lembrar, viu? Fica ligado aí, amado.
11: Bom dia, da rádio.
2: É.
11: É que é crioulo.
2: Bom dia. Bom dia.
12: Bom dia, Amarelinho. Gostaria de saber da prefeita por que que ela esqueceu da travessa Nelson Santana no bairro Euclides Neto, porque a rua tá aqui parecendo, é pior do que uma roça a rua, porque tem vários buracos, precisa ver muito como está a ladeira da travessa Nelson Santana. Por que que ela não olha essa rua aqui, não faz nada pra gente, prometeu de fazer, e a rua continua nos mesmos, cheio de mato. Até cobra a gente já viu aqui perto de casa, porque tem muito mato na rua, muito mato mesmo. Manda ela dar providência pra dar uma olhada aqui na travessa Nelson Santana, que a rua tá muito cheia de mato, demais. Uma boa
2: tá bom,
12: pra
2: tá
12: você.
2: Bom, que senão ela chega meio dia falando, viu? Eita, meu Deus! Vou passar a sua demora. Agora não dá pra soltar a cidade toda do mesmo jeito, no mesmo dia, mesma época, né? A mulher já conseguiu 14 ruas. Calma aí, que vai vir mais. Calma aí. Relaxa, não se uma, não.

0: econômica ali na Praça Rui Barbosa. Aí, alguém souber, estiver procurando, manda eu vir aqui no ACM Caminho 13, viu? Casa 10, viu? Que o cartão está aqui guardado, viu? Aí, tá no nome aí de José Nilton Bastos. Foi perdido, entendeu? Aí alguém souber, quem estiver procurando esse cartão, tá no ACM Caminho 3, viu? Que achou foi minha irmã. Pronto. Viu? Aí eu mandei a foto aí do cartão aí, viu?
1: Tá aqui. Tem aí o dono aí, ó, tá vendo? Ó, é... Também um cachorrinho da raça Tisso está lá no Complexo Esportivo, viu? Perdido. Quem perdeu o cachorrinho aí nas imediações do Complexo Esportivo, certo? Então entre em contato aí. Quem me mandou foi... Eu esqueci o nome da menina, rapaz. Da minha brodona. Esqueci o nome dela. Que é filha de Tom Rico. Ô, Jesus, como é que... Parece que eu tô ficando velho. Tô dando, assim, amnésia. Lá ele. Ô, Jesus. Adriana. Ô, Adriana. Ó, esquecendo teu nome, Dril. Já pensou logo tu, que é das antigas. É um cachorrinho, assim, branco. Com a as manchazinhas pretas da raça Tisso, lá no Complexo Esportivo, viu? Quem perdeu o cachorro vai lá buscar.
2: Bom dia, Amarelinho. Aqui é Josiane. Gostaria de saber da prefeita que dia vai ser a cesta básica.
1: Dia 27, a cesta básica será liberada.
3: Amarelinho, bom dia, bom dia. Vê também, aproveitar aí que tá falando da estrada, a runa rural da de Água Vermelha tá feia, rapaz. Manda passar a máquina pra dar um cascalho.
1: Água Vermelha é?
3: Precisamos disso aí.
1: Água Vermelha é onde? Fica onde, Água Vermelha? Acho que é Ipiaú, é? Água Vermelha? Eu acho que é. Mas manda, ó, quando vocês mandarem a região, manda a cidade, porque é muita gente, é muita região, muitas regiões. Então manda, porque eu já... Manda pro prefeito.
4: Bom dia, Amarelinho. Ô, Amarelinho, tô ouvindo aqui você falar aí da prefeita Larissa sobre o asfaltamento que ela tá fazendo em 14 ruas aqui na cidade. Uma maravilha pra ela. Eu dou meus parabéns. Mas, Amarelinho, é uma reivindicação aqui também para o bairro Aloysio Conrado. Tem um pedaço de rua aqui, Amarelinho, próximo aqui a rua Noé Bonfim. É um pedaço sem calçar, Amarelinho. Aí eu peço a prefeita que dá uma olhadinha aqui por nós aqui nesse pedaço de rua. E subindo aqui também, quem vai pro Hospital do Estado, uma ladeira que tem aqui, pra ela dar uma olhadinha nessa ladeira também, Amarelinho, porque quando tá chovendo, meu amigo, ninguém sobe, ninguém desce. Tá horrível.
1: Pronto, já vou já passar também a sua demanda.
2: Bom dia, Amarelinho. Aqui é Edna, do bairro Valdemar Sampaio. Um grande abraço para Larissa, nossa prefeita, né, diferenciada. Parabéns pelo seu trabalho. Um abraço para meus irmãos em Gongugi, Edson, Edivan, trabalhando na prefeitura de Gongugi de guarda. Cidinha, a esposa dele, trabalhando no setor lá, de outro setor. Um abraço para Thaís Andrade, de Gongugi. Vereadora que fez aniversário ontem, parabéns Thaís pelo seu trabalho, parabéns Carlinhos, parabéns para todos, e um abraço para Adriano também, Adriano Mendonça, meu prefeito, né, porque eu tô morando em Piauí que eu não mando um abraço para ele, um abraço para Adriano sim, para todos.
5: Marelinho, bom dia. E aí, tudo bem? Ô Marelinho, eu te pedi aí, né, que tu puder fazer alguma coisa pela gente ali da zona ali da zona rural, ali do da Água Branca. Não é Água Branquinha, é Água Branca, entendeu? Que a estrada ali tá péssima, já tem mais de 2 anos, entendeu, que foi arrumada a estrada. Aí tem os ramal, entendeu, os ramal tá péssimo, não tá dando nem pra gente entrar de moto, entendeu? Pra entrar de moto tá uma dificuldade, a gente cai. Teve esses tempos atrás mesmo aí, caiu um senhorzinho lá, quebrou 3 costelas, entendeu? Então, tá péssima a estrada. Eu já conversei com o secretário aí, entendeu? Dessa, que mexe com as estradas aí, entendeu? E aí, ele foi lá, deu uma olhada, falou que ia arrumar, e até agora, nada.
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1: Bom dia, amarelinha. Goiabeira da escuta agora. Goiabeira. Goiabeira da tua escuta. Como você mandou um alô pra mim, um abraço pra tu.
0: Amarelinho grato, viu? Não esquece de Goiabeira. Não, amarelinho.
2: Bom dia, Luiz Sérgio. Eu tomei aqui a Milton aqui da Fania 5 também. Falar com o Marquinho também pra passar a máquina na estrada do Rio do Peixe. Que tá fazendo vergonha. Aí ele passa até lá em Jorge Caju, já passou duas vezes, até lá em Jorge Caju e não passa em Jorge Caju, Capuz do Peixe. Aí ele passa lá, aí o gás tá junto e não desce pro Rio do Peixe.
0: Vou passar sua reclamação pra Marquinho.
3: Amarelinho.
0: Peraí. Então vou passar a sua. Do peixe, né? A estrada do peixe, né? Rio do Peixe. Vou passar pra Marquinhos essa estrada aí. Mandar um forte abraço também a Rondinelli. E de antemão, assim. Tá aí um cara, viu? Que eu tô na torcida pra ser o sucessor de Marquinhos aí do grupo de Marquinhos. Um cara que é economista, especialista em licitações. Formado aí pelo SESC, o cara possui uma experiência na administração pública, atua em vários municípios da Bahia, e assim, um cidadão itajibense, um pai de família, um cara top, gosto muito de Rondinelli, um cara simples, um cara que trata todo mundo bem, e preparado. Claro que para ser prefeito de um município como Itajibá, tem que ter o know-how, tem que ter conhecimento, tem que ter preparo. Tá aí o nome aí, ó. Rondinelli. Tô na sua torcida aí, ó. Pra o grupo de Marquinhos aí. Vim com tudo aí com o Rondi aí. Inclusive, ele tá apoiando Antônio Brito aí, viu? Diz que Antônio Brito vai brocar aí em Itajibá.
3: Amarelinho, dá os parabéns pra Larissa pelo esse trabalho que ela está fazendo em Piaú, meu irmão. Parabéns, Larissa, vai desse jeito mesmo aí, viu? E dando 13 aí é que vai melhorar mais ainda. Quem fala aqui é Adilson Quirino. Oi, Piaú.
4: Bom dia, Amarelinho. Aqui é Sandra de Itapirana. Sou muito ouvinte do seu programa, gosto muito. Não perco o seu programa todos os dias. Amarelinho, eu gostaria de saber, você como é radialista, entende mais do que eu. Todos os lugares têm direito de receber a cesta básica, né? Todo o município, né? Como a Ipiaú, Pardo Rocha. E aqui Itapirama, que nós nunca ganhamos a cesta básica, não ganha nada do prefeito, Maranhão. Nós não temos água tratada. Nós não temos. Nós não estamos tendo um remédio, né? Remédio no posto certinho. Não está tendo médico. Nós estamos aqui a Deus dará. O médico entra de férias, a gente quer sem médico, sem nada. E não, nós não ganhamos cesta básica, nós não ganhamos um benefício de nada, nós não temos aqui em Itapirama, Maranhão.
0: Vou Deus, falar Deus, com o Adriano hoje! 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
0: Falar com Joilson aqui agora. 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É ao lado do Banco Santander, ali na Vigílio Damásio. Poxa. Parou. Poxa.
6: É o homem aí.
7: Eu conversei com o Beto, agora eu vou falar com você. Eu moro na Gramado, lá no meio de nada. Tá? Os outros elementos que eu escutei um dinheiro. Qualquer boteco da rua aí.
0: Tá com muito, não. Tá com mais ou menos.
7: Não tô, gente.
0: Bom dia! Ô, Jorge, Jorge, isso é uma viagem, velho. Opa... Doide é doido. Olha lá.
7: Não, fala pra seu atendido aí pra ele não ir lá.
0: Tá no ar aí, viu, velho? Tu tá viajando aí, viu? Depois tu atende. E aí, meu irmão, você tá vendo seu parceiro aí como é muito doido? Tá no aí, tá? Deixa ele lá, né? É, tá vendo? É Franco, é? Seu nome?
8: Credit Franco é a empresa.
7: Credit Franco, que é Alexandre.
0: Alexandre.
7: É a promotora dele, Boca.
0: Uhum. Dá um bom dia aí primeiro pra mim, meu abençoadinho.
9: Bom dia, aí. Amarelinho. Bom dia, Luiz Sérgio. Bom dia a todos os ouvintes dessa rádio maravilhosa que é FM Piauí.
0: Alexandre, bom dia também.
8: Bom dia, pessoal.
0: É tô isso aqui.
8: Credit Franco. Acompanhando a Joilson da ConsulCred aqui. Que o cara para crédito nessa região aqui
0: é o top, é o magnífico.
9: Eu costumo sempre falar, Boca, eu ajudo todo mundo. Agora eu ajudo todo mundo a chegar ao crédito. Agora, quem, com certeza, alguém que eu tô devendo tá me escutando. E eu não consigo ajeitar a minha vida, velho. Eu sempre devendo, não tem jeito.
7: Mas porque quando entendeu? A gente empreende, é assim.
9: É assim, mas
7: quem
9: eu...
7: não deve a parcela, não cresce.
9: Isso, mas Alexandre sabe, nós que é do ramo, Amarelinho, nós fica numa satisfação muito grande. As pessoas acham que nós temos dinheiro, né? Não. Nós trabalha com um banco que empresta o dinheiro.
8: Na intermediação, povo,
9: na intermediação.
0: Pra atender. Nós somos... O dinheiro não é de Joilson.
9: Não, Ave Maria.
0: Se balançar de cabeça pra baixo, não cai nada. Isso,
9: nós temos, claro, os nossos repasses, né? Que nós ganhamos.
8: Pra poder buscar o cliente lá na zona rural, né? Que o banco não chega.
9: Ontem mesmo, hoje, eu quero até mandar um abraço para o pessoal de Itapirama. Ontem nós estávamos lá numa ação. Gongugi. Em Itapirama, Gongugi. Viu? Um abraço para o seu Atenildo, que nós almoçamos na casa dele.
0: Tava no corre, né, Joilson?
9: Não corre, não para, não né, para, Boca? Né, nossas irmão? Contas chegam, tem que pagar. Você vê ali, você passa na frente do meu sítio, sempre um bloco está crescendo, então é mérito do nosso trabalho, da nossa correria. É o que Deus me deu. Não tenho, entendeu? Tenho muito orgulho. Para muitos é pouco, para mim é muita coisa, porque eu não tinha nada. Você tá entendendo? Então,
0: mas nada supera a força do trabalho.
9: A força do trabalho. É uma coisa
0: você
9: que...
0: trabalha honestamente, merece ter seu patrimônio também.
9: E é uma coisa, Boca, que eu sempre falo. É. Cara, tudo que você faz com honestidade, com carinho, com amor, Deus te honra, velho. Deus te honra, pode ter certeza.
0: Exatamente.
9: Viu? E não só eu, você também e todos nós, né, Alexandre, que trabalha.
8: Eu sempre falo assim que o trabalho devolve, né?
9: Devolve.
8: E hoje no mercado, eu falo pra ele assim que a marca deles é ele mesmo, porque ele dá cara, tapa, né? Tá ali na frente. tá se mostrando, né? Porque hoje todo mundo é pela internet, aí acaba tudo oculto, né? E eles sempre estão colocando eles como a imagem dele como referência de credibilidade, né? E de pessoas que quer fazer o bem, quer fazer o negócio crescer com muito esforço, com muito trabalho, né?
0: E eu fico assim feliz, né? Porque assim, velho, se você vai pegar um empréstimo lá fora, você vai ligar aquela atendente que você nunca viu.
8: Exatamente.
0: Por que não pegar aqui com o Joilson e Vanessa, que é da terra, que eu conheço.
8: E que te tira todas as suas dúvidas.
0: Seu ali, filho o tempo de todo. Seu Wilson ali. Da feira, que vende aquela carne gostosa.
9: Amarelinho, quando eu assisto aquele vídeo que tu fez com o pai, meu amigo. Só tu que conseguiu fazer aquilo só na eu, vida. Na pai, brocou, pai, eu nunca entrou dentro de um carro do lado do motorista, cara.
0: Ele bateu pegou, mais de 100 mil.
9: Bateu, brocou
0: mesmo. Mais de 100 mil visualizações.
9: Realmente verdade.
0: E aí, o que é que nós temos hoje de novidade?
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9: 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Isso. Então não é justo você fazer o empréstimo para pagar uma parcela de 200 reais. Entendeu?
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0: BPC Luas está podendo fazer?
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0: Muito bem. Tudo assim, são várias linhas, né? A pessoa se encaixa naquela que, né, é o cara que trabalha para a prefeitura, funcionário público do estado, federal, tudo tem crédito.
9: Inclusive
0: o autônomo igual eu, isso. Tchadinho.
9: Um cara igual você, Boca, eu vou ter
0: que... eu chego assim e tal, tô querendo dinheiro rápido, zerou. O prefeito não pagou, enrolou, faço o quê?
9: Não, mas os prefeitos não enrolam, não. Ai, não enrola, não. E principalmente você, o prefeito que tinha enrolado, ele tava lascado na tua mão, Boca. Tu vai sentar o pau nele aqui.
8: Todo viu? Mundo pode enrolar mesmo.
9: Mas, brincadeiras à parte, mas então, Boca, nós temos sim a linha de crédito autônomo que nós temos hoje, é aquela linha de crédito com garantia de veículo, né? 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
0: atende. O cara tem ali o carro, público. Não quer desfazer do carro.
8: Ele pega um crédito.
0: Pega o crédito usando.
9: Às vezes o carro do cara vale 100 mil, ele só deve 30, cara. Ele vai ter que vender o carro dele para pagar 30 mil, né? Ele levanta 30 mil no carro dele, ajeita ali o que ele tem que resolver. e fica com o carro dele
0: usando. Pode até levantar mais.
9: Ah, pode até levantar mais. 80%? Ele pode levantar até 80%.
0: Então pode levantar até 80 mil aí, né?
9: Exatamente. Então, hoje eu fico muito feliz.
0: Fica com dinheiro ali, vai gingar e fica com o carro. É, isso. É melhor que perder o carro pro banco.
9: Eu lembro que quando...
0: Ou pro agiota.
9: Eu lembro que quando eu e mais Vanessa iniciamos há 8 anos atrás, nós só tínhamos uma linha de crédito, que era pro aposentado e pensionista. Normal, nós não tínhamos outra linha de crédito, então nós se virava com aquilo ali. E as coisas foram mudando, a credibilidade foi aumentando. Hoje nós temos tem promotoras aí de todo o Brasil que nos procura lá, que quer agendar um horário com a gente, porque o correspondente que trabalha com seriedade, com honestidade, eles procuram a boca longe. Porque, veja bem, cada reclamação que um cliente faz do banco, aquilo ali reflete no correspondente. Se você talvez não saiba, mas se você fazer um empréstimo ali e você ir na justiça alegar que você não fez, que não foi aquela condição, a promotora recebe o processo e chega a cobrança até a gente aqui, entendeu? Então, hoje, graças a Deus, nós temos várias linhas de crédito através da credibilidade que nós vem tendo hoje, não só em Piauí, mas também em toda a região aqui que nós atende. E isso, para mim e para Vanessa,
0: assim,
9: é uma satisfação grande.
0: E assim, viu? Agora já nível de informação, né? Porque eu sempre gosto de levar informação ao meu público ouvinte. Os bancos, eles têm autorização da justiça, tudo, do sistema, para fazer as operações de crédito. E, obviamente, eles têm as menores taxas. Agiotagem é crime no Brasil. Crime. E, para você que não sabe, o ato de cobrar juros acima dos limites legais ou lucros excessivos está previsto no artigo 4º da Lei número 1521/1951. A punição é prevista de detenção de 6 meses a 2 anos de cadeia. Então, o cara que tá aí, né, cobrando juro excessivo, agiotando, se ele for denunciado, ele pode pegar até 2 anos de cadeia.
9: Com certeza.
0: Certo? E crimes associados como cobranças violentas ou ameaças, aí já entra num crime de extorsão. Ou seja, o cara que ameaça o outro para cobrar o dinheiro, aí já pode chegar até 10 anos de prisão. Então, cuidado.
9: Você que eu tô devendo aí. De olho, vamos dar aí, o Amarelinho já deu recado aí, viu?
0: Tá marra.
9: Brincadeira, viu, Amarelinho?
0: Mas... Agora sim, claro que eu sou daqueles que se o cara pegou emprestado, tem que pagar.
9: Tem que
0: também,
9: pagar,
0: né?
9: O Amarelinho, eu sempre falo.
0: A gente fala daquela agiotagem de extorsão.
9: Por incrível que pareça, eu trabalho com linhas de crédito pro povo, né? Quem não sabe, pensa às vezes que eu tenho linha de crédito próprio, como algumas pessoas, alguns amigos. Eu chego, ô, Joilson, você não consegue trocar um cheque? Por favor, meu velho, troca um pra mim também. Porque eu também preciso, eu pego o dinheiro emprestado também. Eu compro fiado também, você tá entendendo?
8: É importante ressaltar que você é um correspondente, você é cadastrado e você tem certificação para trabalhar com isso aí. Então você não tem, o dinheiro não é seu. Você intermedia, mas você tem autorização para poder fazer essa intermediação de crédito, entendeu? Então você se preparou para isso, né?
0: A gente encontra com o Sucred aonde, Boca?
9: Já, Boca.
0: 10 minutos, 10
9: e 3. É rápido, né, Boca? É, por que a gente faz isso comigo, hein, Boca?
0: Não, Boca. É porque a gente conversa bem, mas você aqui vem a hora que quiser.
9: Você sabe que eu te amo, Boca.
0: Você vem a hora que quiser.
9: A nossa amizade não é de agora.
0: E meu parceiro,
9: né?
0: De muitos anos.
9: Muitos anos. E quero dizer para você, Boca, que a Consucred hoje, ela tá ali, para quem não conhece, tá ali no Beco das Frutas, ao lado da Magazine Som. 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
0: Na Torre,
9: né,
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9: Ali. Pelo lugarzinho nosso ali, mas é uma portinha ali. Quem for lá, quem tá nunca foi, dessa Consucred deve ser uma. Não, a Consucred é uma salazinha que a gente já vem há 8 anos aí ali dentro e trabalhando direitinho.
0: Com credibilidade.
9: No momento de Deus, a gente vai sim ter uma loja maior, para atender melhor, mas é tudo no seu tempo, entendeu? E mais uma vez agradecer a você, Amarelinho, a Luiz Sérgio, pela oportunidade que vocês dão a gente de vir aqui e não só falar do nosso trabalho, mas também do que a gente representa na cidade, entendeu? E dizer que cada dia mais que passa, não só eu como Vanessa, a gente se orgulha mais dos nossos clientes, das conquistas que eles, através da nossa intermediação, eles conseguem, entendeu? E um grande abraço a você e a todos.
0: Alexandre, um abraço também para você, obrigado pela sua vinda aqui.
8: Eu que agradeço a oportunidade, acho que é sempre bom informação, vocês têm um alcance assim, admirável, a rádio tem uma credibilidade muito grande, e tá ao lado de um parceiro aqui que hoje já é um amigo meu, né? Então, para mim é uma oportunidade grande e agradeço também por estar com vocês, desfrutando desse momento e passando informação pro público.
0: Venha, Robert, porque chegou a sua hora. Gente, gratidão por tudo, a gente fica por aqui e amanhã de volta, se Jesus assim nos permitir. Meu nome é Tchau. Meu apelido é Fui.
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Foi agora que eu cheguei! Na melhor estação do seu rádio, um bom dia, bom dia, bom dia, bom dia, bom dia, Bahia, bom dia, Ibiaú, bom dia todo o Brasil, ligado aqui na rádio mais gostosa, mais ouvida da Bahia. A partir de agora tem então, Júnior, até o meio-dia, do jeito que a galera gosta.

0: Pegar um viola de 12 aqui pra abrir com chave de ouro. Um abraço a toda a galera ligada aqui na Ibiaú FM, lá em Umbatã, aí no Camamuzinho, a galera ligada aqui na Ibiaú. Valeu pelo carinho da audiência, segura só um pouquinho que já já eu volto com muito mais na melhor estação do seu rádio.
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0: 10h58. Sim,

0: eu vou.
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0: 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Até o meio-dia tem Del Júnior na melhor estação do seu rádio.
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0: Legal, agora 11 horas 13 minutos, 11:13. Alô, você ligado aqui na melhor. Alô, Damiana. Bom dia, Damiana.
2: E manda um alô pra Miqueias, pra meu Ravizinho.
0: Uhum.
2: Pra Cássia e Nena na Vila Temão, que é minha irmã Cássia, Nena minha amiga, tá te ouvindo, tá bom?
0: Ok, Damiana, um abraço, porque tá chegando ele aqui agora. Joelson Passos e os aniversariantes de hoje.
3: Alô, Del, bom dia, meu filho de Delison. Bom dia. É o sobrinho de João Paura. João Paura tá ligado lá agora, tá lá com o Rock do Relógio. Del Júnior, hoje é aniversário dela. Neidinho Araújo, essa máquina. Del Júnior passou pro Neidinho Araújo também lá na Rádio Educadora. Hoje é aniversário de Lelê da Verdura lá no centro de abastecimento, tá feliz da vida. Hoje é aniversário de nossa amiga aí, doutor Eduardo, o homem da Lacipe, do consultório Lacipe, né? Marcos Lima, esse é neto do saudoso Henrique, é filho de Negoaço. A esposa de meu amigo Ademir, né? A mãe de Vicente Andrade. Alô, Vicente, hoje é aniversário de tua mãe. Hoje é aniversário de Jamilton, o popular preto de Urânia na feirinha. Sargento Paim. Meu amigo Zé Isqueiro, lá em Maria Viúva. Uma hora dessa tá tomando toda lá em Maria Viúva, viu? E comendo a cari cozido. Hoje é aniversário de minha amiga Márcia Reis. Márcia Reis na feirinha, né? A filha do saudoso Wilson Açougueiro. Wilson foi a Pode, o irmão de chão, filho de Ariston. Enzo no Emburrado. Hoje é aniversário de Sérgio, tá lá em Salvador, vindo via internet. Ana Júlia, que é a filha de Nice, e meu amigo Carlinho do Pastel. E hoje é aniversário de professora Suleide. Del, tô na cidade de Carpina, Del, mas tô aqui, viu? O outro celular tá ligado aqui na internet, ouvindo você, ouvindo esse programa maravilhoso e esse locutor que faz a diferença. Um abraço, Del Júnior, um abraço em Piauí região. Alô, tô em gordo no Bom Sem Farinha. Alô, tô em gordo, alô, Alda. Bom dia. E Vanderlei, Del, tá ligado.
0: Grande Vanderlei, um abraço para você que está aniversariando hoje. Sinta-se parabenizado pela rádio mais gostosa, mais ouvida da Bahia. Parabéns para você também que está aniversariando hoje. É o filho de Pilica, lá no mercado do Guga. Parabéns, o filho de Pilica está aniversariando hoje, né? Não, Pilica?
4: Ô, Del, bom dia, aqui é Pilica, Del. Del, deixa eu dizer. Manda aí um feliz aniversário pro meu filho aí, Jonathan, de Santa Terezinha, fazendo 5 anos. Quando ver esse áudio, tu me responde.
0: Legal, valeu, parabéns pra você que está aniversariando hoje.

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1: Eduardo Costa, imagina eu. Bom dia, bom dia, bom dia. Eita, que quarta-feira maravilhosa. Olha quem tá feliz, manda uma alusão pra Oliveira, que tá feliz da vida. Oliveira aí no Mercado do Guga. Ele é torcedor do Fluminense. O Fluminense perdeu, mas levou a classificação, né? É o primeiro jogo pela Libertadores. O Fluminense venceu no primeiro jogo 2-0, mas ontem, fora de casa, acabou perdendo por 2-1. Ê, danado, mas ficou com a classificação, se classificou aí para a semifinal da Libertadores. Já o Vascão também se classificou ontem pela Sul-Americana, vencendo o Santa Fé por 2-0. Ficou o Vasco aí na semi também da Sul-Americana. O São Paulo não ficou, não deu sorte com o empate de 1-1, tinha perdido, né? Primeiro jogo, mas empatou ontem em casa, deu azar com o Boca Júnior, mas o São Paulo voou da Sul-Americana. Hoje tem jogos importantes pela Sul-Americana, o Palmeiras joga hoje, né? Com a LDU, o Palmeiras venceu em casa a semana passada, hoje joga fora de casa contra o LDU, o placar foi magro. Olha com o LDU, viu? Vai dar um trabalhão aí pro Palmeiras, mas como o Palmeiras é um time bom, vamos acreditar na classificação também aí, viu? E o Corinthians de Damiana vai jogar hoje a Sul-Americana, empatou o primeiro jogo em 0-0, hoje joga em casa, tranquilo, junto da torcida, tem a chance de classificar também para a semifinal aí da Libertadores. Ei, danado! E o Mengão joga amanhã. E amanhã tem jogo do Mengão. O Mengão venceu fora de casa. 2-0, Independente Del Valle. 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Então amanhã é dia de tomar aquele suquinho maravilhoso, aquele suco gostoso, delicioso, num maraca. Ei, Del Valle. Segura aí, já já eu volto com muito mais pra você aqui na melhor estação do seu rádio.

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9: Legal, agora 11 horas 41 minutos. 11:41. Um alusão para Vampinheiro. 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Alô, Vampinheiro, ligado aqui na Ipiaú FM. Um abraço aqui para Quirino. É Quirino, tá na sintonia. Alô, Quirino, bom dia, bom dia.
10: Júnior, manda esse alô, Valício Quirino, de Ipiaú, Edmares. Manda esse alô, Geraldo. Edmares, Ipiaú.
9: A galera lá da Conferro ligada aqui na Ipiaú FM. Olha, mandar aqui um abraço também, uma alusão pro pessoal que tá aí na sintonia, aí em Birataia. Isso, alô, o pessoal de Birataia, Nova Birataia, Birataia de Baixo, todo mundo aqui na sintonia, ligado aqui na rádio mais gostosa, mais ouvida da Bahia. Bom dia!
11: Júnior, bom dia, é a primeira vez, meu nome é Odaí, é a primeira vez que tô participando.
9: Beleza.
11: Mas deixa eu te falar, eu gostaria de pedir pra você mandar um alô aí pra Damiana. Damiana Prosa Ruim, rainha da cocada, o filho dela, Ravi, pra irmã dela, Cassinha, pra Maikele, pra Alice, pra Aurora, lá no Maikele, Alice e Aurora, estão lá no esqueci o nome do bairro, Aparecida, no bairro da Aparecida. Mandar também pra todo mundo que gosta da Piau FM e dizer pra você aí, ó, manda aí, manda pra essa mulher mais especial desse, ô, Del, ela conhece o nome de cada um de vocês que trabalha nessa rádio, Del, a Damiana? A Prosa Ruim, só que ela é fã mesmo, você sabe de quem, né? Ela é fã de Chole.
9: É mesmo? Ei, hey, Damiana, um abraço pra você, ligado aí na Ipiaú FM, um bom dia pra toda essa turma, aí o Batan também na sintonia, pessoal lá em GQ, no GQzinho, valeu pelo carinho da audiência.

que maravilha, agora 11:43, 11:43, olha, Libertadores pode ter 4 times na semifinal, né? É, o Fluminense já tá lá, perdeu ontem, mas se classificou. É, hoje o Corinthians pode também se classificar, o Palmeiras também pode se classificar e o Flamengo, que joga amanhã, também pode se classificar. Já pensou? Uma semifinal da Liberta com 4 times brasileiros e vai dar o quê, hein? É, só vai dar

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0: Aí, fechando com chave de ouro, Belmarques. Que calor é esse? Em pleno inverno ainda, hein? Pô, calorão danado de bom, né? Imagine quando chegar o verão, hein? Olha. Abraço aí pra Raimundo Fatel, ligado com a gente. A Mari lá em Taboquinha, Itacaré. Maxwell também, Mari e Maxwell, essa turma todo um dia, todos os dias ligado aqui na Embiaú. Valeu pelo carinho da audiência. Um forte abraço, tô indo. Volto logo mais à noite, às 7 da noite, com o Zé Gomes e o Alerta Cidade. A todos vocês, uma ótimo e um ótimo bom dia, né? E uma ótima tarde, tá chegando aí. Agora o horário eleitoral gratuito, que vai ter agora 12:00. E depois tem Beto Marques e o Panorama 91 FM. Valeu, gente, um beijo no coração.
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6: A crise no STF ganhou novos contornos após a sessão plenária de ontem, que visava julgar o mérito de uma suposta relação entre Alexandre de Moraes e o banqueiro Daniel Vorcaro, encerra-se sem uma decisão definitiva. O analista de política Caio Junqueira avaliou no WW o cenário como extremamente indefinido e expressou preocupação com os desdobramentos do impasse. Para Junqueira, o maior risco do momento é que a disputa interna da corte acabe sendo transferida para o campo eleitoral. O meu temor, até como cidadão, como jornalista, é de que essa confusão toda seja resolvida na urna, que não é para ser resolvida na urna, definiu o analista. Não é o eleitor brasileiro que tem que definir o destino do Supremo Tribunal Federal? Plano de Fachin não avança. Caio Junqueira explicou que a estratégia traçada pelo presidente do STF, Edson Fachin, era resolver os problemas de forma sequencial. Primeiro, o caso envolvendo Alexandre de Moraes. E, em seguida, o julgamento relacionado a André Mendonça, previsto para a semana seguinte. Com o encerramento da sessão, sem decisão, o plano inicial ficou comprometido. Segundo o analista, há dúvida sobre se a sessão da semana seguinte ainda estava mantida ou seria desmarcada. A gente vai falar sobre isso durante o programa e com a sua participação, é claro. Hoje, quarta-feira, dia 16 de agosto, setembro, 16 de setembro do ano 2026, um dia após o Vasco vencer o melhor time do Brasil na atualidade. Está começando a sua revista eletrônica diária.
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6: 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Prefira um pediatra especialista para cuidar do seu bebê. Doutor Cauê Braz é esse profissional do mais alto gabarito. 12h35, eu vou ao intervalo e volto para conversar com o professor Eduardo, já o diretor-presidente da Dom Bosco.
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2: Agora são 12 horas mais 43 minutos. Deixa eu mandar um abraço aí para Márcio, ouvindo o Panorama. Joelson Passos, Iraildo. Joelson Passos está aí conosco, os aniversariantes do dia.
3: Beto, meu amigo, boa tarde. Boa tarde, Iraildo. Boa tarde, Piauí região, né? Hoje é 16, Beto. Metsuana, assim dizia o velho Zezito. É aniversário de Neide Araújo. Beto Marques passou lá por Neide Araújo, não foi na extinta Rádio Educadora. Hoje é aniversário de Lelê da Verdura, lá no centro de abastecimento. Doutor Eduardo, o homem do Lacip, né? Hoje é aniversário de Marcos Lima, o filho do meu amigo Nego Aço. A esposa de Ademir, né? A mãe de Vicente Andrade, aí próximo aí ao saudoso Capitão Milton, né? Jamilton, popular preto de Urânia na feirinha. Sargento Paim. Hoje é aniversário de Zé Isqueiro, Beto. Lá pertinho de Tulá. Lá no Maria Viúva, viu? Minha amiga Márcia Reis, a filha do saudoso Wilson. Wilson é pôde na feirinha, o filho de Ariston. Hoje é aniversário de Enzo, no Emburrado. Sejão, Sejão. Lá em Salvador, tá via internet, viu? Ana Júlia, que é a filha de Nice e Carlinho do Pastel. E a professora Suleide também, completando de idade nova hoje. Betão, tô indo ali agora na cidade de Tracunhaém fazer uma entrega. Um abraço, boa tarde. Muito quente aqui, viu? Tô em Carpina agora.
2: Agora só um abraço, Joelson. Meio de sumano, né, Joelson? 12h44, chegou o Artix. 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Gente, a gente está vivendo aqui o julgamento, não sei se é o julgamento do STF, aquela, na verdade eu classifico ali ontem como o velório. O STF ficou uma briga entre eles mesmo, é um acusando o outro e todo mundo querendo se salvar. Quem foi o STF? A crise institucional e os limites da atuação judicial. A discussão sobre uma possível crise no Supremo Tribunal Federal deve ser analisada com cautela, viu gente? Ela jurídica e institucional. O Supremo ocupa a posição central no Estado Democrático de Direito brasileiro, especialmente por exercer função de guardião da Constituição, conforme estabelece o artigo 102 da Constituição Federal. Por isso, suas decisões possuem impacto que frequentemente ultrapassa os limites de um processo individual e alcança a sociedade e os demais poderes. O primeiro ponto de análise é a relação entre judiciário, legislativo e executivo. A Constituição estabelece a independência e a harmonia entre os poderes. Quando o STF decide questões que envolvem políticas públicas, atos do Congresso Nacional ou conflitos entre instituições, surgem naturalmente o debate sobre os limites da jurisdição constitucional e sobre até onde pode avançar a atuação judicial sem substituir a esfera própria da política. Esse debate, entretanto, não significa que o STF esteja acima da Constituição. Ao contrário do próprio Supremo, está submetido à Constituição e aos princípios que estruturam o Estado brasileiro, entre eles a legalidade e o devido processo legal contraditório, a ampla defesa e a fundamentação das decisões da separação dos poderes. O STF, para vocês terem uma ideia, ontem foi um velório, né? E prejudica quem é mais interessado nele. E quem é mais interessado nele? O governo. O governo hoje está muito ligado, embora poderes diferentes, mas quando se fala assim em Alexandre de Moraes, se classifica logo como, entre aspas, deu uma força ao governo. E ontem eu vi dizendo que eu não posso nem, eu fico falando assim, ter um cuidado de falar, porque quando eu falo, às vezes as pessoas assim, Beto tá favorecendo o Iraildo. Não, eu quero dizer o seguinte, ontem o Alexandre de Moraes, o excelentíssimo senhor ministro, falou que isso é uma perseguição do ato do 8 de janeiro. Aí eu pergunto a vocês, e disse que ele falou que Bolsonaro está ligado com essa perseguição. Bolsonaro preso e o próprio ministro que mandou prender, eu não entendo porque Bolsonaro está ligado a essa ligação entre o 8 de janeiro. E eu pergunto a Vossa Excelência, mas foi Bolsonaro que assinou o contrato da advocacia de 129 milhões de reais? Fica a interrogação. Outra, a vida pública do ministro pertence ao STF, mas o contrato como advogado já não pode. Como é que essa perseguição dá para entender? Por outro lado, é um protegendo o outro, um corporativismo. E não duvide, não, que muita gente ali está pensando no senhor André Mendonça. O senhor Gilmar Mendes falou, como é que você afasta o diretor da Polícia Federal? Eis a questão. Mas enfim, a justiça está aí, a justiça é ele mesmo, né? Eles que decidem, que tanto é que eles que decidem que ninguém mais pode falar do STF, acusar ministro. Mas enfim, tá aí e o eleitor vai decidir nas urnas, como o jornalista falou, né? O Edson Fachin, que é o presidente, não teve um controle ontem devido. O próprio Dino, Flávio Dino, falou que, ministro, o senhor tem que tomar a decisão, o senhor não tá tendo controle da situação. Vamos pra frente, né? Vamos pra frente. 12h50, tá conosco aqui o meu ministro. O ministro da Dom Bosco, o presidente, o diretor da Dom Bosco. Esse sim é o ministro que decide da Dom Bosco. Boa tarde, ministro.
4: Que maravilha, viu? Que introdução perfeita. Muito obrigado. Boa tarde, Beto Araildo. Boa tarde, Piauí. Cidades vizinhas, que nós temos esse carinho enorme, né, de estarmos aqui nessa missão dificílima da educação, sobretudo nesse momento brasileiro, né, Beto, em que estamos, que não é um momento fácil, mas que eu espero que estejamos daqui a pouco com esse país aí superando tudo e mais um pouco, porque é merecido para todos nós, cidadãos de bem.
5: É verdade.
4: É um fato. E esse país belíssimo, riquíssimo e que tem muito a colaborar com o mundo em todos os aspectos.
2: E a instituição? Não falo do STF, não. Tu fala da Dom Bosco.
4: Perfeitamente.
2: Do Colégio Dom Bosco.
4: Beto, nós estamos agora no Super Setembro, que é um mês em que estamos agora realizando vários eventos essenciais, importantíssimos. E estamos aqui exatamente aproveitando essa audiência de primeira linha, que não é pequena, em quantidade e qualidade, né, total.
2: Obrigado pela qualidade.
4: É, você não é só quantidade, é qualidade. Quem nos ouve aqui, né, está nas entrelinhas analisando o que estamos falando, o que estamos ofertando, o que estamos, né, naturalmente refletindo aqui com vocês. Então é importantíssimo estar aqui constantemente para trazer esta instituição, né, de meio século, que faz uma educação...
2: Meio século.
4: 50 anos já de trabalhos realizados, uma educação família, né, o nosso princípio básico é estarmos integralmente acompanhando a educação desses jovens conosco, mas numa parceria tempo integral, full time, com a família. Família, escola, escola, família. Dom Bosco é isto, é acolhimento, é amor pela causa da educação e é buscando sempre, diuturnamente, o que é importante para que possamos estar lapidando estes seres humanos para daqui a pouco estarem ofertando, né, os seus serviços, o seu trabalho na sociedade brasileira.
2: E nesse colégio Dom Bosco, professor, o que significa Super Setembro?
4: É, Super Setembro é uma coincidência, naturalmente, vamos assim dizer, é uma tempestade, né, de eventos importantes, começando com o Tom Festival de Cultura, depois a abertura do concurso de inscrições, depois o Dom Ciências Kits, que nós vamos, né, daqui a pouco estar pormenorizando, e também falando no final sobre o encontro de orquestras que teremos aqui em Ipiaú no próximo final de semana, não nesse de agora, no outro, né, mais para o final do mês. Então nós vamos relatar tudo isso, Beto, dentro do que nós estamos chamando de Super Setembro, uma tempestade de eventos de magnitude.
2: E já começou as inscrições do Dom Bolsas?
4: Ah, sim. Abrimos na segunda-feira, dia 14, já com um volume considerável de procura. As inscrições para o concurso de bolsas 2026-2027. Então, as provas serão realizadas no dia 18 de outubro, é um domingo. As inscrições já estão abertas, irão até o dia 14 de outubro. Inscrições gratuitas, volto a falar, gratuitas, sem custo algum, não só para os alunos do Colégio Dom Bosco. Importante que todos que estão nos ouvindo aqui, Beto, entendam que as inscrições são abertas para alunos que estejam neste ano cursando o primeiro ano do Ensino Fundamental 1 até a segunda série do Ensino Médio. Então é aberta para alunos diversos do Colégio Dom Bosco e de outras instituições e de outras cidades. É uma oportunidade de disputar 33 bolsas de estudos. São 33 bolsas de estudos. 11 bolsas de primeiro lugar, 11 de segundo lugar e 11 de terceiro lugar. Cada uma com premiações significativas.
2: Até isso está favorecendo o governo. 11, 11 e 11. E o Dom Ciências Kids, professor?
4: É, para só concluir a questão do Dom Bolsas, né? Só para concluir, que nós vamos daqui a pouco falar antes também do Dom Festival, que já é no próximo final de semana, eu quero dizer como são, muita gente pergunta, professor, como são essas premiações? Então, o que é a premiação de primeiro lugar, o que é a de segundo e o que é a de terceiro? Primeiro lugar, quem tira o primeiro lugar, ele tem metade da anuidade como um desconto, 50% de desconto
2: quem
4: na anuidade.
2: Fica em primeiro lugar.
4: Primeiro lugar, desconto de 50% em uma mensalidade somente, não. Em todo o ano, em todas as 12 mensalidades.
2: Top.
4: Importante entender.
2: E o segundo?
4: E o kit escolar. O kit escolar, cortesia da editora FTD. O que é cortesia? Custo zero. Cortesia da editora FTD, uma parceira nossa há muitos anos, uma editora centenária que está no Brasil, importantíssimo. Todos nós lá atrás estudávamos com livros da editora FTD. Hoje é o kit escolar FTD. Então nós temos o Dom Bosco, nós temos essa parceria com a editora FTD. Segundo lugar, ele vai ter 40% de desconto em todas as mensalidades, nós chamamos de anuidade. São 12 as parcelas e mais 40% de desconto no kit escolar FTD. E o terceiro lugar, 30% de desconto na anuidade em todas as 12 parcelas e mais 30% de desconto no kit escolar FTD. Isto é Dom Bolsas 2026-2027.
2: E o senhor falou que ia falar do Dom Festival aí.
4: Ah, tá. O Festival de Cultura, Beto, aí é um evento inédito. Esse nós criamos agora, a partir desse ano, é a ideia de levar a música e o teatro do Colégio Dom Bosco para a sociedade. Nós entendemos que é essencial a arte e a cultura para a lapidação do ser humano. Isso em qualquer fase da existência. Então, pensando nisso, que é também uma evolução nossa interna. Nós estamos transpondo os muros do Colégio Dom Bosco para duas apresentações inéditas agora nesse próximo final de semana. Sexta-feira agora, nós teremos a apresentação do Corpo de Música e do Corpo do Teatro do Dom Bosco em Ibirataia. Então, sexta-feira, às 19h30, estaremos em Ibirataia mostrando à sociedade de Ibirataia, cidades vizinhas, o que é a educação plena Dom Bosco com essas dimensões de cultura na área de música e na área de teatro. Então, sexta-feira agora, dia 18, próxima sexta, né? Hoje nós estamos quarta-feira, poderemos dizer depois de amanhã. Então, Corpo de Música, Corpo de Teatro lá em Ibirataia. E a abertura deste evento, nós teremos um artista convidado, será Duda Percata de Coro. Então, Duda estará abrindo o evento. Depois teremos a apresentação da orquestra e do coral do Colégio Dom Bosco. Em seguida, uma pequena pausa e entra o teatro com uma peça que é uma peça muito interessante dentro do tema dos dias atuais, que é pela nossa professora de teatro, Ana Vitória. Então, ela estará apresentando com a nossa equipe em Ibirataia. E no sábado, Beto, dia 19, nós estaremos aqui no Japão Mirim, que é um espaço cultural muito interessante, e aí nós vamos estar também atingindo o Ipiaú, estamos também atingindo a cidade de Itajibá. Japão Mirim, vocês sabem que já estamos em Itajibá, mas estamos divulgando isto porque é importantíssimo, é uma entrada gratuita, não tem custo. Então, nós também teremos Duda Percata de Coro, aqui no Espaço Cultural do Japão Mirim, e depois o Corpo de Música e depois o Corpo de Teatro. A mesma apresentação que nós faremos na sexta-feira em Ibirataia, ela será também apresentada no Espaço Cultural do Japão Mirim para a sociedade de Piauí, Japão Mirim e Itajubá.
2: 12h59, olha, chega a informação que Lula tenta evitar que o STF domine. Reta final de campanha. Agora vamos falar do Dom Ciências Kids, né? Que é importante também.
4: Também importantíssimo. Muito. Aí já é a terceira edição. Aí não é inédito. Inédito aí é o Dom Festival de Cultura, Música e Teatro, que eu já, né, pormenorizei. Agora nós temos aí a terceira edição do Dom Ciências Kids, que será na quinta-feira, 24 de setembro. O que é isto? É um momento extremamente importante. As famílias ficam extremamente emocionadas porque os pequenos, nós estamos falando da educação infantil e do Fundamental 1, ou seja, nós estamos falando de crianças a partir de 3 anos até o quinto ano do Fundamental 1, estarão, Beto, apresentando os seus trabalhos, as suas experiências no campo científico. É um momento interessante. O tema deste ano é a alimentação saudável. Um tema que está na ordem do dia, porque é nesta fase da evolução humana que nós poderemos educar para a alimentação saudável, que é importantíssimo, para que nós mantenhamos uma existência sadia, uma existência longeva com a alimentação, que é a base de tudo. Então, essas crianças são educadas dentro desta ordem, vamos assim dizer, didática, uma ordem, inclusive, essencial para que esses seres humanos sejam efeitos multiplicadores de saúde. A educação alimentar, ela é essencial para a preservação da boa saúde. Então, o tema deste ano é um tema muito interessante. Vai haver, naturalmente, no dia 24, uma grande afluência de pessoas. É um momento que é aberto para o público. Todos estão convidados para o terceiro Dom Ciências Kids. Chamamos de Dom Ciências Kids, Beto, porque em outubro nós teremos uma outra apresentação de ciência do colégio, mas aí são os maiores do Fundamental 2 e do Ensino Médio, outro momento magno também do Colégio Dom Bosco. Mas agora, neste mês, mês, dentro da programação Super Setembro, nós teremos o Dom Ciências Kids no dia 24 de setembro, quinta-feira, aberto para a sociedade.
2: Que maravilha! Você que está em casa aí, pai, tio, irmã, sobrinho, porque estudar em um bom colégio pode fazer a diferença na formação de uma criança. Porque a educação vai muito além das notas. É, um bom ambiente escolar pode oferecer professores qualificados, acompanhamento individual, segurança, estrutura adequada e estímulo ao desenvolvimento intelectual e social. Também ajuda crianças a criar hábitos, como o professor falou aí, né, da alimentar, hábitos alimentares é muito importante, né? Talvez o seu filho não quer comer em casa, mas

0: da família e atenção às necessidades da criança, que não é só chegar lá e estudar. Lá, quando a criança não se sente bem, a toda a família Dom Bosco chama logo a criança: o que é que está acontecendo? Talvez na sua casa a criança não abre o jogo, e na escola, quando acolhe, ela tem aquela confiança. Isso a Dom Bosco oferece o que tem de melhor. Professor Carlos Eduardo, as suas considerações finais.
1: Beto, muito bem. Nós teremos, viu, Beto, ainda completando o mês de setembro.
0: Por favor.
1: No dia 26 de setembro, é um sábado, é o encontro de orquestras. Por que eu estou divulgando isso? Porque também o Colégio Dom Bosco estará participando. Não é um evento do Colégio Dom Bosco, é um evento de outras instituições que teremos esse encontro aqui no dia... Será aqui na Praça Silva Jardim, no sábado, dia 26 de setembro.
0: Como é o nome?
1: Encontro de Orquestras. Aí teremos a Orquestra Neogibá, de Vitória da Conquista. Teremos a Orquestra Popular 7 de Setembro, aqui de Ipiaú. E teremos a Orquestra Dom Bosco. Este é um evento organizado pelo Maestro Mesaque, que é o titular da cadeira de música do Colégio Dom Bosco. Um maestro com uma formação sólida em música pela Universidade Federal da Bahia, um currículo realmente sólido em termos de educação musical. Inclusive, Beto, todas as quartas-feiras nós temos para os nossos alunos, hoje teremos, uma oficina de música. Essa oficina de música é ofertada pelo colégio.
0: E toca o quê? Violino, flauta?
1: Tudo que você imaginar. Exatamente. Só essa oferta. Olhe bem, os alunos têm esse espaço sem custo algum. O colégio oferta não só a oficina de música, nós temos também a oficina de esportes.
0: Que maravilha.
1: Então, temos a oficina de esportes, também sem custo algum para os alunos, para as famílias dos alunos, tudo isso faz parte. Nós só temos isso, Beto, nós temos também uma preocupação muito importante com a harmonização emocional das pessoas.
0: Olha aí, tá vendo?
1: Isso aí é essencial hoje para que possamos superar esse momento, que não é um momento fácil para ninguém.
0: Não
1: é
0: não.
1: Você sabe muito bem, né? Não somente os brasileiros. Nós, brasileiros, estamos com as nossas peculiaridades a serem superadas. Então nós temos que estar com as pessoas buscando estar em paz com Deus, consigo mesmas, numa harmonização emocional. Então nós temos uma grande terapeuta dentro do colégio, professora Maria do Carmo, que todas as quintas-feiras, quinta pela manhã, quinta pela tarde, é alternado, nós ofertamos, é uma oferta do colégio para a família Dom Bosco. O que é família Dom Bosco? Pais, alunos, professores, colaboradores, quem faz parte dessa magnífica organização, instituição que é o Colégio Dom Bosco. Então, observe que nós estamos preocupados com diversas dimensões da vida humana. Não é só a educação que é essencial no sentido de absorver conhecimentos, mas também a formação humana. Nós somos um colégio, Beto, que temos um princípio humanista de ser. E não abrimos mão disto. Você disse muito bem, a nossa educação, ela é uma educação de qualidade, é um custo extremamente simples para o benefício que nós apresentamos. Você foi muito bem, entendeu? Isso em outras cidades seria de um valor 3 vezes, no mínimo, o que nós temos de ticket médio, vamos assim dizer, dentro do Colégio Dom Bosco. Então é uma oportunidade para que essa sociedade, essas famílias estejam colocando os seus entes queridos em um aperfeiçoamento humano essencial para a vida, com um custo extremamente acessível.
0: Aproveitando essa deixa aí, às vezes as pessoas perguntam, o filho pode perguntar a você, pai, mãe, para assim, ô mãe, ô pai, o que é que dá dinheiro? Geralmente é assim, né? Na verdade, o que dá dinheiro é educação. Procure investir no seu filho, na sua filha, porque pode transformar a vida de muita gente. A educação, ela é fundamental. Você nunca perde por estudar. Obrigado, professor.
1: Você agora falou no chamado ativo intangível.
0: Ativo?

0: Intangível? Intangível. Então, por favor, descomplica.
1: É, diz no sentido de ser seu onde quer que você esteja. Você leva com você. Isso é o conhecimento, a educação. Você se estabelece em qualquer lugar. Porque a felicidade, Beto, e você agora permita-me só nas considerações finais, ela não está só no que você angaria materialmente. Lógico que todos nós objetivamos, alvejamos, estarmos em condições de viver confortavelmente, em todos os aspectos. Mas não é só isso que vai trazer a chamada felicidade plena. É sobretudo você se sentir importante no que você faz, valorizado pelo que você faz, no sentido de você estar levando um efeito multiplicador de importância para a sociedade. Então, eu fico sempre analisando que pessoas que vêm ao mundo, por exemplo, com uma missão divina de desenvolver determinado equipamento, de desenvolver determinado processo, de desenvolver ações que fazem com que nós possamos estar avançando na vida, trazendo conforto, trazendo felicidade. Então, não é só o ganho material, é o ganho, que eu gosto de falar essa palavra, holístico. O que é esse ganho holístico? É o ganho completo, 360 graus de um ser humano que se sente leve, de um ser humano que se sente com condições de ser um efeito multiplicador de felicidade para o próximo. Você sabe muito bem o que eu estou falando, porque você sabe fazer isto. Você leva refrigério para as pessoas. Você se aproveita, eu falei isso da vez anterior e vou repetir. Você se aproveita desse seu momento, dessa sua competência, dessa sua audiência, para muitas vezes receber inúmeras pessoas aqui que estão passando por um momento dificílimo e você intervém. Intervém naquele momento, levando naquela circunstância uma saída, um refrigério, um equilíbrio, mesmo que seja momentâneo. Isso é essencial. Então, é isso que significa estar na sociedade e sendo uma pessoa de importância em todos os aspectos, em todas as dimensões. Colégio Dom Bosco, Beto, só para completar, é isto. Nós temos isto no sangue. Nós somos 100% humanistas. Nós somos puro sangue no sentido de acolher, no sentido de também estar com as famílias, no sentido de estar o tempo todo trazendo essas dificuldades, que educar não é fácil em nenhum momento, ainda mais nas circunstâncias em que estamos, mas isso com parceria, com vontade, com amor ao próximo, a gente consegue superar e consegue avançar. Isto é Colégio Dom Bosco.
2: 13 e 12, um abraço, meu irmão. Obrigado, viu? Está às suas ordens aqui o espaço. A hora que precisar é só ligar.
1: É sempre um prazer estar com vocês, uma bancada de altíssimo nível. Vocês dois aqui de testa,
2: que dão isso, um show. Eu tenho a aprender com você. Olha, 13 e 12, um jornalista publicou uma matéria dizendo o seguinte: se o STF poupar Moraes, Lula perde a eleição. Em artigo publicado no Estadão, o jornalista Fabiano Lana analisa os possíveis impactos eleitorais da proximidade entre o governo Lula e o Supremo Tribunal Federal, especialmente diante das controvérsias envolvendo o ministro Alexandre de Moraes. Segundo Lana, a pesquisa Atlas Bloomberg mostra Flávio Bolsonaro numericamente à frente de Lula em uma simulação de segundo turno. Repito, é Lana que está falando. Embora empate técnico, o jornalista avalia que uma eventual decisão do STF de poupar Moraes poderia ampliar o desgaste do governo e transformar a crise envolvendo o ministro em um fator relevante na disputa presidencial de 2026. E Lula defende a reforma do judiciário e tempo de mandato. O presidente falou sobre a crise no STF durante a entrevista e ele disse que quer que resolva logo para não impactar na sua campanha na reta final, disse o presidente. E todos sabem, né, quer queira ou queira não, Lula é um fenômeno. Lula
0: eu tenho que tirar o chapéu. Porque Lula tá no poder já aí um tempão, dizendo que vai tirar o pobre da fome, da miséria. E a miséria continua. Mas vamos torcer para esse país sair da miséria. Indefinição do STF dá munição para Flávio. Ontem o bicho pegou no STF. E Lula tá liderando as pesquisas no primeiro turno para Flávio Bolsonaro. Lula pode ser tetra. Vai ganhar quatro, quer dizer, tá na frente aí, né? Eu não posso falar que vai ganhar quatro, porque, né, só o povo que vai decidir. Lula ganhou 3 eleições, se não me engano, né? 3. E botou Dilma. Não é isso? O homem sabe articular, tem um poder de persuasão muito grande. Você viu que na eleição passada disse que o povo ia comer picanha e que até o ovo subiu. Vamos torcer que dê tudo certo para a eleição presidencial. Seja Flávio, seja Lula, seja Caiado, seja Renan, seja o Cury. O que eu quero é um país com a igualdade melhor socialmente falando. Acabar com a desigualdade social, onde todos possam trabalhar e viver bem. Todos, sem exceção. Que todos ganham bem. O que eu não quero é que você vá no mercado hoje, comprar um produto, tá de 10, amanhã tá de 13. E ninguém fala nada. A carne tá de 40, 50 reais, ninguém fala nada. Eu já comprei uma tabela de ovo 3 reais, hoje 17. E isso você não pode. Um país que onde o rico cada vez fica mais rico e o pobre cada vez fica mais pobre. Já dizia aquela música na campanha do senhor José Mendonça. Uma gasolina que sobe todos os dias e diz que o país dependia de uma canetada do presidente e que não resolve. A gasolina depende do preço do dólar. E o Brasil, autossuficiente em petróleo. E por que Maduro, da Venezuela, ele foi capturado? Por causa do petróleo. Tudo isso envolve o dinheiro, o petróleo, a ganância. E você não consegue administrar pensando no povo. Num governo é o primeiro eu, segundo eu e o terceiro eu e o povo que se lasque. Desculpe a expressão chula. 13:17, Eris, é com você, Eris. Boa tarde.
3: Olá, Betão. Bom dia, meu nobre, Erisvaldo. Betão, passando por aqui, Betão, para tecer comentário no cabaré que foi ontem lá no STF. E me parece que agora a mídia esquerdista começou a acordar, Beto. Porque as mesmas, Beto, relativizou as arbitrariedades do Xandão, né? E aceitando as ordens de ofício de um cabra que ele é o juiz, que ele é o advogado, que ele é a vítima, que ele é o Ministério Público. É isso, Beto? Isso tudo, Beto, para silenciar os seus opositores e tirar da vida pública, né? Destruir toda aquela galera que foi anti-vacina, que não quis tomar vacina, e ele partiu para cima, né? E que nós somos os fascistas, né? Nós somos o antidemocrático e todo mundo aplaudindo, né? E agora, Beto, vem à tona lá, toda sujeira, toda a porcaria de juízes que é guardião da lei. E quem foi mexer no vespeiro, meu amigo, foi taxado como chefe de facção. Foi humilhado, entendeu, Beto? Por quê? Porque mexeu na ferida e trouxe à tona, trouxe à luz e vai vir mais coisa, entendeu, Beto? É aquele ditado, Beto, que diz assim, o vento vem e o vento vai. No Brasil, o homem mais poderoso que estava sendo era Alexandre de Moraes. O homem prendia, o homem soltava, o homem matava, mas o império dele parece que já começou a cair, parece que já começou a se desmoronar, Beto, entendeu? Por quê? Porque a gente tem que ter sede de justiça, Beto, e o que a gente planta, a gente colhe, né? A gente não pode se esquecer, Beto, do julgamento coletivo de mais de 1000 pessoas, idosos, ali preso com tornozeleira, dizendo que deu um golpe, meu amigo, entendeu? E fora o Clezão que morreu, sangue da mão dele, Beto, entendendo? E aí tá aí, Beto, tá aí a bagaceira, e que vem a luz, muito mais coisa, Beto, pra gente ficar a par de tudo. Obrigadão, Beto.
2: Obrigado, Eris. O que eu torço é que Deus coloque um governo para o povo. Se for Lula, que continue Lula. Se for outro, que continue outro. Mas eu torço para o bem da nação, independente de quem seja o presidente. Olha, os casos de infarto vem aumentando e preocupa a comunidade médica. Casos mais recentes, 2026, um homem de 55 anos morreu após passar mal enquanto se exercitava em uma academia num bairro Dom Lustosa, em Fortaleza, na manhã de ontem. Essa segunda morte registrada em uma academia de Fortaleza num período de 1 mês e 2 dias. Em 12 de agosto deste ano, a adolescente de 17 anos faleceu após passar mal em uma academia no bairro João 23. Eu tô falando esses casos da academia porque eu vejo muita gente falar assim, ó, tu se exercita, tu se movimenta, tu anda um pouquinho, tu corre. O pessoal morrendo da academia, o que eu vou fazer? Eu vou correr pra onde? Se tem gente morrendo, malhando. Agora, eu não sou médico, mas tem um detalhe. Você, às vezes, você vai fazer um exame do coração, mas tem outros exames mais detalhados. E aí é o X da questão. Você procura ver antes, porque chega lá no teu coração, não tem nada, não. Eu, recentemente, eu fui fazer o exame do coração e o médico disse, você tá bom. Mas aí mandou eu fazer o exame do sono também, usar o outro, o aparelho lá, e acabei não indo. Eu tenho que voltar no médico também, voltar ao médico, melhor dizendo, para fazer exame. Eu fiz de coração, tá bom, e acabei me esquecendo. Essa vida é da gente assim, né? Na correria. Aí eu pergunto, na correria, e quando morre tem correria? Viu? Você que tá me ouvindo aí no mercado. Ah, não tem tempo. E passar 20, 30 dias internado, tem. Viu? É você mesmo que eu tô falando. 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Eu vou até São Paulo. Iraildo disse pra mim, ô, Beto, ele vai demorar de participar hoje, tu quer apostar quanto? Eu disse, Sorai, por que, nego? Ele falou, o Vasco venceu ontem, é difícil. Quando o Flamengo vence, ele participa logo cedo. Quando o Vasco ganha, ele demora, faz cera, fica aquela expectativa se vai ou não. Mas Iraildo, deixa de língua aguante que ele participa todo dia. Ah, tu não conhece Reginaldo. Então tá bom. Boa tarde, Reginaldo.
4: Ô, meu amigo, muito boa tarde pra você. Eu vou pedir desculpas, porque ontem quando eu iria entrar, estava na linha o nosso grande baluarte, conhecedor, treinador, Bobô. E aí eu fiquei ouvindo a conversa e tentando. Aí tentei em um, tentei em outro, nada. Eu queria dar ontem os placares que era já ciente que iria acontecer. O Vasco, eu iria dizer que o Vasco iria passar. Eu iria
2: é sério isso, passar. Reginaldo?
4: Sério.
2: É melhor eu ouvir isso do que ser surdo.
4: Porque eu falando isso hoje, o pessoal vai dizer aí, ó, engenheiro de obra pronta.
2: Mas eu acredito em você. O cara que eu acredito é você. O Vasco venceria ontem, na sua opinião?
4: Ah, venceria.
2: Ah, isso aí eu boto fé.
4: E eu falaria isso ontem. E sabe, já sabia que o São Paulo ia sucumbir no Morumbi, porque o São Paulo que perdeu a classificação na Copa do Brasil para o Juventude, não iria passar pelo Boca Juniors. Então ontem jogou muito mal São Paulo, a torcida foi ontem ao Morumbi, lotou, apoiou, gastou dinheiro, pegou chuva, frio à noite ontem, para ver o time morrer em campo diante do Boca Juniors. Saiu atrás, deu um vacilo, tomou 1-0, correu para cima, fez o gol de empate, mas aí não deu. Agora tem uma polêmica do impedimento, porque por incrível que pareça, a Conmebol não está utilizando o semiautomático ainda, e deveria estar usando, porque ontem certamente um gol do São Paulo seria válido, até porque no traçar das linhas, na minha opinião, o São Paulo foi prejudicado, e aí, né, São Paulo está fora do Big Brother. Agora vamos ver hoje o duelo entre Atlético e Santos. E o Vasco, parabéns, hein? Está na semifinal, juntamente com a Copa do Brasil. Duas semifinal para o time que é o Rei de Copas.
2: Que maravilha, né? Que maravilha. Quais são os jogos de hoje, Reginaldo?
4: Ontem, vamos lá, começando por ontem com a Libertadores, né? O Fluminense tomou um susto, porque o Platense foi para cima, uma barra logo no começo, marcou 2 gols. Tomei até um susto quando eu vi o placar 2-0 pro Platense. Falei, ih, cara, aquilo que parecia ser uma vitória folgada no Maracanã, se tornou difícil agora pro Fluminense. Mas aí o time correu tanto no primeiro tempo do Platense que no segundo tempo perdeu o fôlego. E aí o São Paulo, o Fluminense conseguiu equilibrar as ações e conseguiu um gol ainda com o Canobi. E aí 2-1 perdeu, mas levou a classificação para pegar certamente o Palmeiras, que hoje vai enfrentar a altitude em Quito. Então, assim, o Palmeiras é que se cuide, porque ganhou de 1-0 muito pouco e hoje vai ter que tentar trazer uma classificação que vai ser muito difícil.
2: E o placar do jogo hoje?
4: Vou antecipar. 1-1, Palmeiras classifica.
2: É mesmo, Reginaldo?
4: 1-1 hoje, porque o Palmeiras... Aliás, o Palmeiras joga melhor, já observei isso, com times que vai para cima dele. Quando é times que fica atrás, fechado, o Palmeiras tem dificuldade. Então o Palmeiras, a LDU vai ter que sair pro jogo hoje, né? Tá perdendo de 1-0, então vai ter que sair para o jogo. Eu acho que aí vai facilitar as coisas pro Palmeiras. Mas eu não acredito que o Palmeiras vença lá, não. Acredito no empate desse jogo aí.
2: E tem mais jogos hoje, Reginaldo?
4: O poderoso Corinthians, do presidente Tablet, que está aí também com questões de financeira do clube, utilizando verba do clube para segurança particular. Crise no Corinthians, né? Depois de 5 derrotas no Brasileirão, hoje vai tentar salvar o ano, porque hoje é salvar o ano. Vai tentar hoje a classificação diante do Estudiantes, que é favorito, na minha opinião, o Estudiantes classificar. O Corinthians está muito mal, mas com o apoio da torcida hoje, que vai lotar a Neoquímica Arena, vai lotar, e eu acredito que vai ser um jogo bem pegado, mas acredito que não consegue vencer, não, o Estudiantes, e passa o Estudiantes para pegar o Flamengo.
2: Que maravilha! Voltando ao Brasileiro, o Bahia tá numa fase boa, não tá, Reginaldo?
4: Ah, o Bahia, depois da vitória contra a equipe do Remo, que já era esperado, 2-1 a Ponte Nova, o Bahia tá ali coladinho com o Atlético Paranaense, 46 pontos, e no próximo domingo tem um confronto direto aí. Então o Bahia está no G4, só não almeja ser campeão, porque não tem condições de ser campeão. Mas brigar por uma vaga direto no G4, isso sim, o Bahia consegue. E aí vai pegar domingo o Atlético Paranaense lá em Curitiba, né? Então vai ser um duelo bom de se ver final de semana.
2: E qual é a última de hoje, Reginaldo?
4: Bom, depois desses jogos de hoje, além de Atlético Mineiro, Sul-Americana e o time do Santos... Aliás, o Felipe Coutinho, né? Ontem, no jogo do Vasco, ontem tinha gente xingando o Felipe Coutinho só porque assinou com o Santos.
2: Mas né? Não é pra menos, né? Que eu tava no Vasco, o pessoal começava a me xingar. Mas você, então vai assar carne.
4: Então ele não vai ficar também no Santos.
2: Porque também, também.
4: Porque lá a galera é mais... pega mais no pé do que no Vasco da Gama. Lá ele não vai conseguir jogar, porque a galera vai pegar no pé dele quando ele for mal no jogo.
2: Não é, então, Reginaldo?
4: Eu achei que ele já estava aposentado, já estava curtindo a grana que ele ganhou por muitos anos na Europa.
2: Eu também. É para tentar mesmo, Reginaldo.
4: Mas sabe o que foi?
2: Sim.
4: Quem convenceu ele foi o Neymar.
2: Neymar ligou para ele, que era amigo, sim, e não sei o quê.
4: Isso. Vem aí ganhar um dinheiro até o final do ano. É 6 meses do contrato. Vem aí ganhar um dinheiro, ajudar a gente aí sair dessa draga que a gente tá. Ah, mas não vem aí, rapaz. Aí aceitou o convite do Neymar e foi pra lá.
0: Mas se fosse amiga, jogava de graça, né?
4: Ah, jogava de graça. Mas não é de graça, não. Vai ganhar uma boa grana pra isso.
0: É. Reginaldo, muito obrigado, viu, por você estar aqui conosco. Um abraço, meu irmão.
4: Um abraço. E amanhã a gente comenta do jogo já liquidado, Flamengo e Del Valle.
0: Flamengo e Del Valle. Olha, eu tava falando de infarto, de academia, que o rapaz morreu, não sei o quê. O Anderson também quer dar sua opinião. Pois é, o Anderson Moura.
5: Boa tarde, Beto. É, sobre isso que eu tava conversando ontem, comecei um vídeo e depois eu parei pra poder não falar. Porque às vezes pode ferir algumas pessoas aí. Mas a gente tem que ter o discernimento disso aí. Beto, não é só ir pra academia. Tem pessoas indo pra academia malhar sem fazer exames médicos. Sem saber até que limite ele pode chegar. Fazendo corridas, fazendo percurso, sem saber qual o limite, como está o coração. Certo, Beto? Tem gente que está com impotência sexual e às vezes toma um remédio como o Tadal aí, de 5, de 20, 50, sei lá, sem saber se pode tomar. Tem gente tomando Mounjaro, Beto, sem saber se realmente passou por um médico, o que pode fazer, quais serão as consequências, de onde veio o Mounjaro, tá entendendo? Beto, dificilmente as pessoas fazem um check-up ou exames básicos periodicamente. Então, existem as vacinas, como eu estava comentando com um amigo aqui, mas existe também toda essa falta de cuidado com o corpo humano. Tá entendendo, Beto? Tem gente que está botando dinheiro à frente de tudo e deixa de ter aquele lazer, aquela caminhada. Eu conheço amigos que passam 4 ou 5 horas no celular, meu irmão, mas não tem tempo de ir ali no parque da cidade, dar uma caminhada, movimentar o corpo. Então não é só malhar, não é só exercitar, é fazer a parte médica também. E, meu amigo, as temperaturas dobraram. Agosto agora praticamente não teve nem frio. Então as pessoas têm que se atentar que riqueza é saúde. Riqueza é cuidar primeiro da máquina chamada corpo humano. Valeu, Beto.
0: Oh, valeu. Olha, o Mounjaro, né? Como anda se chama Mounjaro, já usou em espanhol aí, que o JR, a tirzepatida, que é um medicamento relativamente novo que surgiu aí de pesquisas sobre hormônios produzidos pelo intestino e seu papel. Na verdade, o Mounjaro era a diabético, né? A controlar a glicose, a fome do metabolismo. E aí, começou a dizer que emagrece e começou a tomar, né? E essa, como surgiu, que é a tirzepatida, que foi desenvolvida pela farmacêutica Eli Lilly, a partir de estudos com os hormônios, aí o GIP-GLP-1, a ideia foi criar uma molécula, né, capaz de imitar a ação dos dois hormônios ao mesmo tempo. Por isso a tirzepatida é chamada de agonista duplo GIP-GLP-1, que foi aprovado nos Estados Unidos em 2022 para diabetes tipo 2. Desde então, seu uso, suas indicações relacionadas ao controle de peso, do peso, foram estudados e ampliados em diferentes países. Deixa eu abrir um parêntese aqui para vocês, né? Porque eu tava conversando em casa, na minha casa, né? E tava com meu sobrinho. Aí eu falando do Mounjaro, ele disse assim: ô tio Beto, eu nunca ouvi falar nada do Mounjaro. Que seja ruim, seja bom, né? Ele disse que nunca ouviu falar contra. E vou falar para vocês, olha, assim, isso aqui não é uma, vamos dizer assim, uma afirmação, não, é opinião. Isso aqui é pessoal, fora do contexto jornalístico, é pessoal aqui. Aí, e meu filho, né, ele tomou Mounjaro, eu achei até que sem necessidade. E eu falei para ele: filho, você tá tomando acima da dose, tomou mais ainda. Tem gente que toma 2,5, né, eu sei que tomou acima. Mas ele não me ouviu, né? Aí vocês sabem, né, que pai fala. Aí, como é maior de idade, você não pode. Não, você não vai tomar, e também tá tomando em Salvador.
2: Aí o que eu quero falar com isso pra vocês, recentemente, ele foi hospitalizado. Aí você pergunta, foi o Monjaro? Eu só sei que deu uma infecção lá e teve que ser internado às pressas no hospital. E aí, sobrou pra quem? Isso, Iraildo, miserável, acertou. E sobrou pro pai. Mas eu não questionei, né, com ele. Ah, tô lhe falando que foi... Não, também não falei nada, né? Só fiz mandar o Pix lá pra cobrir as despesas do hospital. Mas o que eu quero falar pra vocês é justamente isso. Aí eu vou falar o que eu digo, eu disse que a matéria é opinião. Aí respondendo o meu sobrinho, que ele falou, oh, tio Beto, não, não vim falar coisa ruim do Monjaro, não. Repito, o que eu vou falar aqui é opinião minha, minha. Tem nada a ver com a informação jornalística. Eu disse pra ele, Adriano, nesse mundo de meu Deus, todos interessados no dinheiro. O dinheiro para eles em primeiro lugar. Porque às vezes eu falo aqui e você vai assim, um exemplo, né? Você vai no Google. Monjaro, não, Beto, eu pesquisei. Gente, vou repetir aqui. É opinião pessoal. O dinheiro é tão... Não vou dizer assim, escrupuloso, não. Eu vou dizer que todos, quando querem lançar um produto, todos vão ganhar. Eu vou dar um exemplo para não falar nome, né? Senão pode gerar complicação. Eu chego para Iraildo e falo, Iraildo, eu vou lançar esse produto aqui, viu? Olha só como são, como é. Vou lançar esse produto aqui e você vai divulgar lá em Anderson Moura, dizer que é bom. Mas Beto, isso aqui não presta não, isso aqui mata, Iraildo. Eu quero saber lá que mate, eu quero vender, eu quero ganhar meu dinheiro! Então é assim que funciona, meu sobrinho. Aí você vai pesquisa, também eles ganharam também pra dizer que não tem efeito colateral nenhum. Isso eu tô aqui dando opinião, viu? Não, não tô dizendo que o Monjaro não presta ou que presta não, tô aqui só... Eu lembro que meu sobrinho, que hoje está na cama, acamado, ele falou uma palavra, aí eu disse assim, tá errado aí, isso aí, Matheus. Sabe que ele disse? Ô tio Beto, eu vi na internet escrito assim, eu disse, tá errado, Matheus. Tá errado. Aí ele foi na escola. Nunca, deixa eu ver se eu lembro a palavra, foi um português. Olha, um minutinho só que a prefeita, a dona Maria das Graças, tá me ligando. De repente, a notícia importante. Um minutinho só, viu? Oi, prefeita.

0: 13h37, eu volto a falar sobre o Mounjaro, que é, repito, viu? Cientificamente não sei falar nada se é bom, se é ruim. Eu tô contando a história que aconteceu com meu filho, que passou mal. Olha, a ex-prefeita Maria está conosco na linha. Essa Maria que ama em Piauí, que Piauí ama Maria. Essa mulher diferenciada, top, uma das mais queridas na política local. Ela está ligando pra gente, está na linha para falar conosco. Dona Maria, mais conhecido como Mainha. Dona Maria, prazer tê-la conosco. O que é que manda? Que novidade é essa, Dona Maria? Boa tarde.
1: Boa tarde, Beto. Boa tarde, Chole. Boa tarde, minha família itaúense, que eu tanto amo. Ó, Beto, saudade de todos vocês, da minha querida família itaúense. E vim aqui falar para o meu povo. Quero pedir o apoio para meus candidatos. Estou com o nosso governador Jerônimo, que muito tem trabalhado por nossa Bahia e precisará muito continuar trabalhando. Nosso senador Rui Costa, grande amigo de Piauí, e nosso senador Jacques Wagner. Beto, e também meus deputados, federal Mário Júnior, estadual Niltinho, os quais que eu tenho imensa gratidão por terem me ajudado a governar em nosso mandato. E também gratidão a Jerônimo, a Rui, a Mário, a Niltinho, a todos eles. E família piauense, através do deputado federal Mário Júnior, levamos mais de 25 milhões em emendas. Modernizamos e reformamos o campo da Baixada, lembra aquele campo tão querido? Então foi pedido por todos, conseguimos as duas creches que hoje estão atendendo a comunidade, a creche do centro, Beto, a creche do Bom Jardim, no bairro Novo, a pista de skate, a reforma da Praça Cinquentenário, pavimentação das ruas no bairro Constância, bairro Santa Rita, bairro Novo, bairro ACM, bairro Popular, bairro Santana. Então, Beto, através do apoio desses deputados estadual, federal e do governo do estado, nós fizemos pavimentação de mais de 200 ruas, além de mais de 100 quilômetros de asfalto, e construímos a praça que todos conhecem, a praça de evento Álvaro Jardim, e reformamos muitas praças da cidade. E através do governador Jerônimo, com apoio do presidente Lula e do então ministro Rui Costa, eu assinei, Beto, em 2024, um convênio com o governo federal para a construção de 50 casas populares. Iniciaram a obra neste ano em Piauí. E também com outras obras que iniciaram após o término do meu mandato. Porque mesmo no final da minha gestão, Maria sempre esteve pensando no futuro e o melhor para Ipiaú. Desejo também, Beto, boa sorte aos meus amigos, candidato a deputado estadual, esse jovem promissor, Marcel e Patrick, que estão nessa caminhada, pelo que tem um grande apreço. Família piauense, não pude ainda estar com vocês na minha campanha, que eu adoro colocar com o meu tênis e ao encontro de vocês, conversar de porta em porta. E meu povo, por motivo de saúde da minha filha Viviane, que teve um AVC, mas graças a Deus está se recuperando e está bem. Mas saibam que Maria continua tendo o mesmo amor pela família piauense. E quero avisar, Beto, estou chegando de tênis novo para matar a saudade e pedir esse voto de porta em porta para meus candidatos. Família piauense, quero continuar vendo a minha Ipiaú crescendo. Meu abraço a todos.
0: Ô, dona Maria, obrigado, viu, dona Maria? Um abraço, bom ouvir sua voz, viu? Sucesso aí e boa recuperação pra Viviane. Um abraço em Flávia.
1: Muito obrigado, obrigado aí pelo espaço.
0: Obrigado. Obrigado. Um abraço, dona Maria. Rapaz, eu não vou mentir que eu fiquei assim, sabe? Quando dona Maria fala assim, família piauense, eu tô chegando.

0: Bem, voltando pra só pra concluir, viu? Porque, repito, aí eu tava falando do Bonjaro e eu falei pra Iraílda assim, que o dinheiro, fala lá em Anderson, vai divulgar esse produto. Aí Iraildo fala assim, sim, Beto, mas faz mal. Eu calma, porque eu vou ganhar muito dinheiro aqui. Tira aí 100, 200 mil pra você. Aí, e pega cá 100 da Anderson lá pra deixar entrar no bar pra falar desse produto. Aí Iraildo ganhou, Anderson ganhou. Anderson não tá nem aí se faz bem, já ganhou 100 mil dele. Aí começa a divulgar no bar dele. Aí o cara pede um pra tudo. Anderson vai falar, não, toma um Mojada que é melhor aqui. Oxe, que não, esse aqui é melhor que pra tudo. Quanto é? E aí todo mundo ganha dinheiro, gente. Assim funciona o sistema. Todos ganham. Não tem no Google tráfego pago? Você paga o Google, você digitar, só cai no que você quiser. Que é a sua empresa, seu produto, tudo isso. Mas enfim, isso não é uma matéria jornalística, e sim é uma opinião pessoal. E desejo a todos boa sorte. Bem, deixa eu ver aqui, a comunicação tá mandando, dizendo o seguinte. Olha, um novo espaço para movimentar ideias, negócios, oportunidades em Piauí. Nesta sexta-feira, dia 18, às 18 horas, a Prefeitura de Ipiaú apresenta o Mercado da Economia Criativa Cleralda Andrade na Praça Salvador da Mata. O encontro também marca o lançamento do edital de concorrência para as concessões dos espaços do mercado e contará com uma roda de conversa sobre as possibilidades que o novo equipamento abre para empreendedores e para a economia local. Um espaço pensado para valorizar talentos, incentivar novos negócios e fortalecer quem empreende em Piauí. É dia 18 de setembro, às 18 horas, Mercado da Economia Criativa Cleralda Andrade, Praça Salvador da Mata. Novas ideias, novos negócios, novas oportunidades. E Piauí, juntos por uma cidade modelo. São 13h45. O Dedel está dizendo, Beto, Dona Maria não falou o nome de... Ai. Ô Dedéu. Primeiro você não me bota de maus lençóis, não, Dedéu. Não fica fazendo o inferno, não, Dedéu. Pelo amor de Jesus Cristo, me tira desse meio. Ô Jesus. Ô gente que gosta de botar apagar fogo com gasolina. A Gil tá dizendo, ô Beto, boa tarde. Eu sou fã desta mulher. Gosto de graça. Gil. Tá dizendo Dona Maria é top. Dona Maria é top mesmo, viu? Olha, deixa eu ver aqui. Quem mais aqui? Estamos juntos com a senhora Dona Maria. Junto com Mário Júnior. Saudade, forte abraço. Vem nos visitar, manhinha. Sua presença sempre nos alegra. Quem é que falou aqui? Matheus Meira! Ô Beto, boa tarde. Que dia vai ser a grande passeata de Gero aqui em Piauí? A prefeita já anunciou? Não. Larissa não falou nada ainda, não. Pra mim, não. Que dia vai ser, Lari? Dá uma ligadinha aí. O Beto já mandou 10 mensagens. Tá dizendo, lê minha mensagem. Isso desde 1h da tarde, viu? Lê minha mensagem. Vou ler essa mensagem aqui, deixa eu ver. Boa tarde, nosso Vasco. Aí, o que é que ele quer? Nosso Vasco vai ser campeão da Copa do Brasil, da Sul-Americana. Tentimos, os mulambos devem estar tudo doido com vitória do Vasco ontem. Os mulambos têm que tomar paquetá. Ô Beto, você hoje tá com essa camisa top. Você é diferenciado, Betão, diz ele, Beto Leão de Judá. E botou, tô com Larissa Dias e Daniel Dias, Betão. É Betão Leão de Judá. Ok, Betão, um abraço. Deixa eu ver o Nildo. Ô Beto, fala... meu Deus do céu. Ó que Nildo tá perguntando. Fala do meu Apolo. Você fala de Beto de Judá e não fala do meu Apolo. Fala aí, Beto, que eu sou o Nildo do Jabumerim. O geladinho do Japumirim. Aí mandou a foto do geladinho. bota babalu, coco, morango, maracujá, tamarindo, goiaba, cajá, leite condensado e limão. Ô, gente, se você vende Apolo, manda pra cá também. Não deixa só Nildo dominar o mercado, não. Você que vende Apolo, picolé, geladinho, manda pra cá pra ele não ganhar sozinho. Cocada. Quem mais? Cocada, bolo. Manda pra gente anunciar, porque só Nildo anunciando só Nildo, a gente vai encher o negócio de dinheiro aí. Pelo amor de Deus. O Bal tá dizendo, ô Beto, mota a música aí, manhinha, Beto. Ei, Jesus, manhinha também quando liga, avuraça todo mundo. Nunca mais vi essa palavra, né? Avuraça. Deixa eu ver quem mais aqui. Cadê o outro, Iraildo? Aí, o outro da cocada, já tá mandando também. Ô Beto, minha avó vende cocada. É ele mesmo, eu sou Edu Mecânico, tô ligado no programa Panorama, aqui no bairro ACM, Caminho 3. Fala aí, Beto, que a cocada é de vó. Vó Maria da Cocada. Tá dizendo Dona Maria da Cocada. É do Santos, diz que tá ligado no Panorama. Alô, gente, compra a cocada Dona Maria no ACM. Deixa eu ver quem mais aqui. Beto tá dizendo, obrigado, liderança, você é nota mil. Ei, Beto, esse leão de Judá, viu? Um abraço. O Roberto tá dizendo aqui. Ô, Beto, manda um alô aí pra todos agentes da portaria de Piauí. Agente de portaria Piauí, para esse guerreiro, chefe Josivaldo. Valeu, meu irmão. O que mais? Ô, Beto, nunca mais ela não fez, não. Eu vou levar depois. É, depois que anuncio, tu fala isso. Já anunciei, eu tô pensando que eu ia receber a cocada. Ô, meu Deus do céu. A Maria Sala está dizendo, ô, Beto, deixa nove dedos quieto aí. Ele é o cara. Eu só tenho que agradecer as políticas públicas de Lula, porque através delas, que meu filho tem 20 anos e já está terminando a faculdade dele. Fica, Lula, mais 4 anos. E Maria Salles está dizendo, estamos com Larissa. Ok, Maria. A Anne do Japumim está dizendo, Beto, você é demais. Eu me acabo de dar risada. É Anne do Japumirim. Alô, Anne. É Nildo, Anne, fica todo dia, manda o babalu, leite condensado, e ninguém manda uma cocada pra gente anunciar o Apolo da Valdete. Você que vende Apolo, manda, porque Nildo tá dominando o mercado. Pô, o cara tá candidato a prefeito. Olha, deixa eu ver quem mais aqui. Manda o meu abraço pra Miguel. Alô, Miguel. Ah, falou outro abraço aqui também, Iraí, tá vendo? Um alô pra todos os garis, é? A Poli, da Rua do Cruzeiro. Alô, Poli, da Rua do Cruzeiro. Deixa eu ver quem mais aqui. A Miriam, boa tarde, Beto. Eu estou aqui ligadinha te ouvindo. Alô, Miriam! Ouvindo o Panorama. Grande Miriam! Saudade, essa Miriam é top, diferenciada. O João Pintor tá dizendo aqui. Ô, Beto, deixa eu ver aqui. Aquilo ontem foi um tapa na cara do povo brasileiro. Aquele Gilmar Mendes e o Dino blindando o amiguinho dele, Alexandre Moraes. Esse ano é a chance de tirar essa... Ixi, rapaz, calma, João. E os únicos que representam o povo brasileiro é o André Mendonça e Fux. Tá falando o João. Ei, João. O Marcel. Um abraço, Marcel. Ouvindo, endoidou aqui, viu? O zap. Tem mais gente? Tem áudio aí, Iraildo? Hein? Então vou intervalo, viu? Porque o pessoal não tá deixando, não. Depois desse telefonema aí, tem gente aqui fazendo inferno. Eu vou intervalo, viu, Miriam? Segura aí, Maria Salles, que nove dedos tá dizendo o seguinte: Paulo Gonet refuta a relação com Daniel Vorcaro. Procurador-geral diz estar apto para atuar no caso Master. Vixe, rapaz. Depois do intervalo.
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9: O pedido de Dina jogou o caso de Dino, o ministro jogou o caso Moraes para pós-eleição. O ministro Nunes Marques, olha só, parece coisa de criança, gente. Nunes Marques, o ministro, bloqueou Gilmar Mendes do WhatsApp. Misericórdia, Jesus. Não quero mais falar, não. Bloqueou. Fazer igual aquele outro. Eu quero ver o parquinho pegar fogo. Gente, olha o que aconteceu. Isso foi em São Paulo. Um policial militar foi preso em flagrante na Zona Norte após atirar e matar Marcelo Paulino dos Santos, um atendente de lanchonete. O incidente ocorreu quando o PM encontrou Marcelo no terraço de seu apartamento. A polícia investiga a possibilidade de motivo passional para o crime. O caso aconteceu no Jardim Elisa Maria. Segundo relatos iniciais do policial Luiz Fernando Soares, ele estava em casa com sua esposa quando ouviu barulhos e avistou Marcelo tentando invadir pela laje, alegando que a vítima fez menção de estar armada e ameaçou matá-lo. O PM disparou 4 vezes nas costas do homem. Contudo, a versão apresentada pela Polícia Civil foi contestada pelos investigadores devido à ausência de arma. Com Marcelo, dizendo que Marcelo não tinha arma e teria sido atingido pelas costas. Testemunhas afirmaram não ter ouvido brigas antes dos tiros. Marcelo trabalhava há cerca de um mês como atendente na mesma lanchonete onde a esposa do PM era gerente. Relatos indicam que ele teria mencionado estar se envolvendo com ela duas semanas antes do ocorrido. A Polícia Civil prendeu o policial Luiz Fernando Soares sob acusação de homicídio doloso e solicitou autorização judicial para acessar os celulares dos envolvidos para aprofundar as investigações sobre possíveis motivações passionais relacionadas ao caso. As autoridades continuam investigando todos os detalhes. Mas um recado para vocês, homens. Eu não entendo por que matar, seja lá quem for, né? A traição, matar o homem. Ele pegou forçado. Ela não foi também. Não dá pra entender. Aí agora vai ter que matar todos. Que ela vai pegar outros. E aí vai pegando, vai morrendo. Vai pegando, vai morrendo. Vai pegando, vai matando. Vai pegando, vai matando. Não dá pra entender. Não falo só esse caso não, viu? Serve pra todos. O certo é não se envolver com mulher casada. O certo é esse. Mas também, assim, matar o homem, se for estupro, que não compensa também, né? Mas se ela tava lá porque quis, repito, não é esse caso só aqui, não. Aí, mata um, aí depois ela se relaciona com o outro. Vai e mata o outro. Não dá pra entender, não. Uma bobagem, estragar sua vida. Oh, meu Deus do céu. Puro. O João Pintor tá dizendo: Vasco ganhou, Beto, tá feliz. Ganhou, João. Agora que tu tá sabendo desse Vasco. O Nildo tá dizendo: amanhã eu vou levar uns geladinhos pra você, que só agora, depois que você anunciou, eu já vendi uns 100 Apolo. Eu tô falando que ele tá dominando o mercado. Tá vendo? Agora, deixa eu ver, você nem me perguntou. 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Ei, amanhã eu vou me infartar de Apolo. Olha, deixa eu ver Betão aqui, o que é que quer?
10: Boa tarde, Betão, seu amigo Beto Leão de Judá. Tô aqui na

e Ceará. E agora estão trabalhando na rua Valdomiro Barreto. Já está terminando, né? E já está, a gente falou, terminando a nossa como a Rua da Banca, bairro Santa Rita. Eu vi o asfalto lá. Tá coisa linda de se ver, viu? E não para por aí, não. Ao todo serão 14 ruas beneficiadas com investimento de mais de 6 milhões de reais em infraestrutura. É o Avança Ipiaú levando mais infraestrutura, mobilidade, qualidade de vida para os nossos bairros. Inclusive, eu vi a mulher comentando, eu estava num estabelecimento comercial, e a mulher disse, não fala comigo não, que eu tô um nojo, viu? Porque eu tô com minha rua asfaltada. Eu falei, vixe, eu só de bituca, né? Só de tucaia. Nós já tirava a onda, agora com minha rua asfaltada. A rua asfaltada é top mesmo. Esse negócio de paralelepípedo ficou pro passado, né? É de cidade, e agora é Piauí, é cidade grande. O asfalto fica diferente. E quando eu vejo melhorias pro Santa Rita, eu fico mais feliz ainda. Ô, Beto, mas o que é que tem a ver o Santa Rita? Não, que eu gosto mais desses bairros assim, né? Que você não vê que vai fazer aquela coisa e a prefeita faz Pau d'Arco, Cid do Pica-Pau, Irmã Dulce. Porque no centro faz todo mundo, né? Mas assim, né? Nos bairros eu gosto demais. E tem que asfaltar, tem que caçar, tem que fazer rede de esgoto. Oh, meu Deus, como eu sonho em ver os prefeitos, governadores, tudo beneficiando o povo, né? Que maravilha. O Marivaldo tá dizendo, ô Beto, a Rua da Banca mesmo ficou top, viu? Até para fazer caminhada, ficou mesmo na pegada. Agradecida aí a prefeita, agora ela não esqueça das outras. Tá dizendo, elogiou e meteu a faca, elogiou e meteu... Não adianta esse elogio. Aí, elogiou e disse, agora não esqueça das outras. E não esquece não, Marivaldo. Só porque você te mandou a foto pra mim do Arara... Esquece, não tem como esquecer não. Olha, o Nilton tá dizendo, ô Beto, hoje eu não tô vendendo na Polo não, viu? Tá bom. Só que é propaganda, né? Eu entendi. Tá bom. Beleza. Não tá mais aqui quem falou. Desculpa aí, viu? É, deixa eu ver quem mais aqui. O, da banca. Um bocado de 14 ruas. Aquela subida do Santa Rita também tá asfaltada, não? No Passagado ali asfaltou. Não asfaltou no Passagado. No Passagado eu vi ontem o asfalto, não? Num Passagado ali? Num Passagado? Aí, ó, tá vendo, querido? Tá vendo? Eu tô falando num Passagado, ele só um pedacinho, tô falando. Aí, vocês faltam o Passagado, ele só um pedacinho, mas não é o Passagado, não é um pedacinho? Tô falando? Ô, Larissa, eu tô falando, ô, Iraildo, aquele asfalto ali do Passagado tá... Não, num Passagado, não. Aí ele botou só um pedacinho, e o Passagado não é um pedacinho? Agora a ladeira não, né? Vai asfaltar? Tá não, né? Mas vai asfaltar. Vai asfaltar. A Rua da Banca tá asfaltada. Parte lá do Santa Rita calçado também. E maravilha, viu? Aí o Marivaldo tá dizendo, é um pedacinho, Beto. O que ele quis dizer é que a ladeirona não foi asfaltada. Asfaltada não, não. A ladeirona não pode ser asfaltada agora não, porque não tá na previsão. O China, o meu amigo China do Portão, tá dizendo, boa tarde, Beto, a ladeira não. Ah, tá ligado, hein, nego? Ligado, a ladeira não, viu, Lari? Agora, Lari, tinha uma pessoa que me pediu, ô Beto, pede pra Larissa asfaltar. Ô, rapaz, quem foi? Eu fiquei até de ligar pra Larissa pra falar com ela. Tava cobrando. Ó, esqueci quem foi, rapaz. Agora, a Rua da Banca, tá show, não tá? Ali na rua Adenor Soares também vai calçar. Vai asfaltar a de Roberto Carlos. Rapaz, essa Larissa viu também. Viu? Tá um nojo. Viu? Tá? Aí não tem adversário que aguente, não. Não tem oposição que aguente. Aí fica só lamentando. Viu? Não entendi aí, não, viu, Marivaldo? Não vou ler que eu não entendi aí não. Abalado, Gilberto, não entendi não. É, tamo junto, né, China? Ô, China, eu pedi o portão, você nem pra fazer orçamento. Aí tá igual o Regi, na hora manda pra mim, depois some. Marivaldo tá dizendo, estou dizendo ao Baldo Alves que eu falei, que você, que fala.

Ô Marivaldo, não vou falar com você não, viu? Mas eu vou falar o seguinte. É assim, ó. Aí o asfalto é essa rua. Aí o vizinho, ele não fica satisfeito com o asfalto é sua rua, não. Ele também quer a dele. Ah, asfaltou a de Marivaldo e a minha não. Mas é por etapa, viu, Marivaldo? É por etapa, viu, nego? Fica sossegado aí, viu? Ela já tá sabendo aí. Deixa eu ver quem mais aqui. Deixa eu ver aqui quem mais. Eita, muita gente participando. Miriam tá dizendo, eu gostaria de saber da prefeita se a rua 9 de dezembro, onde tem o sítio de Valmir do Café, se vai ser calçada, porque essa rua até a rodagem é pela metade. Lembrando que aqui mora pessoas e eleitores. Obrigado, Miriam. Tá perguntando aí. O Marival tá dizendo, tá bom, eu vou esperar. Eu e a comunidade aqui da Ubaldo Alves. Tá bom, Marivaldo, obrigado. Quem calçou agora, asfaltou da rua da banca, viu, Marivaldo? É pra respirar um pouco, viu, fi? Não asfaltou a rua da banca, já ajuda tu caminhar, passar com teu carro, com tua moto, já é bom. Os moradores da rua da banca já esperaram, aí hoje tá asfaltado, viu? Não fica chateado com o Lari não, viu, fi? Tu sabe que você mora no coração dela, viu? Olha ela dizendo aqui, ô Beto, manda um abraço pra Marivaldo, pra ele ficar tranquilo. Que depois eu... Tá vendo, Marivaldo? Ele tá dizendo aqui, é verdade. Ela tá de parabéns pelo trabalho dela, ó. É isso, Marivaldo. Vai cativando. Pô, cara, dá na telha lá, né? Eita. Mandar um abraço pro Dr. Cauê, pra Márcio, pra vocês do Produtos Avestruz, Cobap Baterias e Pneus, Mixlar, o Bodegão Supermercado, Modelo Construção, o Botijão da Super Gás Brás, Artix do meu amigo Márcio e também da Pomada de São Caetano. Eu volto aí, viu, China? Segura aí.

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9: Mandar um abraço aí pra você aí do Japumirim, da vistoria, quase de graça, né? Cadeira aí da vistoria, por favor, no Japumirim, na rua Mestre Tota. Cadê? Deixa eu ver.
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9: 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Agora 2h17, o julgamento de Moraes pode ficar para depois da eleição. Isso é grave, viu? Dino retirou o voto e pediu vista, prazo é de 90 dias. Isso pode afetar muito no resultado da eleição. Deixar esse julgamento para depois da eleição é uma faca de dois gumes. Pode ser um tiro no pé, tem que ser antes de sair, mas enfim, quem sabe são eles, né? Fazer o quê? 2h18, Pastor Pedro, por favor.
10: Ô Betão, um abraço, Deus abençoe vocês, Deus abençoe Daís, junto com todos os seus familiares. Deus abençoe todo esse povo de Piauí, todos esses piauenses, que Deus abençoe, que guarde, que proteja, né? Que Deus abençoe também a nossa prefeita pelo esforço, pelo trabalho que está fazendo, né? E trazer sempre a melhoria, os benefícios, né? Para nossos bairros, para nossa cidade, né? E vamos estar intercedendo para que cada dia mais benefícios cheguem e que ela consiga fazer, né, um trabalho com excelência em prol, né, dessa cidade de Piauí, né? Porque nós somos de Piauí, se nós torcemos pela vitória, nós torcemos pelo sucesso da nossa cidade, né? E que Deus abençoe cada morador desta cidade. Um abração aí, viu? Em nome de Jesus.
9: Amém. Obrigado, hein, pastor. Ô, Beto, manda um alô aí aqui pra Dona Creta, na Rua do Campinho. Ela é sua fã no dia que tá fora do ar. Ela fica medonha. Nunca mais ouvi essa palavra, viu, Bal? Medonha. Nossa. Um abraço grande, Bal. Gente boa, Bal, viu? Deixa eu ver quem mais. Beto, Valdir, Lindoaldo, Gil, Flávia na escuta, Marcel, Anderson, Jarley, Luiz da comunicação, os moradores do bloco lá de Ilhéus, tá ouvindo o Panorama, no bairro São José da Vitória. Nós estamos aqui em Ilhéus ouvindo o Panorama. Obrigado, irmão. Olha, 12h19. Ah, quem foi em Assis? Como é? É o Erenilto Aquino, lá tá onde em Assis? Tá no Paraná. Ouvindo também Aquino, né, Iraildo? Lá no Paraná. Obrigado, hein? Obrigado vocês aí do Paraná na escuta do Panorama. Quem tá na linha? Márcio, já no final. Boa tarde, Márcio.
0: Opa, não, Beto, é porque hoje mais cedo teve entrevista, aí hoje eu liguei um pouco bem mais tarde.
9: Ah, não, eu só falei estranho assim, horário. Não, tudo bem, a hora você liga, tá dentro do programa, a hora, liga a hora que você quiser. Aqui quem manda são vocês.
0: Então, já é
9: 14h20. Ixi, é mesmo, 14h. Eu tenho que terminar, então fala aí o que, é que você tem pra falar, desculpa.
0: Não, rapaz, eu não achei ruim, não. Eu só falei que eu ia ligar mais cedo. Só
9: não, eu sei, já são 14h20, eu estou dizendo, fala que assim que você terminar, eu vou terminar o programa, fala aí.
0: Então eu vou encerrar com chave de ouro, né?
9: Encerra com chave. Atenção, pessoal, Márcio vai encerrar com chave de ouro à procura de uma bela notícia. Atenção! Fecha.
0: E aí, Betão, como você tá, meu brother? Tudo bem?
9: Tudo bem.
0: E aí, como é que tá as coisas?
9: Tu não disse que ia fechar com chave de ouro?
0: Menino, só perguntei como você tá. Ah. Tá tudo tranquilo, né?
9: Tudo tranquilo. O deputado Patrick Lopes tá dizendo: ô Beto, manda um abraço para meu amigo Márcio. Diz a ele que é o deputado Patrick Lopes. Eu tô aqui ouvindo o Panorama. Alô, deputado! Quero ver se o senhor é bom arrumar uma mulher para Márcio.
0: Então é isso mesmo. E também o que eu até.
9: Isso.
0: Aí mesmo, Beto, aí no programa.
9: A Cláudia tá dizendo o seguinte: ô Beto, eu já sou fã dele, de Márcio. Cláudia, Márcio, falando que é sua fã.
0: É mesmo?
9: Não acredito. Márcio não tá atrás de fã. Márcio tá atrás de outra coisa. Né, Márcio?
0: É verdade.
9: Ô Márcio, se eu tivesse uma irmã, eu jogava no teus peitos.
0: É mesmo?
9: É, porque eu vejo a dificuldade que você tá tendo, sabe? Assim.
0: Eu sei como é que é.
9: É de 60, de 80, assim. Ô meu Deus, por que ele não arruma mulher, Jesus? O que tá acontecendo, Senhor? O bichinho tá mecânico, trabalhador, mora em Maraú, né?
0: Sou eu mesmo.
9: É, bichinho, dorme que horas?
0: A partir, assim, às 10 horas.
9: 10 horas. Assim, faz a feira certinho?
0: Faço.
9: Vai, né? Come um franguinho, uma carne.
0: Sim.
9: Assim, a última vez que eu te perguntei, tem tempo. Agora eu vou perguntar, quanto é que você, assim, se casar, gasta de feira quanto por mês?
0: Dá 1.800.
9: 1.800, Iraí. Não, não, nada disso. Aí tá bom. Tá bom, 1.800 dá... Tá, mas Iraí tá dizendo que tá mais. Eu não entendo, Iraí. Você já falou que era 300, é pouco. Aí fala 1.800.
0: Isso
9: tem tempo. 1.800 dá pra viver sossegado, de feira? É, agora.
0: Então, daquele tempo a tava mal.
9: Isso. Hoje ele tá melhor das pernas, Iraí. Isso aí, antigamente. Hoje é outro Márcio. Beto disse que tá na escuta. Aí, Beto, ele falou que gasta 1.800. E você, Betão, quanto? Né, Márcio?
0: E você, quanto?
9: Eu? Rapaz, agora você me apertou. Deixa eu ver, viu? Assim. Deixa eu ver aqui de feira que eu gasto.
0: Sim.
9: Uns 250.
0: Me dando o quê? Porque naquela época eu gastava 300.
9: É porque eu sozinho, eu não sou casado. Aí você vai casar, gasta mais, entendeu? Porque assim, eu sozinho.
0: Naquele tempo eu tava sozinho também.
9: É isso, que o cara solteiro, ele come o que tiver. Assim, eu come um ovo, come um pão, um biscoito. A mulher casada, não, olha, eu já tô enjoada disso. Eu quero um bolo, eu quero comer um camarão, eu quero um peixe, eu quero um... Tu tá entendendo?
0: Tô.
9: É, eu sozinho não. Ô, Miriam, frito o ovo, tomei café, sabe? É, barca furada, sabe?
0: Então, eu também, naquele tempo, também era assim, pô.
9: Ah, hoje não é mais.
0: É.
9: Ah, hoje é 1.800.
0: É.
9: 1.800 é 1.800, Iraíza. Aí o gasto da feira tá boa. A feira tá boa. Não tá boa, mas tá melhor que a minha. Tá. 250 pra 1.800. Lá se vão 1.650. Não, 1.550, né?
0: É. É, com
9: ele. Não, aí tá bom. A mulher. Beto Leão de Judá. Ô, Beto, eu gasto na minha 3 mil. Começou a mostradinha. 3 mil, Márcio. É o dono da Caixa Econômica.
0: É mesmo, rapaz.
9: É o Neymar. Beto Leão de Judá disse que gasta 3 mil.
0: Gostei de ver.
9: Eu também, amostradinho é ele.
0: É, gostei de ver
9: mesmo. Tu não vai perguntar aí, Iraildo, quanto gasta, não? Tu já me perguntou.
0: Rapaz, eu não sei, que entra comigo, que ele é operador.
9: Tá de mal?
0: Não, eu tô falando, ninguém tem como falar comigo, porque ele é operador.
9: Não, ele tá te ouvindo, tu perguntou, Iraildo, quanto é que você gasta? Pergunta.
0: Vai agora depois quando ele...
9: Viu, e aí depois eu te falo, viu? Ah, bom.
0: Aí. Fala com ele da próxima vez quando ele falar comigo.
9: Isso. Ele falou assim, retado. Quando você falou 1.800, ele falou, retado? É, muito.
0: Foi isso mesmo. Aquele que ele tempo.
9: E agora, Iraído? Aquela não tava botando as bielas certinho, os pistão não tava encaixando, agora é tudo, né? É, agora é embreagem banhada a óleo.
0: É isso mesmo.
9: Hoje é outro cara. Hoje, antes só consertava Pop 100. Falar em Pop, mandar um abraço pra meu amigo Pop.
0: Rapaz, hoje teve B.O. aí. B.O. aí hoje, é isso aí?
9: Teve B.O. Faltou você participar.
0: É, porque hoje o Iraildo tá nesse BG, então você tá
9: vendo. Tira o BG, Iraildo, tira o BG. Valeu, um abraço, viu?
0: Eu vou botar o número.
9: Bota o número.
0: 739-9975-7172.
9: Obrigado, hein, Márcio.
0: Viu?
9: A gente vai ficando por aqui. Ele fechou com chave de ouro. A gente se fala amanhã, se Deus assim nos permitir. Então, todos uma boa tarde. Fique com Deus e até lá.
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5: Opa!
6: Se 3h58.

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1: 3h29.
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4: Piauô, do outro, aliás, 3:42.

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11: Olha a hora, gente, olha a hora, já são 4:38. Olá, o nosso muito boa tarde, já estou por aqui, quartou. E hoje é dia de ouvir Amaro Batista, dia de tomar duas latinhas, né? Ah, dessa vida ninguém leva nada. Duas latinhas não vai emprobecer ninguém e nem vai matar ninguém, né? Ah, meu amigo. Hoje é dia de tomar um licor, hein? Hoje é dia de tomar um licor. Hoje é dia de tomar um vinho também, porque é dia de Amaro Batista. Já tá em casa de boa, tá dando aquela faxina. Manda pegar logo o litrão, hein? Bom, 4:38. 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Hoje é dia de Amado Batista, meu amigo negro já tá ligado, meu amigo negro tá ligado. Um abraço, nego, 4 horas 41 minutos. 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Fala que foi eu que mandei. Pergunta aqui, assim, quem é Dona Maridete aí, hein? Falcão falou lá no rádio, eu tô aqui, viu? Eu tô aqui pra comprar. 4 horas 42 minutos. Vamos tocar uma música, vamos tocar uma música. É o tempo que eu vou ali pegar um cafezinho. Opa, Estradas. Hoje é dia de tomar uma cerveja, hein? Ninguém é de ferro, não. O negócio de trabalhar, trabalhar, trabalhar, que é isso. Desse mundo, antes, ninguém leva nada.

0: Aí, Amado Batista, Estradas é o nome da música. Bom, são 4h45, mas vai pular, viu? Vai pular. 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Vá na Rabelo! 4h47, hoje é dia de tomar uma geladinha que ninguém é de ferro. 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Dona Paula, boa tarde. Traga as novidades do mundo do Real. Boa tarde, Dona Paula.
1: Muito boa tarde, Falcão. Muito boa tarde a cada um de vocês que nos ouvem. 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
0: 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Casamento forçado. Quem já casou forçado, hein? Antigamente tinha isso, né? Hoje em dia, não. Agora, antigamente, os pais forçavam as pessoas a casar. Às vezes, a menina queria casar pra sair logo dentro de casa. Aquele sofrimento, né? Vamos nessa.

Antigamente as mulheres ficavam no casamento forçado, né? Por conta dos filhos. Hoje em dia não, meu amigo, não deu certo, cada um procura a sua via, né? Bom, Estrada Velha, essa música foi gravada em 1987. 4 horas e 59 minutos.

0: Falcão.
1: Aí, Amado Batista, Estrada Velha. Quem tá ouvindo e gostando é meu amigo Ângelo. Tá até gostando porque o Vasco tá bem, né, Ângelo? O Vasco é o pior time lá do Rio de Janeiro, mas tá bem aí na Mercosul, né? É Mercosul, né? Sul-Americana, tá bom? Valeu, Ângelo, um abraço. Aí ele botou ali a Avistão, bom dia. Bom dia, meu patrão, bom dia. Meu coroa, cabeça branca. E tem muita gente mandando mensagem. Hoje eu quero tocar mais música. Manda um abraço aí pra minha amiga Marli. Um abraço, minha amiga Marli. Um abraço aí pra tia Alda. Apagou a mensagem, tia Alda? Por quê, hein? Por quê, hein, tia Alda? Olha, ô Falcão, hoje é dia de Amado Batista. Toca aí a música Segredo Meu. Segredo Meu. Um abraço. Vou tocar só porque você é pai de lua, viu? Se você não fosse, eu não tocava, não. Viu, meu amigo Nego? Um abraço, viu? 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Um abraço aí pra meu amigo Guilherme. É um alô pra galera aí do Posto do Japão. Tá todo mundo ligado aí, né? Aí no posto de combustíveis, aí no Japumeri. Um abraço aí pra esse pessoal. A caixinha fica ligada aí. Vou tocar uma música pra essa rapaziada aí, viu? Tocar uma música pra esse pessoal aí. Paula tá aí hoje? É Paula, né? Acho que é Paula. Paulinha, acho que é. Ela trabalha aí também, né? Ah, meu amigo Gato também aí, meu amigo Elias do Gato. Alô, Elias do Gato. Um abraço, Elias. Viu? Caba bom esse Elias, né? Caba de boa, grande Elias. Valeu, Guilherme. Obrigado aí pela moral, hein?

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Quem tá ouvindo também é a Lenise Brandão. Lenise Brandão tá ouvindo lá no Residencial Antônio Carlos Magalhães. Um abraço aí, Lenise Brandão. Cadê seu Jaime, hein, Lenise? Jaime tá bem, tá de boa. 5:05. 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
1: 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Condimentos Que Delícia é o tempero da patroa. 5:09, quero tocar muita música hoje. Manda um abraço aí pro vereador Fernando de Alipe, tá ligado, viu? 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Alô, Fernando! O pessoal tá pedindo aí, Fernando, como quem sabe aí, né? Um pré-candidato a prefeito, será, hein? Será? 5:09, o pessoal só fala no nome de Fernando. Não fala em outro nome, não. 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Alô, dona Maridete, um abraço pra voz Missê, viu? 5:00, um abraço também pra Renatinha. 5:10. 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

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Quem compra Estil é inteligente. 5 horas, 12 minutos. 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Ó, Santo Sertão, olha, boa tarde. Manda um alô aí pra Dona Maria, a mãe de Sandro Sertão, aí no caminho 22, ô, Dona Maria, Sandro Sertão, ele tá de boa, que esse Sandro Sertão era torto, mas agora tá de boa, né? É, toca vitamina e cura, ela gosta, né, Sandro? Vitamina e cura é boa, viu? Valeu, Sandro Sertão, Dona Maria tá ouvindo a gente, olha só, viu? 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Já comprei minha roupa, a roupa do Renan também, viu? 5 horas, 14 minutos. Vitamina e cura, né? Vitamina e cura. Pararana, para. Eu conheço a música, Sandro. Você tá pensando o quê, meu irmão? Tá pensando? Toca uma música, Falco? Toca, né? Ah, não. 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
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Será essa boa retada, né? 5 horas, 16 minutos.

0: Aê, Amado Batista, mais e mais nos amamos. 5:20. Eu tô adiantando os patrocinadores pra tocar mais música. Aí todo mundo querendo participar, mais de 50 pessoas. 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Encontrei a música aqui do meu amigo Nego, hein? Encontrei a música do meu amigo Nego. 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
0: Olha, ontem eu tava sentindo uma dor, desde o dia todo ontem, né? Não tomei remédio, não tomei nada. Teve uma hora que eu tive que parar de trabalhar, porque já não tava sentindo mais, eu não tava suportando mais as dores. Uma dor no nervo aqui, atrás do joelho, né? Meu amigo, eu cheguei em casa umas 2 horas. Meu amigo, eu dei uma massagem com a pomada de São Caetano. Dei uma massagem e deitei. Meu amigo, não é que eu fiquei só o Todd. 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Vamos tocar música, Paulo? Tem muita gente querendo participar. Gente, dia de hoje eu quero tocar mais música. Hoje é dia dele, hoje é dia de amado. Essa aqui é pra meu amigo Nego, viu? Essa música aqui, Nego, hein? É Segredo Meu o nome da música, é essa?

Aí, atendendo o pedido do meu amigo Nego, só porque é pai de lua, se não fosse, não tocava não, viu, seu Nego? Um abraço, Nego. Essa aqui vai pra Dona Maria, mãe de Sandro Sertão, vitamina e cura. Ó, 5 horas e 31 minutos. Pararara, para, para, pararara, para, para, é um trem bom. Alô, Dona Maria! Aumenta o volume do rádio aí, Dona Maria!

0: Eita, nós, trem bom. Quem tá curtindo é Dona Martinha, né? Dona Martinha tá trabalhando. Meu amigo Luciano Padeiro. Cadê Fubeca, hein, Luciano Padeiro? Você é de Pirataia aí, você que andou no carrapato aí, hein? No carrapato. Vocês lembram de Fubeca? Quem lembra de Fubeca aí, hein? Pois é. Luciano Padeiro administrava lá o Brega Carrapato, né? O Brega Carrapato. Lembrou de Dona Fubeca. Tem outro nome lá, rapaz, o Luciano Padeiro também. Ô, Luciano, tu foi torto, viu? Você foi muito torto, viu, seu Luciano Padeiro? Mas seus modos, rapaz, bregueiro retado. Eu acho que não tem em Piauí um cara mais bregueiro do que Luciano Padeiro, não, viu? O cara andou de tudo com até o time de brega, rapaz. Até com Fubeca, o cara... Ó, Dona Martinha sem uma, viu? Dona Martinha tem a maior amistade que o Luciano Padeiro. Não, é meu Todd. Ai. Abraço pra vocês aí, viu? 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Alô, Matheus. Alô, Rafael, o homem que correu nu no... Que é isso, rapaz? Mas o cara... Rafael não é bem certo, não, viu? O cara correu nu no velório, tava tendo velório. Daqui a pouquinho vai aquele desmanteiro correndo no meio do velório nu. Esse homem não é certo, não, viu? Que homem é esse, rapaz? Um abraço aí pra Rafael, viu? Esse daí com certeza não bate bem das bolas, não. O cara correu nu no velório e foi verdade, viu, gente? Foi verdade. 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Alô, Barreto! Um abraço, Barreto. Olha, lembrando que o atendimento do casal de vidente, Madame Ariane e Mestre Novaes, amanhã é em Gandu. Atenção você de Gandu, hein? O atendimento aí é amanhã, aí na Rua do Buraco, número 77, centro da cidade, próximo ao Laboratório de Análise Ganduense, tá bom? Sexta-feira, o atendimento é em Itabuna, na Rua Quintino Bocaiúva, número 221B, na mesma rua da UBI. Tá bom? Procure ajuda, gente. 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Bom, deixa eu atender aqui. Olha, boa tarde. Boa tarde, garoto. Um alô pra Prolora. Pra você, toca amor perfeito, tardezinha maravilhosa com Amado Batista. O nome da música é Fruto do Nosso Amor. Aí é Dona Neuza. Um abraço, Dona Neuza. Nessa não, rapaz, que é isso? Que é isso, rapaz? Tocando a música errada aqui, ó. Esculhambando com a coisa aqui.
1: Amor perfeito.
0: Olha, tem gente ali retada. A gente também tá aqui ouvindo, viu? E ninguém fala, né? Nem lembra de nós. Mas seus modos não, viu? Mas seus modos não. E fecha esse olho.

Aê, Amado Batista, eu sou seu fã. Deixa eu mandar um abraço aqui pra Juberlan. Juberlan tá ouvindo a gente. Quem tá fazendo aniversário, Juberlan? Olha, Falcão, manda aí um feliz aniversário pra meu pai, 85 anos. Ele tá ouvindo o seu programa lá na Fazenda Baixa Grande, Juberlan de Santo André. É, meu pai, te amo muito, tá vendo aí? Era pra falar o nome do teu pai, rapaz, por que não falou? Ah, deixa eu mandar um abraço aqui pra essa menina ciumenta, viu? Rapaz, vai procurar, não vou falar, ó, não vou falar porque também aquilo ali não pode não. É, vai tomar prum, menina, oxe, vai te filmar dos outros, rapaz, vai, ó, se planta, guria. Mandar um abraço aí pra Dandara, tá ouvindo, ela retou aqui, a gente também tá aqui ouvindo, viu? Ninguém fala, nem lembra de nós. Nós é Dandara e a mãe da Lila. Um abraço pra vocês aí, viu? Aí na rua Dom Pedro II. Olha, boa tarde, Falco. Estamos na escuta. Manda um alô aí pra Natália, pra minha vizinha, Val. É Dilza na 2 de dezembro. Pra sua mãe você não manda, tá vendo? Aí, ó. É por isso que sua mãe vai puxar sua orelha, viu? Sua mãe vai puxar sua orelha. 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Hein? E aí, se eu for atender, eu não toco música, tá bom? Não é pra ficar zangado comigo, não. Depois.

0: Aê, Amada Batista, sorry quando te vejo. Olha, Falcão, você é o cara da audiência. Eu tô aqui na sintonia. Ô, Zé Carlos, muito obrigado pela moral. Rapaz, vou lhe falar, em relação à audiência, eu não tenho o que reclamar não, viu? Graças a Deus. Tá bom? Valeu, Zé Carlos. Olha, boa tarde, Falcão. É Marisa, de Guaratiba, do Rio de Janeiro. Toca aí, princesa. É, manda aí pra Eliana, Eliana, Fifi, Zé Wilson aí na Fazenda Santa Helena e também pra Prolora. Um abraço, rapaz. Se eu fosse você, não mandava a música pra. Não mandava não, porque. Traiu você! Eu não sei se você traiu ela ou se foi ela que traiu você. Agora eu não sei, né? Aquele dia da votação, você lembra? Ora. Olha, oi Falcão, boa tarde. Eu quero ouvir a música de Amado Batista. Ofereça aí pra você e família. Ofereça aí pra todos os ouvintes. Ofereça aí para o esposo, o Rosalino, que está sintonizado todos os dias. Manda sempre um alô pra nós aqui na Lagoa Dantas, Ené Sampaio. Um abraço aí pra você, dona Né. Um abraço aí pra seu Rosalino. Alô, Adélison. Alô, Adélison.
1: Boa tarde,
0: Falcão. Tem gente, hein, menino? Tem gente, hein, menino?
1: E quem fala é Adélison, já estou por cá.
0: Alô, Adélison, alô, Adélison.
1: Estou aqui consertando o carro e ouvindo o show do Falcão aqui, viu? Fazendo a Cachoeira Bonita.
0: Valeu, rapaz.

Amiga vai mandar é morrer, viu? Amiga vai mandar eu morrer. Olha, gente, dia 10 de outubro tem seresta, viu? Tem a seresta das flores. Aí no grupo de Bem com a Vida, você não pode perder. Essa festa marca o retorno de Raimundo Seresteiro, já tem um tempinho que ele não toca aqui, né? Daria um gogó de ouro. Olha, o preço, R$170 a mesa. É, R$40 o transitório, tá bom? Atenção, você associado, preste atenção, viu? Você tem até o dia 30 para comprar com a promoção, viu? Você que é associado vai pagar na mesa R$160. Individual, R$35, hein? Atenção, você é associado, hein? Corra logo para comprar a sua mesa, tá bom? Essa festa vai dar boa, hein? Essa festa vai dar boa. 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Pode falar com o Mestre Zinaldo também, viu? Mestre Zinaldo. Olha, boa tarde, meu querido Falcão. Estamos na escuta. Manda um alô para nós aqui na Irmã Dulce, é Adriano. Adriano e Adria. Um abraço. O Adria nunca mais participou, rapaz. Um abraço aí para esse menino bastante educado, muito educado, o Adria, hein? Um abraço, Adria. Olha, minha mãe tá aqui ouvindo também, viu? A venda senhora não mandou... Tá vendo, dona menina? Não mandou alô pra senhora, viu? Puxa a orelha dela aí, viu? Essa daqui eu toquei porque eu gosto, hein? Essa eu gosto.

0: Aí, Amado Batista, meus braços te esperam. Essa eu toquei porque gosto, essa eu gosto.
1: Rapidão. Boa tarde, meu patrão.
0: Ô, rapaz!
1: Tô ligado, Amado Batista, hoje.
0: Olha aí.
1: Tá gostoso,
0: viu? Tá, não tá?
1: Pode ir assim que tá gostoso. Oh. Botando pra torar hoje.
0: Ah, eu boto pra torar.
1: Todos que estão na escuta, que é a UFM.
0: Valeu, meu chefe, valeu. Judado. Ô, Judado, fala mal.
2: Show do Falcão.
0: Alô, Elias.
2: Boa tarde, Falcão.
0: Um abraço, Elias.
2: Uma ótima tarde de quarta-feira, abençoada para você e toda a sua família e todos os seus ouvintes. Gostaria de ouvir a música. Vem até aqui, de Amado Batista.
0: Não sei se vai dar tempo, viu? Um abraço. Olha, quem tá ouvindo é Lei. Olha, amigo, boa tarde. Tô na escuta. Lei, um abraço pra você. Ô, Lei, um abraço aí pro seu irmão também, viu? Como é o nome dele, Lei? Eu chamo ele de Baixinho. Ele tá ligado, viu? Eu chamo ele de Baixinho. Um abraço, Lei. Bom, 5 horas e 55 minutos. Menininha, meu amor.
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0: Ó, quem tá ouvindo? Dona Márcia. Dona Márcia tá ligada. Dona Márcia aí da Floricultura Cheiros do Campo. Um abraço, Dona Márcia, viu?
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0: Ah, o nome do irmão de Léa é Eri. Alô, Eri. Um abraço, viu, Eri?

Aê, menininha, meu amor. Bom, assim sendo, nós vamos findando o programa de hoje. Amanhã, se o bom Deus permitir, eu estarei por aqui. Amanhã eu vou estar disponibilizando dois nomes, tá bom? Pra gente fazer um especial na sexta-feira. Tá bom, meus amigos? Deixa eu ver. Não deu pra atender todo mundo, que é muito áudio, gente. Senão a gente não tem como tocar música. Um abraço aí pra Solange. Ô, Solange, um abraço. Um abraço pra o Rafael também, seu filho. Cadê Dona Bilio? Como é que tá Dona Bilio? Dona Bilio tá bem? Um abraço aí pra Dona Bilio. Bom, vem agora o programa Cidade Modelo com Nailton Borges pra deixar você muito bem informado. A música não é essa não, cabeça. A música é essa aqui, ó. A música é essa. Bom, tô indo embora. Até amanhã, se o bom Deus assim permitir. Tchau, tchau, gente.

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1: Tá aí, agora são 18 horas na nossa querida cidade de Ipiaú, chegando Cidade Modelo na noite desta terça-feira, 16 de setembro de 2026. Chegando para deixar você muito bem informado. Hoje, 16 de setembro, Dia Nacional do Caminhoneiro e Dia Internacional para a Preservação da Camada de Ozônio. Chegando Cidade Modelo na noite desta terça-feira, aproveitando, mandando um abraço para você, comemorando aniversário nesta terça-feira, recebendo as homenagens de toda a produção do Cidade Modelo. Manda um abraço para você no distrito de Córrego de Pedras, ouvindo a gente, você também da Fazenda do Povo, em toda a zona rural, em todos os bairros da cidade, as cidades circunvizinhas também ouvindo o Cidade Modelo. Prefeita Larissa Dias anuncia inauguração do Mercado da Economia Criativa para o dia 18 de setembro. Marcos Miranda, secretário de Desenvolvimento Econômico, vem ao programa amanhã trazer novidades para você. E o programa Cidade Modelo traz entrevista com o secretário de Infraestrutura, Ítalo Maurício, falando sobre obras de pavimentação asfáltica e também as obras finalizadas do Mercado da Economia Criativa Cleraldo Andrade. Keila Maia, secretária de Saúde, fala sobre reunião da Policlínica Regional que aconteceu na tarde desta terça-feira em Piauí. Cidade Modelo chegando para deixar você muito bem informado. Aproveitar e mandar um abraço para todos vocês ouvindo a gente. Meu amigo Miquel, um abraço para você. João Lúcio também ouvindo a gente. Sandro Gomes, aí na cidade de Jequié, ouvindo a gente também. Bismarques Cunha e Bismarques Novaes. Então, todos vocês ouvindo a gente. Juca Muniz, aí na cidade de Biratá, um abraço para você. Um abraço também, meu amigo Fernando Cajado. Um abraço, meu amigo Ivan Pimenta, também ouvindo o Cidade Modelo. Tá chegando o Cidade Modelo para deixar você muito bem informado, porque juntos por uma Cidade Modelo.

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1: Aí mandar um abraço, meu amigo Emílio Neto. Um abraço, viu, Emílio? Felicidade pra você. Vem aí uma importante reunião com o tema agrotóxicos e seus impactos no ambiente urbano e rural, para que a primavera não seja silenciosa.

0: Hoje nós acompanhamos o secretário de infraestrutura do município de Piauí visitando, acompanhando diversas obras no nosso município, na nossa cidade. Nós começamos pela Rua da Banca, Ítalo Maurício, acompanhando a obra de pavimentação asfáltica. Vamos conferir? Mas de lá nós saímos para outros pontos da cidade, mas confira comigo agora. Secretário de Infraestrutura do município de Piauí, Ítalo Maurício, acompanhando de perto a obra de pavimentação asfáltica em diversas ruas da cidade. No momento em que nós estamos aqui na Rua da Banca, o serviço continua. Secretário, muito bom dia.
1: Bom dia, Nailton, bom dia a todos os ouvintes. Estamos aqui acompanhando de perto toda a execução da pavimentação asfáltica. São melhorias para a cidade de Piauí, que cada vez mais nós temos fortalecido serviços, e essa conquista aí pela prefeita Larissa Dias vem fortalecer a mobilidade urbana, a melhor trafegabilidade e cada vez mais apresentar à cidade projetos concretos, projetos realísticos, projetos que favorecem o desenvolvimento de Piauí.
0: Daqui agora é partir para outros pontos da cidade.
1: É isso aí, amigo. Já passamos aí pelo bairro Santa Rita, na Rua Ceará, na Rua Gilberto Lefundes, Rua Emínio Barreto. Estamos agora na Rua Valdomiro Barreto, já finalizando. Estaremos nos direcionando à Rua Adenor Soares e Belarmino, ali no bairro Euclides Neto. Então vamos seguindo, o serviço segue avançando e vamos entregando os melhores resultados para a comunidade piauense.
0: Podemos tratar da qualidade dos serviços, secretário?
1: Sim, tecnicamente falando, o serviço tem sido executado conforme manda as normas, tem sido aplicado material de muita qualidade, então é um tratamento de CBUQ, concreto bituminoso usinado a quente. Então isso traz uma garantia, uma mobilidade, uma segurança do material que está sendo aplicado, a compactação está sendo realizada da forma correta. Nós temos uma equipe também de engenheiros fiscalizando o serviço que está sendo executado pela construtora, e tudo isso vai fortalecendo, entregando os bons resultados e serviços a cada dia mais de qualidade.
0: Os cuidados, porque o objetivo da gestão municipal é promover o melhor serviço para a comunidade de Piauí.
1: É isso, Nailton. Esse serviço executado em campo, ele busca trazer isso, uma melhor mobilidade, uma melhor qualidade do pavimento, onde as pessoas possam ir e vir com melhores condições, aonde a faixa de rolamento chamada estará com maior trafegabilidade. Então os veículos, automotores e até mesmo os próprios pedestres terão a melhor condição. Então isso a gente traz desenvolvimento. Então a aplicação do pavimento asfáltico traz uma qualidade significativa de melhoria de qualidade de vida, onde as pessoas conseguem se locomover de forma mais rápida e com maior conforto.
0: Ganha o pedestre, mas ganha também os motoristas.
1: Ganha sim, porque com toda certeza existe uma conservação maior de veículos, existe a questão da rapidez, do trânsito mais fluente. Então isso faz com que cada vez mais esses serviços executados possibilitem, acima de tudo, aí, que é a questão da melhor qualidade de vida e uma mobilidade urbana.
0: Daqui seguimos para outras obras do município, secretário.
1: Isso, amigo, estamos dando um giro aí, visitando as obras, e vamos ali agora no mercado da economia criativa, que também já está em reta final, será entregue com fé em Deus aí na sexta-feira, no dia 18, pela prefeita Larissa, porque ela cobra isso, determina, e a gente está aqui para poder fazer o melhor, porque a gestão é construída por todos. Então, por isso, nós reforçamos juntos por uma cidade modelo.
0: Tá aí, mas nós seguimos visitando mais obras, mais importantes obras que proporcionam o desenvolvimento de Piauí. Vamos ao mercado da economia criativa. Saindo da Rua da Banca, Rua Valdomiro Barreto, acompanhando a obra de pavimentação asfáltica para o mercado da economia criativa. Secretário Ítalo Maurício, mais uma obra que promove, acima de tudo, qualidade de vida e fomenta também a economia do nosso município. Muito bom dia.
1: Bom dia mais uma vez, Nailton. Saímos de lá da Rua da Banca e já estamos aqui no mercado da economia criativa para poder acompanhar também de perto os detalhes finais, para que possa ser entregue à comunidade piauense também o mercado da economia criativa, no qual a prefeita Larissa terá essa grande alegria e satisfação após toda a sua dedicação para que isso se tornasse concreto e se entregue à comunidade. Então nós ficamos muito felizes porque nós conseguimos visualizar um mercado

0: onde servirá a cidade de Piauí de uma forma bem satisfatória, abrangendo aí desde a cultura, a economia, a gastronomia, o desenvolvimento econômico de uma forma geral. Então isso é muito satisfatório.
1: Este espaço, secretário, o que é que nós temos por aqui?
0: Nós temos aqui vários boxes que serão realizados por meio da Secretaria de Desenvolvimento Econômico, por meio de credenciamento, provavelmente será assim, por meio de um edital, no qual irá atender espaços para restaurantes, espaços para artesanato, espaço para a economia criativa, no qual as pessoas que possuem ali a sua diversidade de cultura, seja na confecção aí de venda de quadros, de pano de prato personalizado, de fotografias, enfim, de várias finalidades, no qual o edital estará sendo publicado. Então a gente aproveita e convida as pessoas para que no dia 18 venham conhecer o mercado da economia criativa, no qual também terá a sala do empreendedor, no qual a gente já está conversando com o desenvolvimento econômico. E nós entregamos aqui na parte de infraestrutura a obra. Sobre o uso, como ele será, o manuseio ficará com competência do desenvolvimento econômico para poder determinar aí como é que ele irá funcionar da melhor forma possível. Então, no dia 18, isso será apresentado, bem como será apresentado aí as ideias do projeto centenário de Piauí. Então, a gente vem aí para fortalecer esse serviço e, de mãos dadas, todas as secretarias construindo uma cidade modelo.
1: Já concluído aqui o palco para eventos, o que é de fundamental.
0: Também no mercado da economia criativa, além de ter os boxes para comercialização e cultura, tem um palco cultural no qual artistas da cidade da terra poderão se apresentar, um momento de confraternização. Então esse espaço servirá também com essa finalidade, desde apresentações culturais, a voz e violão, a teatro, enfim, várias modalidades poderão ser executadas aqui, porque ele tem condições desse tipo de serviço. Então, o espaço foi pensado nesse fomento. Fomento da economia, fomento cultural, fomento de diversidade. Então, essa diversidade vem fortalecendo. Bem como possui espaço de banheiros amplos, feminino e masculino, banheiros adaptados também para as pessoas especiais. Então, nas pessoas com deficiência. Então, é um espaço que atende também essas pessoas. Então, nós estamos aqui dispostos a atender cada vez mais a comunidade piauense. Então, pensando nos detalhes, para poder entregar um espaço realmente, totalmente construído, requalificado, de muita qualidade, a fim de atender os anseios da comunidade.
1: Pensou também da criançada, um parque foi montado por aqui.
0: Na parte externa tem também playground, então quiosques a céu aberto, então tudo isso fortalece. E eu não tenho dúvidas que o mercado da economia criativa será um encontro da família, será um encontro de gerações, será um encontro das pessoas que residem fora de Piauí e moravam em Piauí, então poderão, quando voltar aqui, levar uma lembrança, matar a saudade da sua cidade. Então esse mercado da economia criativa será, com toda certeza, um ponto de encontro, um ponto de referência, um ponto de laços, um ponto de felicidade. Então é essa a ideia, é a prefeita Larissa mais uma vez aí entregando à comunidade piauense aquilo que a comunidade merece, que são serviços de qualidade, espaços de convivência e cada dia uma melhoria de vida.
1: Algo novo acontecendo por aqui, não só para Piauí, como também para toda a região.
0: É isso aí, o mercado da economia criativa é uma novidade. Então na região você não vai ter um desse. Então nós estamos aqui com um padrão diferenciado, no qual aí já é também discutido com o governo do estado da Bahia a implantação de espaços também da agricultura familiar. Então o empório da agricultura familiar provavelmente também estará nesse espaço e cada vez mais estará sendo fortalecido. Então vem muita novidade boa por aí, mas na sexta-feira o mercado da economia criativa Cleraldo Andrade, uma justa homenagem também, estará sendo entregue pela prefeita Larissa à comunidade piauense. E nós ficamos muito felizes porque a equipe de infraestrutura, junto com a empresa construtora que executou, buscou fazer o melhor. E eu agradeço aí a todas as equipes de engenheiros, os fiscais, aqueles que acompanharam, desde o pintor até o engenheiro em si falando, que colaboraram, né? O servente, o pedreiro, todo mundo teve sua parcela de contribuição para que isso aqui possa realmente se tornar uma realidade.
1: O espaço ganha um estacionamento amplo, o que é muito bom.
0: O mercado da economia criativa, ele fica de frente ao estacionamento da Praça Salvador da Mata. Então, um local propício, onde você vai conseguir estacionar seu veículo, ter acesso ao espaço, poder confraternizar, ou seja, tudo casa aqui perfeitamente. Então, traz uma ambiência, traz uma qualidade, traz um fluxo, ou seja, tem ordenamento na cidade. E esse ordenamento a gente está buscando todos os dias executar, trazendo viabilidade para que todos os setores se comuniquem. Então é infraestrutura pensando no desenvolvimento na construção, é desenvolvimento econômico trazendo as novidades em parceria com o governo e gestão. Então buscando entender que todo mundo constrói isso aqui de várias mãos. Então são muitas mãos juntas, unidas em um só propósito, que é também fazer o lema do governo, que é Juntos por uma Cidade Modelo. Então a gente está aqui nesse foco e disposto sempre a servir a comunidade piauense por meio de bons resultados e essas entregas que são concretas e fortalecer cada vez mais a gestão municipal.
1: Estamos acompanhando a finalização da obra.
0: Acompanhando, como eu falei logo anteriormente, então a gente está acompanhando pequenos detalhes. Agora já está no pente fino final, no sentido de limpeza, né, o chamado bota fora, então já está tirando os materiais inservíveis que resta de obra, bem como já tem uma equipe aqui de limpeza, então já está realmente organizando a casa para ser habitada. Então essa é a ideia.
1: Secretário, parabéns pelo serviço, isso é muito bom.
0: Obrigado, amigo. Estendo esse agradecimento a toda a equipe da infraestrutura, que sou muito grato por tê-los como equipe. Então, todos são dedicados, todos engenheiros, arquitetos, equipe administrativa, equipe de campo, todo mundo aqui fazendo o melhor. Então, tudo aqui casa da melhor forma possível para que a gente possa entregar à comunidade piauense esse espaço que está ficando lindo.
1: Secretário de Infraestrutura do município de Piauí, trazendo detalhes das obras que são realizadas, estarão realizadas em Piauí. Nós temos obra de pavimentação asfáltica, atualizando você. Hoje a rua Adenor do Rei Soares recebeu também pavimentação asfáltica. Quero mandar um abraço aqui, meu grande amigo Michel Quirino, profissional muito bom. Esse menino é fantástico. Parabéns, viu, Michel? Você é um profissional. Tem o nosso respeito, o nosso carinho, a nossa admiração pelo trabalho que você tem realizado em Ipiaú. Você veio para Ipiaú, tem contribuído muito, mas muito mesmo, para com a comunicação do nosso município. Então, Michel Quirino, ele diz aqui, boa noite, estou na escuta do programa, parabéns pelo trabalho, abraço. Abraço também para você, que tem contribuído muito com a gente e nós temos aprendido muito com você. Michel Quirino, um abraço aqui do programa Cidade Modelo. Nós falávamos com o secretário de Infraestrutura e ele trazia para a gente que o funcionamento do mercado da economia criativa vai ficar à disposição da Secretaria de Desenvolvimento Econômico. E amanhã nós vamos trazer aqui no programa Cidade Modelo Marcos Miranda. Ele é secretário de Desenvolvimento Econômico, para ele trazer os detalhes, como é que vai funcionar aquele espaço. E nada melhor do que você ficar acompanhando, sabendo de tudo. Você pode ter o interesse também de fazer uso do espaço. Como vai ser? De que forma se credenciar? De que forma utilizar? Quem vai trazer esses detalhes é Marcos Miranda, secretário de Desenvolvimento Econômico, aqui no programa Cidade Modelo, a partir das 18 horas. Um abraço, meu amigo Josafá Rebouças, sempre ouvindo o programa Cidade Modelo, Jurandir Construtor, Ramon, grande profissional da construção civil, um abraço para você. Hoje à tarde nós acompanhamos uma importante reunião que aconteceu em Ipiaú. Policlínica Regional foi o tema de um importante debate nesta reunião. Ali nós tivemos profissionais da saúde de Ipiaú, a exemplo de profissionais que trabalham ali na regulação. Tivemos médicos das unidades de saúde e também outros profissionais. A secretária Keila Maia conversou com a gente do programa Cidade Modelo, trouxe detalhes da reunião e nós vamos atualizar você a partir de agora. Então, com você, a secretária de saúde do nosso município, a melhor secretária de saúde da Bahia, Keila Maia, a partir de agora. Reunião acontecendo na tarde desta quarta-feira com a Policlínica Regional. Secretária Keila Maia, o que faz a Policlínica Regional na tarde desta quarta-feira em Piauí? Muito boa tarde.
2: Boa tarde, Nailton. Boa tarde a todos os ouvintes. A Policlínica Regional, onde atende todos os municípios do consórcio do Médio Rio das Contas, do qual o Piauí faz parte também, então oferta serviço de especialidades, médicos, consultas para a nossa população desde 2018. Então é um equipamento importante que garante esse acesso aos nossos pacientes. Então a ideia da Policlínica é que trouxe para os secretários da nossa região Policlínica em Ação. Na verdade, um projeto itinerante do qual eles vêm até os municípios para poder fazer um entendimento melhor, não só com a equipe da regulação, mas também com toda a nossa rede de saúde, em especial a atenção básica, para tentar entender a motivação de perdas de vagas, o absenteísmo, os pacientes faltosos, por que os pacientes têm faltado, se existe uma demanda grande de busca por especialista, porque tudo isso é recurso público. Então, mensalmente, o município paga de R$32 a R$39 mil por mês, né, ao consórcio, para a garantia do atendimento. Então, não é algo que é gratuito, então é pago, sai dos cofres públicos. Então, cada pessoa que não vai à consulta com o exame agendado, é alguém também que está na fila, na espera para ser atendido.
1: O município paga os serviços e a Secretaria de Saúde acompanha todo esse trabalho.
2: Isso, e é interessante dizer que não é só atendimento lá, mas também garante o transporte, um ônibus também que percorre os municípios em direção à GQE, onde é atendido. Então, geralmente o paciente tem a marcação de horário, dia, inclusive a Policlínica manda informe e aviso no telefone de contato que é cadastrado no atendimento de saúde. Então a ideia é fortalecer, é oportunizar e alinhar para que o paciente que mais precisa daquele especialista chegue lá, seja atendido de forma efetiva e principalmente a gente reduzir perdas nos atendimentos. Nada melhor do que a gente ter contato com a equipe de saúde que está lá no território atendendo médicos, enfermeiros, como temos aqui nessa tarde de hoje, para a gente fortalecer e melhorar essa assistência e também fazer jus a esse recurso que é aplicado.
1: Secretária, a quem ou a que nós podemos atribuir a falta desse paciente na busca pelo exame?
2: Do comparecimento do exame, eu acho que são diversas demandas, né? Os pacientes que mesmo informados, eles não comparecem, eles não informam. Se o paciente não puder, não quiser, não necessitar mais do exame quando for informado do agendamento, é importante procurar a regulação no prazo anterior a 24 horas, porque é o prazo que a gente tem pelo sistema para poder retornar aquela consulta e conseguir atender um outro paciente. Também muitas pessoas que deixam telefones de contato, do qual dá inexistente, muda, equipamento quebra, reside numa área onde a internet não está acessível, então tudo isso dificulta. Então é importante que o paciente, além de ficar atento ao contato telefônico, também dá mais um número de registro, porque isso facilita para a informação. Desde o ano passado, a gente digitaliza, o indivíduo leva um QR Code, se tiver dificuldade com a questão digital, pode ir também presencial, marcou, a gente lança do sistema, como também o informe via WhatsApp, informação efetiva ajuda. Mas assim, se você não necessitar, compareça ao setor, disponibilize essa vaga para alguém. E também houve mudança de telefone, porque também não tem como saber que houve uma mudança se a pessoa não informar.
1: Pelo visto, a Secretaria de Saúde do município de Piauí tem feito o possível para que esse atendimento possa ser oferecido ao paciente. Algo que acontece para que esse paciente não compareça não é de responsabilidade da Secretaria de Saúde do município de Piauí.
2: Isso, então a gente quer fortalecer e garantir esse atendimento em saúde, porque a gente quer que cada cidadão que busca um atendimento de saúde é o que ele precisa, e quando a gente consegue atender ao que o paciente necessita, eu acho que é o direito em saúde sendo cumprido e também o papel nosso enquanto Secretaria de Saúde sendo cumprido conforme pactuado com a comunidade.
1: Qual a avaliação que nós podemos fazer dessa reunião que está acontecendo nesta tarde?
2: É algo muito positivo, é importante dizer que Policlínica Regional é um projeto importante do governo do estado, em parceria com os municípios, com os consórcios. Então isso mostra a importância da regionalização, a importância de especialidades que a gente não tinha, exames que não eram realizados, porque a gente tem dificuldade no território, a gente ter perto da gente, porque a GQE não está longe. Então isso não quer dizer que o município não aplique nem pague com recurso próprio, como a gente tem especialidades aqui no Complexo Municipal de Saúde, a gente paga credenciamento, mas é mais algo para fortalecer e reduzir as filas de espera e, como eu falei, garantindo. Então, a Policlínica Regional, não só de que tem, mas várias outras cidades da Bahia, sem dúvida foi um equipamento importantíssimo para ajudar a desafogar as filas, né? E principalmente atender a demanda de saúde da comunidade.
1: Tá bom, secretária, muito obrigado.
2: Nós agradecemos, estamos à disposição. Informamos também que o nosso odontomóvel hoje esteve na Escola Hidelbrando e continuaremos ao longo desse mês de setembro realizando ações nas áreas do Irmanduz, já passamos pelo Santa Rita. Então a gente vai continuar aí, junto com o Programa Saúde na Escola, realizando as nossas ações para as crianças. Tivemos também no projeto da Igreja Batista. Vamos voltar ainda esse mês lá para atender outra parte das crianças. Então aí, o odontomóvel está em ação, ativo para atender a comunidade.
1: Tá aí Keila Maia, secretária de Saúde do município de Ipeú, trazendo tudo o que aconteceu nessa importante reunião com a Policlínica Regional ali da cidade de Jequié. Um instrumento muito importante para a saúde, não só de Ipeú, como de toda a região. Afinal de contas, existe esse consórcio para que o serviço seja distribuído e pelas secretarias aqui da nossa região. Aproveitar e mandar um abraço também ouvindo o programa Cidade Modelo, nossa secretária de Educação e nossa secretária também de Cultura, Esporte, Lazer e Turismo, nosso diretor de esportes, e Sunelma Calhau, a melhor decoradora do país. Um abraço, viu, Sunel, um abraço para você do programa Cidade Modelo. Lembrando mais uma vez, amanhã nós teremos aqui no programa Marcos Miranda, secretário de Desenvolvimento Econômico, ele trazendo detalhes sobre o mercado da economia criativa, sendo inaugurada dia 18, e a gente vai saber um pouco mais o que é aquele espaço, para que serve aquele espaço, qual o benefício para Ipiaú e região que o mercado da economia criativa vai trazer para a nossa comunidade. Gente, um abraço. Volta amanhã a partir das 18 horas no Cidade Modelo. Que todos nós possamos ter uma noite na presença de Deus.

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2: Boa noite. Está começando mais uma edição do programa Cristo Satisfaz. Na apresentação, irmão Lorival Machado. Que a graça e a paz de nosso Senhor Jesus Cristo seja convosco. Amém? Quero deixar um versículo da palavra de Deus que está no livro de Apocalipse, capítulo 22, versículo 7, que diz assim: eis que venho sem demora, bem-aventurado aquele que guarda as palavras da profecia deste livro. Que Deus nessa noite esteja abençoando você e a sua família, e você que está sintonizado no programa Cristo Satisfaz, Rádio Ipiaú FM. Obrigado pela audiência, mas não desligue o seu rádio, porque Deus tem uma palavra para você nessa noite. Mas nós vamos falar com Deus através da oração. Santo Eterno Deus, nosso Pai que está nos céus, a nossa gratidão a Ti, Senhor, por mais um dia concedido na Tua presença. A nossa gratidão a Ti, ó Deus, porque o Senhor tem nos proporcionado anunciar a Tua palavra, falar do Teu Santo Evangelho. Por isso, ó Deus, é motivo de agradecimento. Quero colocar nas Tuas santas mãos a cada ouvinte neste momento. Aqueles que estão sintonizados, Deus, que o Senhor esteja levando esperança, paz, dando a cada um sabedoria, proteção e livramento. Orienta as nossas vidas, ó Deus, e toma a Tua direção. Esta é a nossa oração. E nós Te pedimos e agradecemos em nome de Jesus.

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4: Estas são as boas novas de Deus para você memorizar durante esta semana.
5: Atos capítulo 3, versículo 36. Disse-lhe Pedro: não tenho prata nem ouro, mas o que tenho isso te dou. Em nome de Jesus Cristo, o Nazareno, levanta e anda.
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5: Hoje, quarta-feira, 16 de setembro, está aniversariando o irmão Marcelo da Silva Santo. A esses irmãos, que Deus continue abençoando, que essa data se repita por muitos e muitos anos. Parabéns, feliz aniversário. Mas eu quero aproveitar o ensejo e mandar os alô para os nossos ouvintes, para a irmã Valdeci de Jesus, conhecido como Val, é na Rua X, no bairro Euclides Neto. A irmã Adjaci Almeida, também conhecida como Deja, na Rua Carlos Borges de Souza. Meire Maia e sua netinha Sofia, aí na Rua Borges de Barros. Edson Pereira Oliveira, aí na Rua da Força. Marivalda, Valdelice Manuela, na Rua Rafael Brito. Jequiezinho, cidade de Jequié. Adamastor Gomes do Santo, no bairro Aloísio Galvão, em Barra do Rocha. Hélio Menezes, na Avenida Hilton Lopes Leal, em Ibirataia. A esses irmãos e amigos, que Deus continue abençoando. Essa próxima canção é para você, aniversariante e ouvinte do programa Cristo Satisfaz.

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2: São 18h47 neste momento. Eu quero fazer um convite a você, ou seja, a Igreja Batista de Ponto Novo está convidando você para o dia 19, o próximo sábado ou domingo, né? Dia 19, né? Me falhou a memória agora. Dia 19 de setembro, ali na zona rural de Ibirataia, está comemorando 98 anos de organização. E por isso está convidando todo o povo de Ibirataia, os irmãos daquela região ali de Ponto Novo, para se fazer presente nesse dia. O nosso pregador é o pastor Francisco Lima, gerente da expansão missionária da CBBA, né? Convenção Batista Baiana. Por isso, meus irmãos, não deixe de comparecer, prestigiar no dia 19 de setembro, né? Os 98 anos da Igreja Batista de Ponto Novo. Nós temos também outro convite, que é para um acampamento no dia 7 e 8 de novembro. Será ali na Fazenda Betel, né, município de Ubatã, onde os homens e os embaixadores estarão reunidos, né? Por isso, faça a sua inscrição. As inscrições já estão abertas. Só você entrar no site, né, e se inscrever. Nesse momento, nós vamos ler a palavra de Deus, que está no livro de Lucas. Lucas, capítulo 10, versículo 34, que diz assim: e chegando, se pensou-lhe o experimento, aplicando-lhe óleo e vinho, e colocando-o sobre o seu próprio animal, levou-o para uma hospedaria e tratou dele. Que Deus nessa noite nos dê a compreensão da sua palavra. Meus queridos irmãos, a parábola do bom samaritano traz lindas mensagens para as nossas vidas. Temas como preconceito, religiosidade e obra social são extraídos desta fonte tão rica de conhecimento deixada por Jesus. O samaritano tinha algo que o levita e o sacerdote não tiveram, além do amor, do seu tempo dedicado àquela vida e do que pagou para sua hospedagem, aplicou vinho e óleo nas suas feridas. O nosso próximo é quem está mais perto de nós. Às vezes pode ser um vizinho que ainda nem conhecemos, mas que está precisando de ajuda. Pode também ser uma pessoa da própria casa que dorme debaixo do mesmo teto e não sabemos o que está acontecendo. Alguém pode estar sofrendo perto de você, sem que você saiba. Por isso, precisamos estar sempre preparados para dar o remédio quando encontramos uma pessoa ferida. Nós vamos meditar nos ingredientes que o samaritano aplicou para curar as feridas. Primeiro foi o vinho, simbolizando o perdão e a comunhão. O vinho ou mosto, polpa de uva, era a bebida carregada nas viagens para saciar a sede. Provavelmente o samaritano ofereceu vinho para hidratar o corpo do homem caído há horas no sol quente do deserto. E mais, o texto indica que o vinho foi aplicado sobre as feridas, talvez com o propósito de limpar e esterilizar os machucados. A primeira coisa que precisamos ter para ajudar o próximo é o vinho, que é componente da Santa Ceia. Também apresenta a comunhão entre os irmãos e, acima de tudo, simboliza o sangue de Jesus. João 6, versos 53 a 56. Então, o perdão de Deus é alcançado porque o sangue de Jesus, seu Filho, nos purifica de todo o pecado. 1 João 1, verso 7. Então, fomos lavados neste sangue. E como servo de Jesus, precisamos levar este vinho para curar as feridas das pessoas, anunciar o perdão de seus pecados pelo lavar regenerador do sangue de Jesus. Chamar estas vidas para a comunhão com Deus e com o próximo, restaurando sua vida espiritual e social. O perdão é o remédio de Deus para quem está sofrendo. A comunhão é a esperança de uma nova vida, onde se encontra apoio entre os irmãos de fé. Por isso a igreja precisa levar este vinho para socorrer vidas que estão feridas pelo caminho. O segundo ingrediente que nós vamos meditar é o azeite, que simboliza a unção. Então o óleo era muito usado pelos viajantes para untar o corpo, para que a pele não se ressecasse no calor. E vários tipos de óleos são usados por suas características aromáticas. O azeite de oliva ou azeitona era o tipo mais comum e sua utilidade era para a alimentação, Ageu 2, verso 12, e também para acender lâmpadas, Êxodo 25, verso 6 e Mateus 25, dos versos 3 a 8. Também era aplicado sobre pessoas enfermas, ministrando cura de suas doenças, Levítico 14, versos 15 a 18. Então, alguns tipos de óleo, como o bálsamo, têm características cicatrizantes, podendo ser usado como remédio para ferimentos. Derramar azeite sobre uma pessoa também significava autoridade para um ministério especial. 1 Samuel 16, verso 3. O azeite representa a unção do Espírito Santo que nos capacita a fazer a obra de Deus. Por isso, precisamos sempre ter esse azeite em nossas vidas. Eclesiastes 9, verso 8. E quando encontramos uma pessoa ferida, devemos levar esta unção que traz alívio para as suas dores. Como Jesus ensinou, como luz do mundo, dando esperança para seu futuro, a igreja é como um hospital de Deus, onde Jesus é o médico, os crentes são os enfermeiros, e os doentes são aqueles que buscam a cura. Não podemos deixar faltar este azeite. Meu irmão, minha irmã, queridos ouvintes, leve a cura aos que estão feridos. Apocalipse 6, verso 6, não danifiques o azeite e o vinho. A palavra de Apocalipse 6, verso 6, alerta que nos últimos tempos haverá escassez de recursos, mas exorta que o vinho e o azeite não devem ser danificados. Infelizmente, percebemos que em muitos cristãos está faltando o vinho da comunhão e do perdão, bem como o azeite da unção e da cura. De nada adianta sermos levitas e sacerdotes se não tivermos o perdão e a cura para os que foram assaltados nos desertos da vida. Nos tempos modernos, temos inúmeros meios de comunicação, mas as pessoas estão distantes umas das outras. Precisamos ir ao encontro de quem está precisando de socorro. Mas não podemos deixar de levar o remédio representado pelo vinho e o azeite. Que Deus nessa noite nos abençoe, que Deus nessa noite nos dê a paz. Mas eu queria aproveitar para fazer um convite a você. Daqui a pouquinho estaremos ali na Primeira Igreja Batista de Rio Novo, em frente à prefeitura, onde teremos o CEL, culto especial de oração. E você é o nosso convidado. Se você quer adorar a Deus, se você quer conhecer mais a palavra de Deus, venha para o culto agora à noite, daqui a pouquinho, às 19h30, onde os departamentos, ou seja, os ministérios, estão reunidos em salas separadas. E às 8h30, todos voltam para o santuário para ouvir a mensagem com o pastor Carlos César Januário. Por isso, meus irmãos, não deixe para amanhã, venha hoje, mas se você não pode vir hoje, venha domingo, 9h, nós temos a Escola Bíblica Discipuladora, onde aprendemos e estudamos a palavra de Deus. E à noite nós temos, às 19h, o culto evangelístico. Não, você também está convidado para o domingo, mas se você não pode vir hoje, venha no domingo. Nós, a igreja está esperando por você.

Chegamos ao final de mais uma edição do programa Cristo Satisfaz. A todos, obrigado pela audiência. Lembrando aos irmãos aí próximo de Birataia e em Birataia que o aniversário da Igreja Batista Ponto Novo é no dia 19, portanto é o dia de sábado à noite. Os irmãos estão convidados. Que a paz de Deus, que excede todo entendimento, guardará o vosso coração e a vossa mente em Cristo Jesus. Tô indo, mas volto na próxima quarta-feira, se Deus permitir. Até lá, boa noite, se cuide, fica com Deus. Agora que a chama foi acesa, não deixa a chama apagar.

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0: 7:03. Boa noite pra você nos quatro cantos da Bahia, do Brasil e do mundo. Hoje é quarta-feira. Hoje é quarta-feira, 16 de setembro. Já estamos aqui com tudo preparado, graças a Deus. A partir de agora nós estamos juntos. E a palavra do Senhor diz que quando duas ou mais pessoas se reúnem em nome dele, ele está presente com essas pessoas. Amém? Graças a Deus. Então, é momento de nos reunirmos aqui virtualmente, vocês aí da sua casa, nós daqui do estúdio. Nós aqui já estamos formando dois, né, Del? Com vocês aí, mais uns 30 mil, pelo menos uns 40 mil agora, né, Del? Os quatro cantos da Bahia, do Brasil e do mundo, para podermos contemplar o que é de melhor que Deus deixa para nós, que é a sua palavra. Palavra que edifica, que vivifica, que cura, que liberta. E nós vamos hoje para Filipenses, capítulo 1, versículo 6. E diz assim a palavra do Senhor: Tendo por certo isto mesmo, que aquele que em vós começou a boa obra, a aperfeiçoará até o dia de Jesus Cristo. Amém? Será que dá para você dar um glória aí onde você está? Porque Deus diz que vai aperfeiçoar você, a mim também. Porque a palavra dele diz: olha, tendo por certo isto. Você vai ter por certo isso, com certeza absoluta. Porque ele não mente. Que, veja bem, isso é para você ter certeza, tenha certeza disso. Que aquele que em vós começou a boa obra, a aperfeiçoará até o dia de Jesus Cristo. Olha, a principal obra de Deus na nossa vida já começou. E ele completará. Ele muda seu caráter, te ensina com as situações desafiadoras. Molda seu interior, o que Deus quer realizar na sua vida, na minha vida, em nossas vidas, está dentro de nós. Quando nós mudarmos, tudo muda. Foi assim comigo. Quando eu mudei, tudo mudou. Sabe, aquela pessoa que nunca tinha paz. Podia ter tudo, eu tinha tudo. Posso dizer que tinha tudo, mas não tinha paz. Não havia alegria em meu coração. Tinha dinheiro, tinha carro, tinha tudo, tinha casa, tudo. Graças a Deus, Deus sempre me contemplou. Mas depois me levou para o deserto. Fiz a travessia do deserto, cheguei até aqui. E tudo isso ele fez comigo. Me transformou, porque transformar um coração é a melhor coisa do mundo. Que você possa permitir que ele faça isso também na sua vida. Em nome de Jesus. Amém? Graças a Deus. Del Júnior, 7:07. Tudo bem com você?
1: Tudo bem, graças a Deus. Estamos de volta hoje, quarta-feira, né? Hoje. É, estava aqui pela manhã, agora estou aqui novamente.
0: Alegrando
1: a... Olha, nossos ouvintes aí.
0: Você é um cara múltiplo. É, pela manhã e à tarde, sempre junto, trazendo alegria. Mas agora eu quero trazer hoje para vocês aqui, junto com o Del, os destaques do programa desta quarta-feira.
1: Ok, então vamos lá.

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3: 7:20. Olha, gente, hoje o que mais repercutiu em toda a imprensa mundial foi o comportamento dos senhores ministros da mais alta corte do nosso país. Nosso país cada dia mais desce a ladeira. Cada dia mais a credibilidade do nosso povo, aliás, das nossas autoridades, vai descendo ladeira abaixo. E as vítimas, que somos nós, não sei nem se podemos abrir a boca para falar mais nada. Aí não sei se a gente pode dizer que nós estamos vivendo em plena democracia. Democracia parece que ela é relativa. Para uns é democracia, para outros não sei. E a gente vive em um país onde as autoridades maiores, elas subestimam aqueles que trabalham para dar a eles o que eles querem, o que eles precisam, que é a riqueza. Aí vem as eleições. E nós temos que escolher, não sei se é os melhores ou os piores. Eu acho que não são os melhores. Porque me desculpem, muitos bons que estão na política, mas na sua essência, muitos dos melhores não querem participar de política. Se abstêm de um mandato eletivo, muitos se abstêm. Porque é um campo minado. É uma arena onde vai vencer o mais forte. E depois da eleição, os mais fracos, aqueles que são os assalariados, os pequenos, ou aqueles que até nem salários têm, serão esquecidos. Porque nem direito aquilo que eles pagam tem, que é o mínimo. A saúde, a educação, saneamento básico e alimentação. É muito difícil viver em um país onde as pessoas que têm um poder aquisitivo maior um pouquinho olham para baixo para ver se vê os pequenos. Anda olhando para baixo. E nós ficamos sendo lembrados somente em época de eleições. Aí você vai receber visitas em suas casas, em seus locais de trabalhos. Vocês não ficarão sós, nós. Eu me coloco junto de vocês, pertinho de vocês, igual a vocês. Vamos ser lembrados, porque como o próprio presidente Lula falou, nós somos números. Nós somos números. São mais que isso, números. É, vai contar você nas urnas quantos votos vai dar para... Tá, você está entendendo? E o pior, é que acabou-se o respeito para com os seus pares. São... Os políticos deveriam enfrentar somente seus adversários políticos. Mas é uma guerra que é travada todos os dias. E nós, eleitores, estamos no meio dessa guerra. Porque você tem que estar de um lado. O lado que estiver mais forte quer que você esteja lá obrigatoriamente. O outro lado, que não é tão forte e talvez não esteja no poder, quer conquistar o seu voto. Mas muitas vezes não tem nem como te oferecer nenhuma promessa, sabe por quê? Não é que eu falo a propina, não. Não estou falando da propina. Lhe oferecer que ele vai ter condições de te proporcionar saúde. Porque se um deputado que tem um coração bom, que tem muitos que têm coração bons, ganha a eleição, foi eleito um deputado, um senador, uma pessoa dessa, e for contra o governo, ele não vai ter direito a nada. Nada. Ter direito a nada. Porque a saúde vai ser mercantilizada. Ela vai virar... Tudo tem... Olha, um balcão de negócio. Porque se você pertence a tal grupo, você tem direito a exames, porque nós temos vereadores que vão encaminhar, aí vai pedir lá o... Olha, quem tem costa larga não entra em fila nenhuma. Mas aqueles que ficarem de um lado, do lado mais fraco, o lado mais fraco é o lado que perde, vai sofrer retaliações, vai ser subjugado. E começa já agora, porque já começam a olhar você para ver qual lado você está. Se você estiver do lado contrário a eles, você será marcado, carimbado. Começa pelos bajuladores. Vai lá correndo logo. Ó, Del Júnior tá com fulano. Del Júnior agora é eleitor de Ivan Pinheiro, viu? Ivan Pinheiro é contra a gente. Pois é, mas ele tá lá. Então corta, tira Del Júnior daqui. Se a gente ganhar, ele vai morrer. Vamos matar. Matar, eu falo, não é assassinar, não, viu, gente? É simbolicamente. E eu fico pensando, que país é esse, gente? Aonde nós ligamos uma televisão para assistir uma sessão da mais alta corte, aonde os senhores que estão lá são escolhidos porque são os melhores, os sábios na sua especialidade, são expertos na sua expertise de jurídica, saber jurídico alto, melhor do que outros, e aí eles são indicados. Mas só é indicado para lá também quem participa da panela, porque não é aleatoriamente. Se porventura tivesse um concurso para isso, seria até bom, né? Aí o cara ganhava independência, mas enquanto isso, não. Ele vai ter que ficar lá trabalhando para manter, sustentar aquele sistema e destruir o outro. São dois tipos de trabalho. Construir um do seu lado e destruir aquele que é contrário a você. E quem não tem nada a ver com isso, hein? Aquele que trabalha, que acorda 3-4 horas da manhã para ir lá para a roça, para tirar, colher o cacau, plantar mandioca, limpar o arado, fazer o arado, fazer essas coisas todas que se faz na roça. Aqueles que tem uma empresa que tem 30, 40 funcionários que tem que vender para cumprir com a folha de pagamento. Além de cumprir com a folha de pagamento dos seus funcionários, tem que pagar a folha de pagamento do governo. Porque o funcionário, aquele que tem, aquele que dá CLT, pagam, veja bem, ele recebe, o patrão paga para ele e paga para o governo. Então, o salário dele é dividido também com o governo. O governo recebe uma parte. Em torno aí de mais ou menos, não sei, mas quase 80% do salário de um trabalhador vai para o governo. Aí, o outro que sobra para nós, trabalhadores, sabe o que é que a gente vai fazer? Pagar os impostos. Cada quilo de carne que você compra tem X% de imposto. Não sei se é 30, não sei se é 20. Mas se você comprar, vamos comparar aqui um quilo de açúcar, por exemplo, um quilo de óleo. Eu não vou nem falar bebida. Vou falar aquilo que é necessário, aquilo que é o essencial. Se você comprar um quilo de açúcar, daquele que sobrou para você, vamos supor, vamos fazer aqui hipoteticamente um salário mínimo, R$1.620, que vai ficar na tua mão, que era para você receber mais. Mas o que era para você receber vai para o governo. Vai para o governo, para comprar jatinho, comprar... É, porque precisa do jatinho para fazer a campanha, né, para as eleições. Olha que eleição é de dois anos. Não é de quatro em quatro, não é de dois em dois anos. Então, veja bem, aí você tem que mandar o dinheiro para via a gasolina que você gasta, pagar quase R$2 de imposto. Hoje, eu fui botar a gasolina, está quase de R$8, né, Del? Hein, Del? Acorda, Del, acorda. Pelo amor de Deus, acorda. Não cochila, não. Não cochila, não. Tá quase R$8, né? R$7,75, me parece. Parece que eu coloquei gasolina hoje, aditivada, R$7,75. Então você vê uma coisa: de R$7,75 vai mais de R$2, mais de R$4 pro governo. Vê se nós não somos escravos. Vê se a Lei Áurea foi abolida. Será que foi abolida? Olha, gente, tá na hora do povo brasileiro fazer uma reflexão. Nessas eleições, tá na hora de fazer uma reflexão. Será que vale a pena? Porque quando você olha, chega no comércio, você vê as lojas tudo abertas, os funcionários tudo de braço cruzado, e o patrão lá dentro com a cabeça quente, vem a folha de pagamento, vem os impostos que eu tenho que pagar, vem contador, vem aluguel, vem luz, vem água, vem... Gente... E quem recebe a maior parte é quem não faz nada. São os nossos governantes, principalmente no Congresso Nacional, governo federal, os nossos juristas lá, aqueles, não são os advogados não, viu? Advogado também trabalha. São os juízes, principalmente os que estão nas mais altas cortes, estão lá recebendo. E outra, o salário deles, eles mesmos estipulam. Ah, tem muita coisa. Tem auxílio moradia, tem auxílio paletó, tem gasolina para o carro. Olha, gente, como é que nós vamos suportar tudo isso, gente? É momento de refletir o país em que nós estamos vivendo. Não é hora de você brigar com seu vizinho porque volta no lado A, nem no lado B. Não é hora para você torcer a cara porque seu vizinho não está do mesmo lado que você está, não está com o prefeito que você está, não escolheu o deputado que o prefeito escolheu, não escolheu o senador que o prefeito escolheu, não escolheu o governador que o prefeito escolheu. Está na hora de você pensar em você. Está na hora de você pensar no seu vizinho que sofre, que está na fila dos hospitais. Hoje eu estive no Hospital Geral de Piauí, estava lá uma fila tremenda de pessoas na emergência. Mas o governador... Os seus assessores, aqueles mais chegados, não entram em fila. Está aqui no IPA Urgente. Funcionários que atuam no HGE, Hospital Geral do Estado em Salvador, protestam contra atraso de salários. Você está ouvindo aí? Os trabalhadores. Será que os senadores, os deputados estaduais, federais, os vereadores... Ficam sem. Os prefeitos ficam sem salários, os governadores também? Será que ficam? Os presidentes de partido? Será que ficam sem salários? Mas os trabalhadores da saúde no Hospital Geral de Salvador, do estado da Bahia, o Hospital de Estado, né? De Salvador, estão sem salários. E como é que ele vai pagar as contas? E o pior, vai comprar no cartão. Mas tem um juro, porque não vai poder pagar em dias. E eu lhe pergunto, que país é esse nosso? Que democracia é essa que nós estamos vivendo? Que momento especial é esse? Eu estava vendo a estatística de quantas pessoas estavam na linha da pobreza há 4 anos atrás. Hoje dá um susto quando você olha. E aí, as pessoas pensam que o número de desemprego diminuiu, mas diminuiu porque aumentou a quantidade que recebe Bolsa Família. E o Bolsa Família, o auxílio, quanto é? Tu sabe o valor, Del, do Bolsa Família, do auxílio?
4: Deve ser uns 600 reais,
3: por aí, né? Agora, dá para comprar o quê? 3 quilos de carne, mais 2 quilos de farinha, dá para comer quantos dias, hein? Senhor Deus, tenha misericórdia de nós, Pai. Coloca as suas mãos sobre a nossa vida, sobre esse povo. Transforma o coração desses governantes, dessas autoridades, Pai. Faça com que eles entendam, Pai, que eles também são humanos. E que aqueles que colocam eles no poder que estão, são pessoas que estão atravessando momentos difíceis na sua vida, de saúde, de alimentação, de educação, Pai. Olha para esse povo, Pai, olha para essa nação, Pai. Porque ninguém suporta mais tanto sofrimento. Vivemos de aparência, mas o sofrimento está dentro de cada um de nós. E a alegria, Pai, nos corações dos tiranos. Que o Senhor tenha misericórdia desse país. Deus Júnior.
4: Ok, 19 horas e 34 minutos, 19h34. Idoso morre após sofrer ataque de abelhas em zona rural de Guarambi. Um idoso de 86 anos morreu no início da madrugada desta quarta-feira após ser atacado por abelhas na zona rural de Guarambi, no sudoeste. Segundo o Achei Sudoeste, o caso aconteceu na fazenda Jurema, localizado no distrito de Mutans. Uma guarnição do 17º Batalhão da Polícia Militar foi acionado por volta de uma hora para atender a ocorrência. Ao chegar à propriedade, os policiais foram acompanhados pelo filho da vítima até uma área de difícil acesso, situado a cerca de 400 metros da sede da fazenda, onde o corpo do idoso foi encontrado. Uma equipe do SAMU também esteve no local e confirmou a morte do homem. Ainda não há informações sobre o velório e o sepultamento da vítima, Zé Gomes.
3: Olha, funcionário do Instituto de Gestão e Humanização, que prestam serviços ao Hospital Geral do Estado, HGE, realizaram um protesto na manhã desta quarta-feira, 16, em frente à unidade em Salvador. Eles afirmam que ainda não receberam o salário referente a agosto, salário de agosto, em Salvador. Eles afirmaram que não receberam o salário referente a agosto, cujo pagamento, segundo a categoria, estava previsto nos contra-cheques para o dia 5 de setembro. E o ato teve participação do Sindicato dos Enfermeiros do Estado da Bahia. Os trabalhadores relatam que o atraso tem comprometido o pagamento de despesas como aluguel e faturas de cartões de crédito. Eles também denunciam a demora no recebimento das férias, que, de acordo com os relatos, estariam sendo pagos cerca de um mês depois do retorno ao trabalho. Segundo os manifestantes, representantes do HGI informaram durante o ato que os salários seriam depositados na tarde desta quarta-feira. A categoria, porém, afirma que já recebeu promessas semelhantes e diz que manterá a mobilização até a efetiva regularização dos valores. Os funcionários cobram ainda transparência sobre pagamentos e o cumprimento dos prazos. A quitação anunciada para esta tarde não estava confirmada nas informações disponibilizadas para esta matéria. Não adianta você construir hospitais e não ter como administrá-lo. É isso aí. Aí anuncia, nós estamos construindo hospitais. Mas cadê? Não tem quem cuida da saúde. Para que hospital sem médico? Para que hospital sem enfermeiro, sem auxiliar de enfermagem, sem medicamento? Para quê? Para que hospital sem dinheiro? Aí eu alugo, eu pego, construo e alugo para alguém ir lá cuidar. E se alguém não tiver o capital para poder sustentar, se o governo não fizer o repasse? Tem que ter uma empresa que tenha aporte para que, num momento como este, alguém chega isso, subsidia os salários dos prestadores de serviços até que o governo resolva pagar. Mas quantos bilhões estão gastando nessa campanha? Alguém sabe me dizer? Quanto é que o governador do estado da Bahia gasta nas suas campanhas? Quanto é que os senadores, que os deputados... Eu estou vendo deputados reclamando aí que só receberam 2 milhões, 2 milhões e meio, 3 milhões para fazer as campanhas. Enquanto isso, a fila está crescendo a cada dia mais. E as pessoas morrendo, porque muitas vezes não podem sustentar uma dieta de um alimento ou mesmo de um medicamento, porque não tem dinheiro para comprar. E aí morre. Ah, morreu, morte súbita. Não, gente, precisamos pensar. Que país é esse que nós estamos vivendo? Cada dia fica pior. Será que vale a pena essa luta toda, essa confusão toda, por deputados, por senadores, por governadores? Será que vale a pena? Eu pergunto. Agora, estão lá brigando, lá no STF. São 7 horas e 40 minutos. 7 horas e 40 minutos.
4: 7 horas e 40 minutos. Olha, funcionários do Banco do Brasil encerraram a greve na Bahia. A Caixa continuam com paralisação. Os funcionários do Banco do Brasil encerraram a greve na Bahia após aprovarem a proposta apresentada pela instituição. A decisão foi tomada em assembleia virtual da categoria, na qual 66,6% dos participantes votaram pela aceitação do acordo, enquanto 33,4% foram contrários. A paralisação havia começado na última quinta-feira do dia 10, após os trabalhadores rejeitarem inicialmente as condições apresentadas durante as negociações da campanha salarial. Com a aprovação do acordo pela maioria das bases sindicais do país, os bancários baianos realizaram uma nova votação e decidiram encerrar o movimento. De acordo com o Sindicato dos Bancários da Bahia, a manutenção da greve no estado poderia deixar a categoria baiana isolada em relação às demais bases do Banco do Brasil, que já haviam aprovado o acordo coletivo de trabalho. E a greve da Caixa ainda continua. A situação é diferente entre os funcionários da Caixa Econômica Federal. A greve nacional permanece por tempo indeterminado e uma nova rodada de negociação entre representantes dos trabalhadores e do banco está prevista para hoje. Os demais principais pontos de impasse envolvem saúde e Caixa, plano de assistência médica dos empregados na Bahia. São 91,6% dos trabalhadores que participaram da última assembleia votaram pela continuidade da paralisação. Enquanto dura a greve, o atendimento presencial em unidades atingidas pelo movimento pode sofrer alterações. A Caixa orienta aos clientes utilizarem os canais digitais, como aplicativos, internet bank, Caixa Tem, além de caixas eletrônicos da lotérica e correspondente Caixa Aqui. Zé Gomes.
3: Olha, o deputado estadual Robinho do União Brasil rebateu nesta quarta-feira 16 as declarações do ex-ministro Rui Costa do PT sobre o Banco Master. Ele afirmou que o petista tenta criar uma cortina de fumaça para desviar a atenção das relações de integrantes do próprio grupo político com o banco. Robinho também relembrou o escândalo dos respiradores comprados pelo consórcio Nordeste durante a pandemia, período em que Rui presidia a entidade. Foram pagos antecipadamente 48,7 milhões de reais. A empresa Rempacker, que pela aquisição é, de 300 equipamentos. Os respiradores nunca foram entregues e o dinheiro adiantado não foi restituído. O Rui agora resolveu falar em 10%, 10% de quê? De uma acusação que não virou acordo de delação que foi rejeitado pela Polícia Federal e pela Procuradoria-Geral da República. Se ele gosta tanto de falar em porcentagem, deveria explicar os respiradores pagaram 100% do dinheiro do povo e não devolveram. Foram quase 50 milhões de reais pagos antecipadamente e nenhum respirador entregue. E até hoje, 100% seguem desaparecidos, afirmou o deputado parlamentar. E a matéria, a gente está cá, ele fala, estende um pouquinho, vamos trazer mais aqui. O parlamentar afirmou ainda que enquanto Rui tenta associar adversários ao Master, há fatos documentados envolvendo decisões tomadas pelo próprio governo petista da Bahia relacionado à Credicesta. Em janeiro de 2022, quando Rui ainda era governador, um decreto estadual restringiu a portabilidade de operações de crédito consignado vinculado ao programa então operado pelo Banco Master. Rui deveria ter muito cuidado antes de transformar o Master em seu principal assunto de campanha. Quando se começa a puxar esse fio, ele chega ao governo dele, ao Credicesta, aos seus próprios aliados. Parece que Rui está empenhado em lembrar diariamente aos baianos de uma história que pode ser muito mais desconfortante para o PT do que para os seus adversários, afirmou o deputado. O deputado ainda afirmou que os verdadeiros alvos do caso Master, companheiros de Rui Costa, ele citou o senador Jacques Wagner, que teria recebido vantagens para beneficiar o banco e já foi alvo de operação da Polícia Federal. Além disso, o atual secretário do Meio Ambiente da Bahia, Eduardo Sodré, integrante da gestão do governo Jerônimo Rodrigo do PT, também foi alvo da Polícia Federal na operação. Robinho pontuou também que Rui sempre parte para o ataque, toda vez que não consegue prestar contas dos seus atos nem sobre o desempenho de suas funções públicas. E abro aspas. Para terminar, eu queria perguntar ao ex-ministro qual a obra estruturante durante o mandato do Luiz Inácio veio para a Bahia. Ele foi o chefe da Casa Civil, o ministério mais importante do governo federal. Qual obra estruturante trouxe para a Bahia? Questionou o parlamentar ao citar, por exemplo, a promessa não cumprida de entregar uma nova ponte sobre o rio Jequitinhonha. Del Júnior.
4: Ok, 19 horas e 47 minutos. Um homem de 36 anos foi encontrado morto dentro de uma residência na manhã de ontem, na localidade de Campinhos, em Maraú, no sul da Bahia. Segundo a Polícia Militar, moradores relataram ter ouvido vários disparos de arma de fogo por volta da meia-noite, nas proximidades da Associação de Nativos e Amigos de Campinhos. Ao amanhecer, populares perceberam que a porta de uma casa estava arrombada e entraram e encontraram o corpo no interior do imóvel. A vítima foi identificada como José Carlos da Conceição de Jesus. No local, os policiais encontraram estojos de munição calibre 9mm deflagrados e uma munição aparentemente intacta. O corpo apresentava perfurações que apresentam ter sido provocada por disparo de arma de fogo. A Polícia Militar acionou o SICOM e o coordenador da área e a delegada de Maraú. Uma equipe do Departamento de Polícia Técnica foi acionado para realizar a perícia e os procedimentos de remoção do corpo.
3: As juízas enviam flores e carta a Carmen Lúcia por crise no STF. E diz: a senhora não está sozinha. Gente, eu fiquei... Essa carta aqui, vou lhe contar, viu? O coletivo de juízas de tribunais de diferentes estados do país enviaram na manhã desta quarta-feira 16 para a ministra do STF, Supremo Tribunal Federal, Carmen Lúcia, 12 buquês de flores e uma carta de apoio pela atuação da magistrada na sessão inédita da corte que avaliaria a abertura de investigação contra Alexandre de Moraes no caso do Banco Master. Eita, Banco Master, a gente abre a boca 10 vezes, fala em Banco Master 9, não é assim, Del?
4: É, com certeza.
3: A última a votar, Carmen Lúcia, pediu desculpas ao povo brasileiro e disse que estava em estado de profunda consternação e tristeza diante da crise no STF. Eu ouvi ela falar. E ela emocionou muita gente, inclusive a mim. Ouvimos ontem sua voz, sua tristeza, sua consternação. E ouvimos quando a senhora buscou em Clarice Lispector as palavras para traduzir um sentimento que talvez já não conhecesse inteiramente nas palavras, fecho aspas, afirmou trecho da carta. O texto é assinado por 13 coletivos Antigona, TJPR, Candangas, TJDFT, Catarina, TJSC, Esperança, TJRO, Sankofa, TJSP, TRF3, Nízia Floresta, TJMT, Paraibanas, TJPB, TEIA, TRT15, Movimento Nacional pela Paridade no Judiciário, Comitê de Incentivo à Participação Feminina do TJ de Goiás, Grupo Maria Firmina, TJMA, Cotovia, TJRN. As juízas dizem que tiveram vontade de escrever a carta, pois ouvirem Carmen se questionar se poderia ter feito mais para evitar a situação na corte. Abro aspas. Há uma diferença imensa entre sentir responsabilidade e transformar esse sentimento em culpa. Talvez nós, mulheres, conheçamos particularmente bem esse lugar. E diante de uma ruptura que não produzimos sozinhas, procuramos primeiro dentro de nós aquilo que poderíamos ter feito diferente. E de nos perguntarmos se faltou alguma palavra, algum gesto, alguma tentativa a mais, afirma. Por isso, ministra, estas flores chegam para lhe pedir explicações ou resposta. Chegam para lhe dizer com carinho: não transforme em culpa pessoal a tristeza de quem ainda se importa profundamente. Acrescentam. Vou ler a carta, viu, gente? Vou ler a carta que chegou aqui, que é muito interessante. Vou ver se eu consigo ler essa carta. Olha, gente, vou lhe contar. As mulheres são sensacionais. Pode ser juízas, pode ser médica, pode ser promotores, pode ser advogados, pode ser a dona de casa, como a minha é. São sensacionais. Estas flores chegam diferente. Chegam de diferentes tribunais. Trazidas por mulheres que quiseram lhe dizer uma coisa simples. A senhora não está sozinha. Ouvimos ontem sua voz, sua tristeza, sua consternação. E ouvimos quando a senhora buscou em Clarice Lispector as palavras para traduzir um sentimento que talvez já não coubesse inteiramente nas palavras. Foi a Clarice de Mineirinho que a senhora recorreu. Justamente a Clarice que se inquieta diante da justiça e que, ao olhar para a dor do outro, também olha para dentro de si. Eu não perdi, mas eu não me perdi, mas experimentei a perdição, disse Carmen Lúcia. Talvez tenha sido justamente nesse instante quando a ministra recorreu à literatura para conseguir falar que muitas de nós enxergamos mais claramente a mulher. Mulher que existe antes da toga e para além dela. A menina de Minas que cresceu ouvindo da mãe que, para chegar ao mesmo lugar que os homens, as mulheres precisariam trabalhar mais. A filha que aprendeu com o pai o tamanho do compromisso de ser juíza. A mulher que trabalhou, estudou, persistiu e chegou a um lugar que antes dela pouquíssimas mulheres haviam alcançado. E talvez, por conhecermos um pouco dessa história, tenha nos tocado tanto ouvi-la pedir desculpas. A senhora se perguntou se poderia ter feito mais, se poderia ter ajudado mais, se poderia ter contribuído para devolver serenidade a um momento tão difícil. E foi então que sentimos vontade de lhe responder. Há uma diferença imensa entre sentir responsabilidade e transformar esse sentimento em culpa. Talvez nós, mulheres, conheçamos particularmente bem esse lugar. E de diante de uma ruptura, não podemos sozinhas procurarmos primeiro dentro de nós aquilo que poderíamos ter feito diferente. O de nós perguntarmos se faltou alguma palavra, algum gesto, alguma tentativa a mais. Por isso, ministra, estas flores não chegam para lhe pedir explicações ou respostas. Chegam para lhe dizer com carinho: não transforme em culpa pessoal a tristeza de quem ainda se importa profundamente. Ontem, a senhora nos levou a Clarice. E nós voltamos a ela procurando alguma coisa que pudéssemos lhe devolver. Encontramos em A Paixão, segundo GA. Estou tão assustada que só poderia aceitar que me perdi se imaginar que alguém me dá, que alguém me está dando a mão. Talvez estas flores exatamente isso. Talvez essas flores sejam exatamente isso. Uma mão. Na verdade, muitas. Mãos de mulheres que também vestem toga. Não nos cabe nesta carta falar de processo, votos ou divergência. Cabe-nos falar de mulher que em meio a tudo isso ainda se permitiu sentir. Mulheres de diferentes cidades, diferentes tribunais, diferentes histórias que reconheceram ontem não apenas a ministra do Supremo Tribunal Federal, mas uma mulher profundamente tocada pelo peso do lugar que ocupa. Mulheres que reconhecem cada uma à sua maneira o peso de decidir. Que sabem que é encontrar um espaço onde, durante tanto tempo, quase todas as cadeiras foram ocupadas por homens. Reconhece a cobrança de acertar, de resistir, de manter a serenidade e tantas vezes de aparecer mais forte do que realmente se sentem. Hoje, porém, não queremos lhe pedir força. A senhora já precisou ser forte muitas vezes. Nós queremos que procure mais uma vez dentro de si aquilo que poderia ter feito. Talvez por algumas horas a senhora possa simplesmente deixar de ser a ministra que precisa encontrar a palavra certa, a juíza que precisa solucionar, a mulher que se sente que deveria ter conseguido fazer mais. Pode simplesmente ser Carmen, a filha de Anésia e Florisval, a menina de Minas, a mulher que chegou tão longe e que depois de tantos anos ainda conserva algo que nenhuma toga deveria nos retirar: a capacidade de se importar, de se entristecer e de se comover. Talvez tenha sido exatamente isso que vimos ontem. Não uma confissão de culpa, mas humanidade. E foi essa humanidade que queremos responder. Clarice precisou imaginar que alguém lhe dava a mão para conseguir atravessar a experiência que narrava. A senhora ministra não precisa imaginar, estando aqui, por trás de cada uma dessas flores, existe uma mulher estendendo a mão. E se ontem a senhora experimentou a perdição, hoje queremos apenas lhe lembrar que não precisa atravessá-la em solidão. Receba estas flores como aquilo que elas pretendem ter, pretendem ser presença. Receba tanto delas carinho e um abraço de mulheres que se de diferentes lugares do Brasil quiseram chegar um pouco mais perto da senhora hoje. Com carinho e respeito, gratidão por Karina Matias, lá do Folha, foi a autora que produziu essa matéria. E eu fico pensando, talvez se não tivesse tantos arrogantes naquela corte, nós não teríamos hoje, não estávamos aqui falando sobre a sensibilidade, sobre a sinceridade, sobre a dignidade, sobre o compromisso de uma mulher para com o Brasil. Em uma corte que, na sua maioria, são homens. Homens que agridem os outros, que ofendem, que brigam, que querem um lugar mais alto que o outro. Ela fez questão de se diminuir com a humildade, com o coração. Por isso eu fiz questão de trazer essa carta aqui hoje para ler, porque a senhora Carmen não pode ficar esquecida. Eu não vou dizer que a senhora não merecia estar aí. Merecia sim, a senhora precisa estar aí, precisa de outras, para aparecer nesse momento tão escuro, tão negros, tão ocultos, que nós não gostaríamos de presenciar na corte. Mas a senhora foi a luz que clareou a nossa mente e trouxe para nós. Ainda há esperança, Carmen Lúcia. Ainda há esperança, mulheres que estão no judiciário. Nem tudo está perdido. Que Deus abençoe vocês. Vamos aos nossos comerciais.
4: Vamos a um breve intervalo comercial. Daqui a pouquinho a gente volta com mais notícias e os ouvintes aqui, 98201-7006. Olha, o Palmeiras vai jogando, vai empatando, está no intervalo de jogo, em 1-1. Fez o primeiro gol, mas a LDU empatou aos 14. Atlético Mineiro vai vencendo o Santos pela Sul-Americana, 3-1. Primeiro jogo, o Santos venceu 2-0. Se terminar assim, vai para pênalti. Já aqui, o Palmeiras, esse empate aqui, o Palmeiras garante a classificação, mas está no intervalo de jogo. Vamos a um breve intervalo, daqui a pouquinho a gente volta com mais notícias.
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3: De volta às 8 horas e 17 minutos. Del Júnior, temos ouvintes?
4: Temos. Tem, já está por aqui já. É Marcos Moura.
5: Boa noite, Zé Gomes. Boa noite, Del Júnior. Boa noite para todos os ouvintes do programa Alerta Cidade. Gostaria de mandar um alô para ele, claro, Pera da Pintura, Jarley Oliveira, para Bavi, para Del, para Juruna, para Mara, para Comadre Elisandre, esposa do Compadre Gilmar, para Comadre Luciene Cerqueira, para Compadre Irã, para Rita e Gildete na Rua da Muriçoca, para Raimundão na Fazenda São José, para o nosso gerente e sua esposa, para Baixinho, Dona Marilene, sua esposa, para Sival, para Mil, para Marlon, para Cássio, para Cambotinha de Ouro, para Antônio, um popular Piora, para todos e todas as moradoras da Fazenda São José e Fazenda Canaã. Em Ponto de Pi, para o nosso amigo Rodrigão e sua esposa, na Fazenda Flor do Brasil, para seu Augusto, para Deca, para Adriano, em Barra do Rocha, para seu Carlos, o pai de Cambotinha de Ouro. Quem está falando aqui é Marcos Moura de Piratária. Boa noite, Zé Gomes, boa noite, Teljúnior.
4: Boa noite.
3: Isso, dona Dadai.
6: Boa noite, seu Zé Gomes. Que Deus lhe dê uma boa noite, Deus lhe guarde, proteja e ilumina.
3: Amém.
6: A sua família, a família de Deus.
3: Amém.
6: E que Deus venha abençoar toda a população de Piauí. Quero mandar um abraço aí pra minha filha Tainá, que mora na Rua Maceió. Meu netinho Miguel Lucas. Para Breno, para minha irmã Denise. E para todos que curtem seu programa. Um alô aí pra galera do Sítio do Pica-Pau, Irmã Dulce, Rua Aurora, Santa Rita, e para todos que curtem seu programa.
3: Obrigado.
6: Zé Gomes, e pra Carminha da Maceió.
3: É, dona Carminha, tá ligada com a gente também, viu? Obrigado aí. Mandar um alô aqui, um abraço também pra Rony, dona Nilcélia, lá no... Você deve estar em casa, né? Na igreja, né? Essa altura, né? Ô, Del, quem está aí agora na...
7: Show do Focão. Batamos de Amado, Batichei, Focão.
4: Isabel, mas ela entrou no horário errado.
8: Ixi, boa noite, meu amigo Zé Gomes, Del Junto. Eu tô na escuta, viu? Hoje não teve aula, não. Eu tô aqui na escuta do programa Alerta Cidade. É assim. Queria mandar um abraço pra minha mãe Sônia, né? Uma quarta-feira que deu tudo certo. Temos que agradecer a Deus, né?
3: Foi.
8: E queria mandar um abraço pra minha tia, guerreira trabalhadeira, que nem tia Dai, em Itaúna. É difícil. Deus abençoe ela e a família dela. E um abraço pra minha prima Letícia, filha de Tia Dai. E um abraço pra minha amiga Damiana e o pequeno Ravi. E um abraço pra minha sobrinha Cristiane da Fazenda Pati, município de Itaúna. Elias da Fazenda Pati, município de Itaúna. Rô, da Fazenda Pati, município de Itaúna. Minha criada Chiquita, da Fazenda Pati. Meu irmão Quinho, da Fazenda Pati. E todos de Itaúna, boa noite. Todos daqui de Piauí. Tô na escuta, viu? Valeu.
3: Obrigado, valeu, valeu. Vamos agora pra dona Lude de Birataia.
9: Boa noite, seu José.
3: Boa noite,
9: Deus.
3: Dona Lude.
9: Deus dê uma boa noite a vocês, um ótimo trabalho. Eu tô aqui ouvindo o nosso programa. Hoje eu estou trabalhando hoje. Não pode parar, não.
3: Pode não, para então, não.
9: Com Deus, um abraço.
3: Abraço, Dalu. Tem que trabalhar, tem que pagar imposto, tem que mandar dinheiro. Os homens estão todo mundo em campanha, tem que ter dinheiro para pagar a campanha do homem. Vamos lá.
10: Boa noite, Zé. Boa noite, Dé. Eu vou mandar alô pro meu pequeno Ravi. Vou mandar alô pra Miguel. Vou mandar alô pra Cássio, menino na Vila Temã. Vou mandar alô pra Iraido. Vou mandar alô pra Nil. Vou mandar alô pra Pedro. Vou mandar alô pra Pedro. Vou mandar alô pra Bonitinho. Vou mandar um alô pra Ailton Gospe. Vou mandar um alô pra José. Vou mandar alô pra Alessandro. Vou mandar alô pra Cachorrão do Brega. Vou mandar alô pra TT. Tchau, Zé. Abraço pra você, Marté.
3: Tchau, Damiana. Quem está aqui agora é quem, gente? Deixa eu ver, é Edu, rapaz. Edu.
11: Ô Zé, boa noite, Deus. Boa noite aos ouvintes Zé da Eletricidade. Aqui é o Edu. Ô Zé, foi perdido esse cartão da Caixa Econômica ali na Praça Rui Barbosa, nas mediações ali na Praça Rui Barbosa. Aí o dono que tiver procurado, viu? Está aqui no ACM Caminho 3, na casa de minha avó. Dona Maria da Bocada aqui no ACM Caminho 3, viu? Aí foi perdido hoje. Aí quem me achou foi minha irmã, Adriele.
3: Tá,
11: viu? Aí se alguém, no caso, estiver procurando não achar, está aqui no ACM Caminho 3, viu? Casa 10. Tá no nome de José Nilton Bastos. Ok?
3: Tá, José Nilton.
11: Aí eu mandei a foto aí,
3: seu. Viu?
11: Valeu. Ele é Edu. Amanhã tem Mengão, hein?
3: Tá no ACM Caminho 3.
4: Mano, tá aqui.
12: Boa noite, seu Zé Gomes, Miguel Júnior. Aqui é Sival de Itaúna. Manda alô pra mim aí. Tô na escuta do programa. Manda alô pra todo o vídeo de Piauí. Que manda alô pra Dança Santilha. E pra Rock do Relógio. Pra todo o vídeo, então, não. Valeu, valeu, meu amigo, valeu.
3: Valeu.
12: Posso não ver o Zé Gomes de Brancara pra ouvir aí.
4: Tá bom, então.
3: Arlete.
13: Boa noite, Zé Gomes. Boa noite, Theo. Gostaria de mandar um alô somente para sua esposa, o vereador Picolé, Fabiano, Jócio Noela, Casa Tal, Cristina, seu Antônio do Caminho 17, Luzia do Caminho 23, para Renilda, La Cormeira, para Gato da Oficina, para Beto do Caminho 16, e para a esposa dele, e para Passador, Sorriso e Zé Grosso. Um bom trabalho. Que Deus te leve e Deus te traga.
4: Você
13: não escuta, Zé. Fica com Deus.
3: Amém. Tem mais, Del?
4: Juliana.
14: Boa noite, seu Zé. Como é que o senhor tá, seu Zé? Quarta-feira hoje, né? Quartou na Bahia, né, seu Zé? O sozão tá ótimo, né? E aí, Del, como é que tu tá?
4: Bem.
14: Aqui é a Juliana no Alda Carolina, seu Zé. Mande um alô pra mim aqui no Alda Carolina.
3: Alô!
14: Mande um alô pra meu esposo Noel aqui no Alda Carolina. Minha filha Naí Vitória. Minha filha Safira. Pra todos os meus familiares em Palmeirinha, seu Zé, aqui no Alda Carolina. Pra Renato, pra Bonito aí na invasão, Bonito do Ferro Velho, né, e da invasão, pra Bia na invasão, Fernanda na horta, que Deus lhe dê uma ótima noite, seu Zé Mardel. E o buraco tá aqui, viu, seu Zé? O buraco tá aqui, o buraco tá saindo fezes, o buraco tá saindo coisa, viu? Manda um alô pra Bully, no Alda Carolina aqui também, que tá, Juliana, que buraco é esse que tanto é trama? É o buraco no Alda Carolina, número 110.
3: É esgoto, né?
14: Em frente à casa de Dona Creuza, seu Zé. Socorro, seu Zé. Manda esse povo vir ajeitar esse buraco, que tá saindo muitas coisas de dentro desse buraco. O povo tá consertando aqui em cima, mas não tem nada a ver com o buraco lá embaixo.
3: Não tem não, né?
14: Valeu, seu Zé. Fica com Deus, viu, seu Zé?
3: Tá certo, obrigado. Vamos fazer um jeito aí, Deus. O que é que nós vamos fazer? Vamos fazer uma vaquinha pra ir lá, colocar uns pedreiros pra consertar, porque se tá saindo, é do esgoto, é da embasa, né?
4: É, com certeza.
3: Né? Rapaz, tem mais de um ano a gente falando esse buraco, não tem um vereador pra ir lá dar uma olhada. Né? Eu vou falar com o Lucas de Vavá, pra ir lá, pra ver se ele vai lá, pra ele ver, né? É. Um abraço aí pra Lucas, um abraço também pra Buriti, meu amigo Buriti, um abraço pra Jossi, meu amigo Jaciel, Dona Soraya. Um abraço aí pra todos vocês que estão ligados com a gente aqui no Alerta Cidade. Tem mais gente aí, Del?
4: Acabou aqui, viu?
3: Acabou? Então e vamos trabalhar. 8h24, você tem notícia aí, não tem?
4: Tem notícia, olha, 8h24, GQE e Léus estão entre as cidades com alvo de mega operação contra grupos suspeitos de homicídio e tráfico. Uma organização criminosa investigada por uma série de crime virou alvo de uma mega operação deflagrada nesta quarta-feira em quatro estados, batizado de Operação Eirene 2. A ação reúne forças de segurança e tem como objetivo desarticular um grupo com atuação principalmente na região sudoeste da Bahia, com destaque para Jequié e municípios vizinhos. As ações ocorrem simultaneamente na Bahia, São Paulo, Minas Gerais e Goiás. No território baiano, os mandatos são cumpridos em 9 municípios: Jequié, Mutuípe, Laje, Vitória da Conquista, Ilhéus, Itapetinga, Serrinha, Salvador e Brumado. Segundo investigações, o grupo é suspeito de envolvimento com tráfico de drogas, posse ilegal de arma de fogo, homicídios, extorsão e lavagem de dinheiro, além de outros crimes. Um dos principais alvos da ofensiva é o patrimônio dos investigados. Por determinação da justiça, foram autorizadas medidas de constrição patrimonial que atinge mais de 12 milhões de reais em ativos financeiros, bens vinculados aos suspeitos. A operação reúne forças de segurança. A operação RN3 é coordenada pela Força Integrada de Combate ao Crime Organizado, a FICO, da Bahia, em conjunto com policiais, militares, civil e federais. Também participa da ofensiva a 9ª e a 4ª Coordenadoria Regional da Polícia do Interior, a Corpim, os comandos de policiamento da região do Médio Rio de Contas, Recôncavo, Sudoeste e Sul, além do FICO e Ilhéus. A operação conta ainda com o apoio da Secretaria Nacional de Políticas Penais e da Secretaria de Administração Penitenciárias e Ressoleação da Bahia. A mobilização ocorre em diferentes pontos do país devido à atuação interestadual atribuída ao grupo investigado. As medidas determinadas pela Justiça incluem, além dos cumprimentos dos mandatos, a constrição de patrimônios relacionados aos investigados. As investigações seguem para esclarecer a participação do suspeito nos crimes apurados e identificar extorsão de atuação de organização criminosa. Zé Gomes.
3: É, fazer o quê? Olha, olha, Adel, tem mais coisa aqui. Peraí, deixa eu limpar a garganta aqui, viu? Aí. Olha, deputado americano cita Moraes e pede ação da OEA. Liberdade de expressão do Brasil. Sobre a liberdade de expressão. Rapaz, a Cida Moraes está sendo... É, o pessoal tá, parece que não gosta dele não, né, Deus? Olha, o deputado republicano Chris Schmidt, de New York, Nova Jersey, cobrou da Comissão Interamericana de Direitos Humanos como manifestação sobre... Aliás, uma manifestação sobre a liberdade de expressão do Brasil. Pediu que o órgão intensifique o monitoramento do país antes da eleição presidencial. Em carta enviada na terça-feira 15, o congressista cita a revelação envolvendo o ministro Alexandre de Moraes, do STF, Supremo Tribunal Federal, e o ex-banqueiro Daniel Vorcaro como novo elemento para reforçar sua crítica e atuação do judiciário brasileiro. Schmidt é co-presidente da Comissão de Direitos Humanos da Câmara dos Estados Unidos e já era um defensor da aplicação das punições ao magistrado. No ano passado, Schmidt encaminhou uma carta para o secretário de Estado, Marco Rubio, e solicitou que o governo Donald Trump agisse rapidamente para aplicar sanções ao ministro do Supremo. Em declarações, ele afirmou em junho do ano passado que não restava outra opção aos Estados Unidos senão a imposição de sanções sobre o ato global Magnitsky. Esta não é uma sanção contra o Brasil, mas um claro ato de solidariedade com o povo brasileiro que valoriza a liberdade. Moraes foi sancionado no ano passado pelo governo Trump em 30 de julho e o nome foi retirado da lista em dezembro. A Lei Magnitsky impõe sanções financeiras a alvos envolvidos em corrupção e violações de direitos humanos. Agora o deputado Schmidt pede a Comissão de Direitos Humanos, Comissão Interamericana de Direitos Humanos e sua relatoria especial para a liberdade de expressão façam rapidamente uma declaração pública reafirmando o direito dos brasileiros de buscar e receber, transmitir informações e ideias políticas. Também quer que os órgãos expliquem quais medidas pretendem adotar para acompanhar a situação brasileira até a eleição. Na carta, Schmidt menciona informações extraídas da coluna, ou melhor, do celular de Vorcaro, os contatos atribuídos ao ex-banqueiro e a Moraes, e o contrato firmado entre o Master e o Escritório da Advocacia da Mulher do ministro. O deputado usa esses episódios para sustentar que a situação brasileira exige uma reação mais firme do sistema interamericano de direitos humanos. Schmidt já vinha pressionando a mesma comissão sobre o Brasil. Na carta desta terça-feira, ele relembra questionamentos enviados anteriormente à CIDH sobre decisões judiciais relacionadas à liberdade de expressão e críticas e resposta dada pelo órgão. O republicano também menciona a visita feita ao Brasil em fevereiro de 2025 pelo relator especial para a liberdade de expressão, Pedro Vaca, e critica o fato de o relatório produzido posteriormente pela relatoria não ter citado Moraes nominalmente. É, Moraes, eu sei não, viu? Não adianta ter muito dinheiro, muita fama e ser odiado desse jeito. Né? Né, Del?
4: É, com certeza. 8 horas e 33 minutos. Olha, jovem de 22 anos é morta a tiro dentro de casa em Jequié. É, uma jovem de 22 anos. É, foi morta a tiros na tarde de hoje, dentro da residência onde morava, no bairro Cachoeirinha, em Jequié. A vítima foi identificada como Geovana Rocha Rodrigues, mãe de 3 filhos. De acordo com informações preliminares, homens armados que estariam em 2 veículos chegaram ao local, invadiram o imóvel e efetuaram vários disparos de arma em Geovana. Foi atingida e morreu. Uma irmã da vítima, de 12 anos, também teria sido baleada e foi socorrida com vida. E até o momento, não há informações sobre o estado de saúde da adolescente. Ainda segundo informações apuradas, o possível alvo dos atiradores seria o irmão de Geovana, que não se encontrava na residência no momento do ataque. As circunstâncias e a motivação do crime ainda deverão ser esclarecidas pelas investigações. O corpo de Geovana foi removido para o Departamento de Polícia Técnica e encaminhado ao Instituto Médico Legal para necrópsia. O caso é investigado pelas forças de segurança que trabalham para identificar os autores do homicídio.
3: É, velho, cada dia que passa a gente tá vendo as coisas ficando mais feia, viu? A coisa tá feia. Tá feia. A questão de homicídios, a criminalidade tá muito forte, a gente tá vendo aí que não tem mais, sei não. Tá difícil, viu? Ei, Del Júnior, mas é isso mesmo. Tem mais alguma coisa aí, Del, pra você fazer aí? Porque...
4: Olha, 8h34, olha, o trio suspeito de integrar facção criminosa é detido com arma em Barra do Rocha. Uma ação conjunta das polícias civil e militar resultou na prisão de 2 homens. E na apreensão, de um adolescente nesta quarta-feira, em Barra do Rocha. O trio é suspeito de envolvimento com uma organização criminosa. Segundo informações policiais apuradas pelo Giro, os suspeitos foram localizados escondidos em uma área da mata, na zona rural do município. Durante a ação, foram apreendidos dois revólveres que estavam em poder do grupo. Ainda conforme as informações apuradas durante a operação, havia suspeita de que os envolvidos planejavam atacar pessoas e posteriormente incendiar as residências das vítimas. A ação das forças de segurança teria ocorrido antes da execução do suposto plano. Os dois adultos foram presos, conduzidos à Delegacia Territorial de Barra do Rocha. O adolescente também foi apreendido e apresentado à unidade policial para adoção das medidas previstas em lei. A Polícia Civil deve dar continuidade às investigações para esclarecer as circunstâncias do suposto planejamento, identificar eventuais alvos e apurar outras pessoas que estariam envolvidas no caso.
3: Olha, o que é a suruba?
4: Suruba? Sim. A suruba é um grupo de homens, um grupo de pessoas assim.
3: Se for pornografia, eu não falo não, pelo amor de Deus. É coisa pornográfica?
4: É mais ou menos assim, porque tem aquele grupo, por exemplo, assim, tem um grupo de homens assim, tem uma mulher ou duas, não sei, pode ter sempre a mais. Aí vão para uma suruba, pelo que eu conheço, é assim, né?
3: Você conhece?
4: Eu sei. Eu não conheço, mas sei que é assim que o pessoal fala,
3: cuidado,
4: viu?
3: Cuidado para não se denunciar. Não vai. Não vai. Olha, gente, o presidente Lula... Você dá risada? Eu não sei, não. Eu não sei o que é, não. Por isso que eu lhe perguntei. Vai vir cansaço de ideia. Olha, o presidente Lula, do PT, disse nesta quarta-feira, 16, que o escândalo do Banco Master foi... orgia, entendi agora, é orgia pura, e que Lula tá dizendo, viu, e que a sociedade descobriu quem foi fazer suruba. Tá dando risada? olha, vai na televisão, ou então busca aí no seu celular, Ipiaú, o programa da cidade no YouTube, você vai ver. Como é que deu? Ah, a Gonela, olha a Gonela. Ô, meu Deus, olha. Não dá risada, não. Deixa eu ler a matéria, por favor. O presidente Lula, do PT, disse nesta quarta-feira 16 que o escândalo do Banco Master foi orgia pura, entre aspas, e que a sociedade descobrirá quem foi fazer suruba. Ele também afirmou que virão à tona informações sobre o senador Flávio Bolsonaro, seu adversário na eleição presidencial. O presidente mencionou o fato de diversos ministros do Supremo agora terem acesso ao conteúdo do celular de Daniel Vorcário. A Polícia Federal entregou a cópia do material na segunda-feira 14 aos gabinetes Cristiano Zanin, Gilmar Mendes, Alexandre de Moraes e do STF, Supremo Tribunal Federal. Disse em nota que eu enviou, foi tudo os passos. Foi feito observadas cautelas de sigilo aplicado. E nesta terça-feira, 15, pouco antes da sessão que deliberou sobre possível investigação a Moraes, vieram a público mensagens que apontam contatos e relações de Vorcário com ministros do STF, Supremo Tribunal Federal, André Mendonça, com os filhos do ministro Cássio Nunes Mendes e Luiz Fux. Lula se refere ao evento que o antigo dono do Master, Daniel Vorcário, promovia para agradar políticos e as festas teria participação de garotas de programa, incluía mulheres estrangeiras. Agora, abro aspas, agora vai saber quem é que estava com mulher, quem foi fazer suruba, disse o presidente da República, porque foi isso que aconteceu. Orgia pura, segundo Lula. Ele declarou. Assim, ó. Tem gente famosa que era agenciador, que era o cafetão da turma. Tudo isso vai aparecer agora, afirmou o chefe do governo. E se for do lado dele, hein, Del? Vai ser feio, não vai? Bom, não deve ser, não. Lá só tem gente honesta. No PT, no grupo de Lula, só tem gente honesta, direito. Não tem ninguém enrolado, ninguém vai se meter nessas coisas aí, não. Ó, e o Flávio? Será que é o Flávio? Ó, o Flávio está nervosinho, ele disse, né? Porque vai aparecer todas as falcatruas dele, convocaram. Churrasco, bebida, mulheres. Ele disse que foi Flávio. Cuidado, Lula, para não ser processado. Não, o presidente pode... Não, tudo bem. Ah, deixa para lá. Ele disse que melhores 130 milhões que ele pegou, convocaram para poder financiar o filme do pai, declarou o petista. Olha, gente, o pior dessa campanha que nós estamos vendo nos últimos tempos e é que nós, brasileiros, não sabemos quais as intenções que os candidatos têm. Porque eles não têm mais projeto de governo. Eles não têm plano para nada, para construir nada, não tem nada para fazer aí, não apresenta nenhum projeto, nada. É só briga, só ofensa, só denigrir a imagem um do outro. E o pior, tem um monte de babaca aí que bate palma para isso. Para tudo isso que nós estamos vivendo nesses últimos dias. A eleição acabou, a campanha que nós tínhamos prazer de ir para um pé de palanque, né, Del? Assistir um discurso de um político. Tinha político, sabia discursar, né? Aqui tinha um cara que eu gostava de ouvir o discurso dele, vários, né? Adenor dos Reis Soares, não era? Cleraldo Andrade, Gazo Brandão, Chico do Hospital, e quem mais, Del? Beraldino Araújo, era. José Mendonça, mas não falava, assim, não era essa sujeira toda, não. Hoje está uma porcaria essa polícia. Não dá nem prazer você ir ouvir nada. Antes que, sei lá, acabou esse negócio aí. A última comício que Antônio Carlos Magalhães fez aqui, você lembra, não? Quem era o locutor de palco, o animador? Você não lembra?
4: Não tô lembrando, não.
3: Você não tem memória, Nel. Você tá precisando comendo muito queijo. Foi ali no ginásio de esporte, até a camisa dele ainda lembro. Sabe o que eu lembro? Porque eu acho que aqui em Piauí, as pessoas que mais viam Antônio Carlos Magalhães foi eu, que todo dia tava na casa dele, mas doutor Fernando. E ele usava, gostava muito daquelas camisas listadas, aquelas camisas listrada, polo.
4: Isso eu sei.
3: Aquelas camisas polo, assim, eu listadas, sei, assim, ó. Listado com as cores da Bahia. Ele gostava de vestir aquilo, até dentro de casa ele vestia. Era um cara excelente demais. E aí eu fui ver, foi a última vez que eu vi ele. Ali, não pude encostar perto dele, tá entendendo? E quem ia lá em cima do palco fazendo a locução, você lembra, não?
4: Não,
3: você não lembrando. Lembra de nada, né? Você tem que parar de me meter,
4: não,
3: Del.
4: Tô lembrando, não.
3: João Araújo.
4: João Araújo.
3: Foi João Araújo, com o microfone, um dos melhores locutores do mundo. João Araújo. Rapaz, eu vou lhe contar, viu? Ali sim, ali era um locutor de papo, locutor animador, de primeira mão, de mão cheia. Cara bom demais da conta. Um abraço pra você. Os filhos de pra vocês aí, os filhos de João Araújo. 8h44. Você quer fazer o quê?
4: Último bloco.
3: Último bloco.
4: Vamos lá então, último bloco.
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2: 8h49, de volta com Alerta Cidade, agora na reta final. Olha, em entrevista à Rádio Piatã FM, o ex-ministro da Casa Civil e candidato ao Senado, Rui Costa, do PT, rechaçou um levantamento divulgado nesta quarta-feira, 16, pelo Instituto Séculos, que aponta o ex-prefeito de Salvador e candidato ao governo da Bahia, Assis Neto, do União Brasil, com 47,23% das intenções de voto. O também ex-governador da Bahia considerou os números uma piada. Disse que a equipe jurídica da sua campanha vai analisar possíveis medidas contra a divulgação dos dados. Ele disse, abro aspas, eu acho que esse tipo de pesquisa, isso não é sério. Me desculpem, quem contratou que... Eu acho que não é sério. Me desculpe quem contratou, porque sinal tem demonstrado um viés ideológico e uma preferência da candidatura de forma sistemática, declarou Rui Costa. Para o petista, a pesquisa desrespeita a dinâmica do cenário eleitoral do Estado, distorce a percepção da população. Nós temos um grupo de advogados para analisar se cabe na justiça uma ação opinativa neste período eleitoral. Caso contrário, você está induzindo o eleitor tomando conta de números que são uma piada, continuou Rui Costa. É, velho, ninguém quer ficar atrás não, né? Tem logo, né? Uma boa tarde. Mas o advogado não pode aumentar número, ele pode questionar, pode ir lá, mas como é que, se todas as pesquisas, ninguém. É por isso que eu digo, é por isso que eu não vou me ligar negócio de pesquisa. A pesquisa certa é lá do Mercadinho do Ciama. 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
2: 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Meu amigo Rui Costa, um abração pra tu. Olha, Del, 8h53. Tem gente na linha aí?
3: Tem, né? Gente na linha, mas olha só, rapaz, ali o jogo do Palmeiras.
2: Ah, sim.
3: Palmeiras tava ganhando o jogo aos 44, tava ganhando por 2-1. Tava ganhando por 2-1 aos 44 do segundo tempo, tomou dois gols. O LDU virou o jogo, agora ele tá levando pros pênaltis.
2: O LDU LDU é de onde?
3: O LDU é de da gente. Sei lá de onde é o LDU, acho que é argentino. O Palmeiras estava com a classificação segurada, 44 minutos, jogo acabando, ganhando de 2-1 fora de casa. Já tinha ganhado o primeiro jogo de 1-0. Aí a LDU veio pra cima com tudo e virou pra 3-2, tá levando pros pênaltis. A decisão aí da Libertadores, viu? O Corinthians também joga hoje sua Libertadores. No primeiro jogo foi empate 0-0. Joga em casa hoje em São Paulo. O Corinthians tem a chance de desclassificar. O Fluminense jogou ontem pela Libertadores, perdeu por 2-1, mas se classificou fora de casa, porque venceu o primeiro jogo em casa por 2-0. Ontem perdeu 2-1, mas classificou com a vantagem dos gols que tinha. O Palmeiras tinha uma vantagem boa, muito boa agora. O bicho foi pros pênaltis agora, viu? Zé Gomes, bora ver agora os ouvintes aqui. E o Flamengo joga amanhã. O Flamengo tem uma vantagem melhor ainda, porque venceu fora de casa por 2-0 e amanhã joga no Maracanã com essa vantagem de 2-0, podendo se classificar para a semifinal. Amanhã, o do Flamengo? O do Suco, como é o nome? Del Valle. Eu lembro do suco, que a gente não...
2: Eu não tomo suco?
3: Não tomo suco,
2: já, só que Lita faz lá em casa.
3: Já tem gente por aqui, viu?
2: Tem gente.
3: Aqui.
4: Ô, Zé Gomes, Zé Júnior, boa noite. Quem tá falando é Matheus, tá fazendo a São Luís aqui, região do Penedo, município de Ibirataia.
2: Abraço.
4: Quero mandar um alô para minha sogra, lá em Corvo de Pedra, para meu sogro Mel. Quero mandar um alô para a Eliane, para todos os ouvintes aí em Corvo de Pedras. Também quero mandar um alô para minha mãe no Penedo, minha esposa Ângela, meus filhos Maria Clara, M. Cristina, Pietro e para todos os ouvintes.
2: Ah, ok, meu irmão, pode soltar, Adel, pode mandar ver aí.
5: É no programa do Falcão, viu, Vitor?
3: Não, oxe, ele tá aqui uma hora dessa, Falcão já foi, já tá em casa ouvindo o Alerta Cidade agora, viu? Agnello, é?
6: Ô, irmão Zé Gomes, Pai do Senhor Jesus. Mas esse ano, irmão Zé Gomes, nós temos que lutar, fazer tudo para tirar esse PT do poder. Esse Brasil só vai amenizar alguma coisa se nós tirar esse PT do poder. Essa raça toda.
3: Santilha.
7: Boa noite, seu Zé. Boa noite, Deus.
3: Boa noite.
7: Quem está falando é Santa. Deus continue abençoando vocês aí. Estou mandando aqui um alô para a Railda em Ubaitaba. Minha querida, teve aqui hoje, a gente matou saudade, mas estou mandando outro alô para ela. Para seu Carlinhos e moça, para a Lió do Frango aí em Ubaitaba, que ele está ouvindo, e para Carlinhos Ricos em Ubatã das Panelas, e para também Kel e Márcia lá na Fazenda. Deus continue abençoando aquele casal maravilhoso e família. Ju e Ícaro, a esposa de Ju, que Deus proteja eles todos. E também estou mandando um alô para Dedéu do Tioste, para Machado dos Teclados, para menina aí da Euclides Neto, minha querida, que não esquece de mim, agora que eu esqueci o nome dela, Noélia. Noélia, né, Euclides Neto. E Deus, quando vocês irem para casa, Deus acompanha vocês.
3: Amém.
7: Porque esse programa alegra a gente. E todos os ouvintes que estão na escuta, Deus abençoa, uma boa noite, com saúde a todos. Boa noite, Del, boa noite, seu Zé.
3: Boa noite, Santilha. Tem mais um aqui, Paulo.
8: Boa noite, Débora. Boa noite, Zé. Aqui é Paulo, da região de Itaúna, aqui no sítio Deus é Fiel. Ô, Zé, esse negócio desse buraco, rapaz, eu escuto esse programa direto, esse buraco não conserta não, Zé. A prefeita já tá sabendo desse buraco, Zé. Ô, Zé, conserta esse buraco aí na rua dessa mulher, Zé. Vai lá, Zé, mas Deus, são vocês dois da gente.
3: É, acabou, viu, Zé? Aqui acabou agora. Já tá na hora também de fazer a oração final, né?
2: Vai embora, porque né, a gente já abusou demais o povo tá cansado da gente, tá não, Del?
3: É, deve estar, né?
2: Pois é, então eu vou pedir a Deus agora, só para abençoar cada uma dessas pessoas que nos ouvem, que estão aí em seus bares, curtindo, né? Ouvindo o programa, tomando esse cafezinho gostoso, nós também estamos indo para casa. E pedindo a Deus para nos guardar. Senhor, aqui estamos, Senhor, mais uma vez aqui neste programa, nesta emissora e neste horário, te agradecendo por tudo que o Senhor fez em nossas vidas neste dia. Pai, que o Senhor venha também nesta noite, Senhor, nos guardar, nos proteger, nos abençoar. Não só nós, mas todos os nossos ouvintes, nossos patrocinadores, cada pessoa que realmente, Senhor, participa desse programa, seja agraciado pela Tua misericórdia. Pai, nos dá uma noite de paz, de segurança. Abençoa também, Pai, aqueles que estão trabalhando nesta noite, que estão os vigilantes, policiais, militares, civis, aqueles que estão também de plantões nos hospitais. O Senhor abençoa, Pai. Toma essas pessoas em Tuas mãos. Abençoa aqueles que precisam de uma cura e de um milagre em sua vida, Pai. E nós Te agradecemos na convicção que o Senhor nos ouviu, porque nós oramos e Te pedimos em nome do Senhor Jesus. A todos, uma boa noite e até amanhã, quinta-feira, que amanhã é quinta, a Dona Rosa do Fato vai estar lá na feira com água, com fato lavado com água de coco, farinha de mandioca.
3: Isso.
2: Lu também vai estar lá amanhã?
3: Lu não, Lu e Renato só no sábado e domingo.
2: Só no sábado e domingo?
3: É.
2: Então tá sozinha amanhã.
3: Amanhã é, com certeza.
2: Então um abraço pra Dona Rosa, Tom Henrico, toda a turma lá das feiras, das feiras, né? Não são, tem feira até nas estradas aqui, a gente tá vendo aí. É, então né? Das feiras, um abraço pra vocês, fica na paz. Seu Mário, um abraço, seu Mário. Meu amigo Boca de Prata também, né, Del? Um
3: Boca
2: abraço.
3: De Prata, isso, com certeza. A todos vocês, uma ótima noite. Um abraço aí para Regis do restaurante, Dona Márcia e Dona Ercília, da Rua Jequié. A todos vocês, uma ótima noite. Fiquem ligados na Rede Nacional de Notícias, A Voz do Brasil. E amanhã estaremos de volta às 7 da noite com mais uma edição do seu Alerta Cidade.
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10: 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As notícias do governo federal que movimentaram o país no dia de hoje.
11: Olá, boa noite.
12: Uma boa noite para você que nos acompanha em todo o país.
11: Quarta-feira, 16 de setembro de 2026.
12: E vamos ao destaque do dia.
11: Brasil cria política nacional para minerais críticos e estratégicos.
12: A ideia é produzir mais e agregar valor aos recursos naturais brasileiros. Gabriela Noronha.
13: A lei cria uma política nacional voltada a minerais considerados estratégicos para o país, além de estabelecer incentivos fiscais e instrumentos de financiamento para o setor.
11: Segurança Pública.
12: Forças integradas de combate ao crime organizado deflagraram uma operação em 19 estados.
11: E mais de 500 milhões de reais foram bloqueados de organizações criminosas. Claudimário Carvalho.
14: A operação investiga crimes como tráfico de drogas e armas, lavagem de dinheiro, homicídios, extorsão e atuação de organizações criminosas violentas.
12: Problemas com plano de saúde.
11: Saiba como acionar a Agência Nacional de Saúde Suplementar em busca de orientações. Cleide Lopes.
15: A ANS disponibiliza um serviço gratuito para orientar os consumidores sobre seus direitos e as regras dos planos privados de saúde no Brasil.
12: Hoje, na apresentação da Voz do Brasil, Nazi Brum e Mariana Jungmann.
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12: Foi sancionada agora há pouco a Política Nacional de Minerais Críticos e Estratégicos.
11: A nova lei busca agregar valor à indústria nacional, utilizando esses recursos naturais, além de fomentar a pesquisa e a inovação.
12: Vamos ouvir os detalhes agora na reportagem de Gabriela Noronha.
13: A lei sancionada nesta quarta-feira cria uma política nacional voltada a minerais considerados estratégicos para o país, além de estabelecer incentivos fiscais e instrumentos de financiamento para o setor. Márcio Elias Rosa, ministro do Desenvolvimento, Indústria, Comércio e Serviços, detalhou como a norma pode ser utilizada para fomentar a atividade industrial do país.
16: São 51 artigos, 9 instrumentos legais, todos eles associados àquilo que é essencial. E é essencial desde a lavra, pesquisa, o beneficiamento, a transformação, a mineração urbana. Ou seja, nós estamos falando de uma atividade integrada e de uma política que quer transformar o que nós já temos em abundância em inovação e assim ampliar a nossa competitividade industrial.
13: Minerais críticos são aqueles necessários a setores importantes da economia e cujo abastecimento possa estar sujeito a risco.